0: céu.
1: Paz e luz pra você, meu irmão. Paz e luz pra você, minha irmã. Pra você que está acompanhando aí a nossa programação aqui na Web Rádio Reino. Que Deus venha abençoar rica e abundantemente a sua casa e a sua família, em nome de Jesus. Lembrando a você que você pode estar enviando o seu nome e o da sua família para serem inclusos ao momento de oração. Adicione o nosso número 62, nosso WhatsApp é o 62985834609. 62985834609. Ou dentro do nosso aplicativo ou no nosso site, o www.radioreino.com, ou o nosso aplicativo baixado aí na sua Play Store, o aplicativo Web Rádio Reino. Nele você pode deixar aí o seu pedido de oração na aba de pedido de oração ou de recados. Que Deus abençoe a sua vida. Mais uma vez aí, o nosso WhatsApp, 62985834609. Paz e luz pra você! Eu estou...

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1: Desistir nunca, retroceder jamais. Desistir nunca, retroceder jamais. Essa palavra é para você que já pensou em desistir. É você mesmo, estou falando com você. E por várias vezes você já pensou em desistir. Desistir do seu sonho, de conquistar o seu objetivo. E todas as vezes que você tenta ir para frente, sempre aparece alguma coisa, não parece? Para te puxar para trás. Lembra daquela pessoa que falou aquela palavra e ficou na sua cabeça? Você não vai conseguir. Você já ouviu isso? Pois é. Todas as vezes que você tenta ir, você lembra daquelas palavras que você ouviu dentro da sua casa, de pessoas que você ama, ou de um colega de trabalho, ou de uma pessoa que não gosta de você, dizendo o seguinte: você não vai conseguir. E todas as vezes que você tenta se erguer, ir para frente, você não tem força. Bate aquele desânimo, aquela vontade de desistir. Você precisa de um profeta no seu caminho para te ajudar. Todas as vezes que o povo de Deus clamou, Deus colocou diante do povo um profeta para que desse a palavra e a direção para aquele povo. Não foi por um acaso que você parou para me ouvir. Hoje, o Espírito de Deus me colocou no seu caminho. Eu posso te ajudar. E para mim te ajudar, você precisa me procurar no santuário. Vou deixar aqui para você meu endereço, onde você pode falar comigo. E daqui a pouco o pessoal aqui da técnica vai colocar o número do WhatsApp, onde você pode entrar em contato e marcar um atendimento. Marcar um atendimento e falar com o profeta e falar assim: eu preciso, não é somente uma oração não, eu preciso de uma direção. Sexta-feira, Rua 59, número 105, é o endereço do Santuário de Goiânia. Rua 59, número 105, no centro de Goiânia. Toda sexta-feira, 7 da manhã, 9 da manhã, 3 da tarde e também às 7 da noite. Que Deus te abençoe, rica e abundantemente, em nome de Jesus.
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0: Queridos ouvintes do programa O Poder da Fé, eu tenho um assunto importante para falar com você a respeito do mês 7. No mês de julho, chegamos a um encerramento de um ciclo e ao início de outro. A vida é formada por ciclos, tempos e estações espirituais que moldam o nosso caminho com Deus. Assim acontece também com a aliança que renovamos com o Senhor todos os anos. A igreja, acima de tudo, é amor. E não existe amor verdadeiro sem sacrifício. Toda aliança exige entrega, compromisso e fidelidade. Sempre que Israel deixou de renovar sua aliança com Deus e se afastou dos seus caminhos, Deus retirou sua proteção e permitiu que o povo sofresse as consequências de sua desobediência. Diz a palavra de Deus: o Senhor está convosco enquanto vós estáis com Ele, e se o deixardes, se o buscardes, o acharás, porém, se o deixardes, vos deixará. Está lá em 2 Crônicas, capítulo 15, versículo 2. Quem tem aliança com Deus, Deus ao seu lado. Mas aliança não é apenas uma declaração de palavras, é uma vida de obediência, atitudes e compromisso. Aliança é ação, aliança é fidelidade, aliança é sacrifício. Não existe amor sem sacrifício. Aliança é o vínculo mais forte que pode existir entre duas partes. Quando fazemos uma aliança com Deus, nos tornamos um com Ele. Essa aliança é renovada continuamente, de forma semanal. Participamos da Santa Ceia, renovando nossa comunhão com Deus de forma anual. Renovamos nossa aliança no Monte Manaim, realizando e formando nossa entrega e nosso compromisso diante dele. Por isso, em Moshá Beloim, o centro do poder de Deus, subimos pela escada de Jacó para renovar nossa aliança, iniciar um novo tempo espiritual.
1: Um dia eu perguntei para o meu pai: pai, de onde você tira esse poder espiritual que você tem? E ele me respondeu: da consciência de quem eu sou. E você sabe quem eu sou? Eu sou a unidade com Deus. Jesus disse que nós seríamos um com Ele, e eu sou um com Ele. Por isso que quando eu vou, Ele vai.

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1: Eu quero deixar essa palavra. É um texto que eu tirei do Jornal do Reino, muito forte, muito profundo, para mostrar para você, queridos ouvintes, que temos que ter um compromisso com Deus. Deus é justo, Deus é fiel, então não tem sentido eu querer levar uma vida abençoada, transformada, agraciada por Deus, se eu não tiver compromisso com Ele. Então eu quero que você me procure nesta sexta-feira no Santuário do Jardim Nova Esperança para levar você a ter esse compromisso com Deus. Eu sei que sozinho você não vai conseguir, porque o povo de Israel, quando abandonava a aliança com Deus, os inimigos vinham e roubavam tudo, saqueavam as lavouras, destruía tudo aquilo que foi plantado há anos. Então Deus não permite a perca, Deus não aceita o prejuízo. Então é importante você refletir nessas palavras e vir ao meu encontro no Santuário do Jardim Nova Esperança, nesta sexta-feira, a partir das 7 horas da manhã, às 3 horas da tarde e às 7 horas da noite. Na Avenida Central, número 1374, em cima da drogaria Neofarma, setor Jardim Nova Esperança, Goiânia, Goiás. Missionário Júlio César, eu estarei pronto para orientar você e conduzir você a ter essa aliança com Deus lá em cima do Monte Manaim, no centro do poder de Deus, em Moshav Elohim, subindo pela escada. Olha que ato profético forte. Olha que ação de fé. Da mesma forma que a palavra de Deus nos mostra da vida de Jacó, uma escada enorme que ligava a momento dali onde Jacó estava deitado até a porta do céu. Então é hora de você tomar uma decisão na sua vida e vir ao meu encontro para receber o compromisso. Você faz o compromisso com Deus, Deus faz um compromisso com você. Isso é aliança, é pacto, é compromisso sagrado para que Ele possa livrar você de todo o seu sofrimento. Então me procure nesta sexta-feira no Santuário do Jardim Nova Esperança, a partir das 7 horas da manhã, às 3 horas da tarde e às 7 horas da noite. Você pode mandar uma mensagem de texto, um WhatsApp para o meu número 62 982253770, 62 982253770. Santuário do Jardim Nova Esperança é uma porta que se abre para você a ter um encontro com Deus.
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1: 10:10.
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expectativa do povo é a aliança com Deus. Está no Monte Manaim, na subida da escada de Jacó, passar diante da porta, a porta dos céus. E a porta que eu estou falando não é uma porta física, mas uma porta espiritual. Quando Deus mostrou para Jacó a escada, e essa passagem é muito linda, muito profunda, Deus tratou profundamente com Jacó quando ele fez uma aliança sobre a pedra, derramando o azeite sobre a pedra, tudo que ele tinha. Depois de uma visão linda que ele teve de uma escada, e no topo da escada uma porta, a porta dos céus. E sobre essa escada os anjos de Deus subiam e desciam, mensageiros de Deus. Nós temos a presença dos anjos de Deus conosco, como diz o salmista Davi, no Salmo 91, que Deus deu ordem aos seus anjos para nos guardar na nossa caminhada, na nossa jornada de vida, porque nós não imaginamos o que pode acontecer na nossa caminhada. Você imagina? Às vezes nós imaginamos as coisas boas. Ninguém imagina o que pode acontecer no seu caminho, uma pessoa que se torna seu inimigo, sua inimiga, pessoas que não vai com a sua cara, pessoas que desejam até mesmo a sua morte, porque existe um lado do bem e do mal. Pessoas que torcem para ver sua felicidade e outras que torcem para ver o seu fracasso, a sua ruína e até mesmo a sua morte. Tem pessoas que trabalham para isso, para provocar morte no casamento, vida sentimental, profissional, vida financeira. Você conhece alguém, hoje aconteceu com você mesmo, de você perder algo na sua vida? Tem pessoas que são, carrega na vida uma amargura terrível na área sentimental, nunca foi feliz, casou, separou, outras pessoas que tiveram bem na vida financeira, hoje não tem nada, perdeu tudo na vida, e carrega essa angústia, essa tristeza na alma, na vida dela. Aliança com Deus é Deus dar a você a garantia que os seus inimigos não vão te derrubar. Você pode enfrentar lutas, todos nós enfrentamos lutas todos os dias, mas Deus não vai deixar você cair. Ele vai estar com as mãos estendidas para abençoar você. Nós temos irmãos de madrugada que está orando com a sua pedra. Eu vou contar experiências aqui dos irmãos que estão mandando para mim, experiência que estão tendo nas madrugadas, sonhos. Uma senhora falou assim: eu estou orando com a pedra e Deus tem me mostrado a escada, o Monte Manaim, os anjos de Deus, e eu preciso renovar minha aliança. O Espírito de Deus está trabalhando nas madrugadas, revelando, fortalecendo a vida de cada pessoa. Não quebre a sua aliança. Você que tem, renova. Você que nunca fez, faça a sua aliança. Dia 25 de julho, está marcada uma data. Você vai ter uma experiência com Deus muito forte. E você vai poder amanhã contar o seu testemunho.

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2: Cada um de nós tem uma missão, e ainda que você tenha profissão diferente do seu irmão, ainda que você tenha um sobrenome diferente, ainda que você seja diferente, e claro, todos nós somos diferentes uns dos outros, mas a nossa alma, ela tem a marca da bondade, do amor, da fraternidade, e o nosso coração precisa exercer a fé com compaixão pelos que sofrem, não é verdade? Às vezes a gente é egoísta, só pensa na gente, mas tem muita gente sofrendo, e uma pessoa que você leva para o santuário, uma pessoa que você ajuda a chegar diante de Deus, é um bem que você faz muito grande à pessoa e a você mesmo, porque para colher tem que plantar. Não tem como você querer colher sem plantar. E temos que plantar a boa semente do Evangelho de Jesus.

0: No Monte Manaim, existe um lugar que se chama Moshav Elohim, o centro do poder de Deus.
1: Uma vez por ano, milhares de pessoas de todas as partes do Brasil e do mundo sobem a escada de Jacó rumo a Moshav Elohim.
0: Diz a palavra de Deus em Gênesis 28, 12. E Jacó sonhou, e eis que uma escada estava posta na terra, cujo topo tocava nos céus, e os anjos de Deus subiam e desciam por ela.
1: Quem sobe a escada de Jacó não desce na vida nunca.
0: Essa escada conduz todos a Moshav Elohim, onde cada pessoa pode contemplar a grandeza de Deus que irradia por todo o Monte Manaim, a partir deste lugar poderoso.
1: Castiçal da primeira glória, a estrela que representa Jacó, que se tornou Israel, e o segundo castiçal, a grande revelação da segunda glória, que marca uma nova história na vida de todos que passam por este lugar.
0: Cada pessoa que firma diante de Deus o seu compromisso de fé e sacrifício. 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
1: Nesse santo lugar foi levantada a muralha de Ebenezer, como fez o profeta Samuel. Ela simboliza o testemunho antecipado, fundamentado em uma fé extraordinária, na certeza de que Deus não decepciona a fé de quem crê e sacrifica. 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

0: prepare e reflita agora em tudo que você vai ouvir neste momento. 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Vamos agora acompanhar mais um resultado de quem usou a fé e recebeu o seu milagre.
1: Fala seu nome para todos.
2: Tatiana.
1: Você é de onde?
2: Atualmente no Santuário de Lagoinha.
1: Lagoinha aqui em Minas, né? Região metropolitana de Belo Horizonte.
2: Eu estou aqui.
1: Era lá de Juiz de Fora? Eu também era lá de Juiz de Fora. Com meu pai, né? Aí ele foi para Belo Horizonte, eu passei a ser de Belo Horizonte. E através do seu sacrifício, da sua fé no altar, o que, que Deus está fazendo na sua vida? E fez, né? E muito mais ele vai fazer.
2: Muito mais. Foi a transformação na minha vida sentimental e realização dos meus sonhos.
1: Por que você não tinha sorte no amor?
2: Não tinha. Não tinha. Era sofrimento um atrás do outro. E era assim, não era da vontade de Deus, né? Eu ia pela minha vontade. E todas as vezes que eu ia pela minha vontade, sempre dava errado. Aí, quando eu tomei a decisão de vir pela vontade de Deus, de ser feliz pela vontade de Deus, hoje...
1: Fazer a coisa certa?
2: Fazer a coisa certa.
1: Não adianta. A pessoa ficar insistindo, fazendo a coisa errada, vai dar errado mesmo. Vai dar errado. E deu errado. Tudo errado.
2: Deu tudo errado.
1: E aí, frustração, decepção...
2: Aí eu achava, ah, é esse aqui, quando vê, não era. Aí dava tudo errado, era um sofrimento atrás do outro.
1: Aí você resolveu fazer a coisa certa?
2: Resolvi, foi a partir do quando o nosso apóstolo teve a revelação de fazer, né, o Jardim de Jesus, que foi ali que começou, porque para mim eu já tinha enterrado o meu sonho de ser feliz na vida sentimental há muito tempo. Eu falei, Deus, eu não quero ser mais. Eu fiquei com uma raiva muito grande. E foi quando então o nosso apóstolo começou, né, falar que ia ter construir o Jardim para Jesus aqui no Monte Manaim. Foi quando eu trouxe a minha florzinha, falei assim, Deus, aqui vai nascer o meu sonho de ser feliz na vida sentimental. E aí foi indo, aí eu fui colocando os pedidos na Arca da Aliança, subi a escada de Jacó. O ano passado eu vim para agradecer.
1: Foi fazendo o que tinha que fazer.
2: O que tinha que fazer.
1: Nas mãos de Deus, vou embora, não me preocupo mais, está nas mãos de Deus, agora eu vou. E o sacrifício.
2: Ainda era preciso que profetize. Então profetizei e sacrifiquei várias vezes. E aqui está o meu troféu da vitória, o meu convite de casamento. Porque muitas pessoas desistem, né? Igual eu tentei, né, desistir da vida sentimental. E tem muitas pessoas que desistem porque não acham a pessoa certa, né?
1: Não conseguiu, né, ter a realização.
2: Não conseguiu.
1: E não aprendeu como ela aprendeu, que para você ser feliz no amor, para você ser feliz na vida sentimental, no casamento, primeiro é Deus na sua vida. Você tem que amar a Deus. E você tem que ter ao seu lado uma pessoa que ame a Deus mais do que você. Porque ao contrário, não vai dar certo. Dá errado.
2: Não.
1: Na mesma visão,
2: porque senão dá errado também.
1: Obedeceu, seguiu a orientação do profeta, fez a coisa certa, deu certo.
2: Escada de Jacó e deu certo.
1: E agora vai realizar, né, o sonho da vida sentimental.
2: Graças a Deus.
1: Vale a pena sacrificar.
2: Muito a pena.
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1: Às vezes tem épocas na nossa vida que nós necessitamos muito de ouvir uma palavra de levante espiritual, uma palavra de Deus que encaixe dentro de nós, uma palavra revelada que entre para dentro da nossa alma, do nosso espírito, do nosso ser. Sabe por quê? Palavra negativa, palavra de desânimo, mensagem pessimista, gente para jogar você para baixo, é que não falta. Toda hora, todo momento você encontra alguém que te puxa para baixo, que te puxa para trás, que tenta atrapalhar você, que tenta desanimar você, que tenta roubar de você aquilo que há de mais sagrado na sua alma, que é a sua fé. A Bíblia diz que essa é a vitória que vence o mundo: a minha fé. A minha fé vence o mundo. E não tem nem homem nem mulher, me perdoe a palavra, não tem desgraçado algum que roube a minha fé. Só que de maneira sutil, porque o diabo não é burro, ele vai usando pessoas da sua casa, da sua parentela, da sua igreja, vai te decepcionando com um, te decepcionando com outro. Vem outro, fala uma coisa na sua cabeça, seu ouvido, e de repente você se vê fraco na fé, em frangalhos, desanimado, sem alento, sem vontade de viver, sem força interior. Você se vê numa situação que os teus inimigos queriam que você estivesse, fraco, para que eles pudessem se apoderar de você, se apoderar do que você tem, se apoderar da sua mente, se apoderar da sua alma, se apoderar do seu caminho, se apoderar da sua família, se apoderar dos seus sonhos e roubar de você tudo aquilo que Deus te deu, tudo aquilo que Deus preparou para te dar. E é nessa hora que você tem que levantar sua cabeça e bater o pé e dizer: está amarrado e destruído em nome de Jesus. Eu posso todas as coisas naquele que me fortalece. Eu vou vencer, eu vou em frente, eu vou conseguir, porque Ele me garante a vitória. Já. Deus me colocou no seu caminho para você se revoltar contra o mal. Yah! Deus me colocou no seu caminho para você partir para cima. Yah! Deus me colocou no seu caminho para dizer: levanta-te e resplandece, porque eis que vem sobre ti a luz do Senhor. Esta é a obra da revelação do Espírito Santo, para revolucionar sua vida.

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8: Agora eu vou ler Apocalipse 17. Fique de pé. 17:1. Eu vou falar totalmente o contrário. A senhora falou da noiva, que é pura, que é cheia de amor, cheia de sonhos. Eu vou falar da prostituta, que é cheia de podridão, vazia de amor, cheia de sofrimento e humilhação, e que na Bíblia representa o mundo aí fora, de trevas, de acusações, de doenças, de horrores. De pé, por favor. Diz assim Apocalipse 17:1: e veio um dos sete anjos que tinham as sete taças e falou comigo, dizendo: vem e mostrar-te-ei a condenação. Aí já começa a condenação de Deus sobre aqueles que não pertencem à noiva do Cordeiro, que não são da igreja. A condenação da grande prostituta que está assentada sobre muitas águas. Muitas águas, muitas conversas irônicas, piadas. Aliás, a besta do Apocalipse é o espírito de ironia, o espírito de zombador, sabe? O espírito de desfazer das coisas de Deus, desfazer da palavra de Deus e transformar a palavra de Deus em piada. Por isso que é besta, é besta. Versículo 2: com a qual se prostituíram os reis da terra, os que habitam na terra se embebedaram com o vinho da sua prostituição. Eu vi uma entrevista com uma prostituta reclamando que os prostíbulos, os cabarés, estão indo à falência, porque homens que procuravam em São Paulo os cabarés não estão procurando mais, que eram pessoas do interior, do agronegócio. E o repórter então chegou a uma conclusão que a prostituição, os cabarés estão desaparecendo porque o mundo virou um grande prostíbulo. Hoje o mundo, por todo lado, tem pessoas que não têm mais o menor respeito ao corpo, ao templo do Espírito Santo. E isso é terrível. E continua dizendo o texto: e levou-me em espírito a um deserto, e vi uma mulher assentada sobre uma besta de cor escarlate, que estava cheia de nomes e blasfêmia, e tinha sete cabeças e dez chifres. Sete cabeças e dez chifres. Confusão, confusão. O mundo vive uma confusão mental. O mundo não sabe qual direção seguir. As pessoas estão perturbadas, as pessoas estão enlouquecidas. Olha, a gente vê essas coisas acontecendo por aí, são coisas que mostram o estado de espírito da pessoa, como está a cabeça da pessoa, agredindo umas às outras, sabe? E provocando situações de morte e destruição. Pessoas com a cabeça dominada pelo diabo. E a mulher que estava vestida de púrpura e de escarlata, adornada com ouro, pedras preciosas, pérolas, e tinha na mão um cálice de ouro cheio de abominações. O cálice é a ceia. Abominação é blasfemar contra a ceia do Senhor. E cheio de imundice da sua prostituição. E na sua testa estava escrito o nome: mistério, a grande Babilônia, a mãe das prostitutas. Babilônia, da palavra grega Babel, que quer dizer confusão. É a mãe das prostitutas e abominações da terra. Preste atenção numa coisa. Não deixe o mundo te destruir, não. Não divida sua cabeça com as trevas. Não deixe Satanás se destruir, não. Não mude sua forma de pensar, não. Não existe felicidade fora da família. Não existe felicidade na prostituição.
2: Não existe felicidade nos bordéis, nem nas boates. Não existe paz no mundo. Quem dá paz para as pessoas é só Jesus. Quem dá alegria de viver para as pessoas é só Jesus. Quem salva é só Jesus.

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0: no Monte Manaim, existe um lugar que se chama Moshav Elohim, o centro do poder de Deus.
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0: Diz a palavra de Deus em Gênesis 28, 12. E Jacó sonhou, e eis que uma escada estava posta na terra, cujo topo tocava nos céus, e os anjos de Deus subiam e desciam por ela.
1: Quem sobe a escada de Jacó não desce na vida nunca.
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1: Quando eu fui curado, eu não mando ninguém fazer isso, tá? Não estou mandando você fazer não, tá? Eu fiz, isso é problema meu. Quando eu fui curado, que eu li na Bíblia que Deus, ele poderia me curar da epilepsia. Eu estava cansado de babar, eu estava cansado de dar ataque epilético. Então eu peguei meus remédios e joguei fora. E disse, Deus, agora a minha parentela toda tá me achando que eu tô louco. Tá todo mundo, minha família toda achando que eu enlouqueci porque eu joguei fora os remédios. Ou o Senhor me cura, ou o Senhor me cura. Sacrifiquei e nunca mais dei ataque epilético.
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1: Fizeram os filhos de Israel. Israel é quem? Jacó. Não era Jacó o nome dele? E ele, depois da revelação, se tornou Israel. Sim ou não? Fizeram os filhos de Israel. Eles tinham a bênção. Eles eram da igreja. Fizeram os filhos de Israel que era mal perante o Senhor. Deixaram de entregar o dízimo, deixaram de adorar a Deus, deixaram de ser fiéis a Deus, deixaram de tomar santa ceia, deixaram de jejuar, deixaram de praticar o amor de Deus, deixaram de evangelizar. Fizeram os filhos de Israel o que era mal perante o Senhor. Não é perante o homem, não. Perante o homem o cara pode te bajular, é perante Deus. O que vale é perante Deus. O que vale é você perante Deus, não é o que os outros falam, não é quem te elogia, te chama de bonitinho. Não, o que vale é você perante Deus. Perante Deus o que vale não é sua oração, não é sua pregação, não é você cantar. O que vale é a sua obra. Então fizeram o que era mal perante o Senhor, por isso o Senhor os entregou nas mãos dos inimigos, que eram os midianitas. Nas mãos do inimigo, que eram os midianitas. Quando você faz o que é mal perante Deus, os inimigos espirituais não entram na sua vida, porque eles querem entrar. Não, é Deus que entrega você para eles. Por quê? Para você apanhar e aprender. Ah, mas Deus não tem compaixão, não? Tem, de quem obedece. Os filhos da desobediência, a Bíblia diz que os filhos das trevas são os filhos da desobediência. Quando Elias desafiou os profetas de Baal, quem eram os profetas de Baal? Eram de Israel, era servo de Deus. Eles eram servos de Deus que deram as costas para Deus. E Elias ficou com depressão, porque ele achou que só tinha ele que era fiel, que todo o povo de Israel tinha se desviado. E depois ele descobriu que 7 mil não havia desviado.

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7: 4 horas no ar. Meia-noite.
8: Um homem com uma força sobrenatural. No Monte Manaim, todos viram ele orar no altar do castiçal e a chuva de milagres descer. Muita gente foi curada na hora com a chuva sobrenatural. Ele sempre foi chamado de o homem dos milagres.

0: Ele viaja pelo Brasil recolhendo cadeira de rodas, muletas e aparelhos de pessoas curadas através da sua oração. Impressionante o poder sobrenatural que Deus lhe concedeu. Uma certa vez, ele mandou as pessoas comprarem nas lojas da cidade um lenço branco comum, que nunca tivesse sido usado. Mandou as pessoas colocarem o lenço no local da enfermidade. E orou pedindo a Jesus que curasse as pessoas e tocasse no lenço com suas mãos ensanguentadas. Quando terminou a oração, ele mandou as pessoas olharem para o lenço e lá estava a marca do sangue, como sinal do toque das mãos ensanguentadas de Jesus. No Monte Manaim, onde esse homem ora, os anjos aparecem de forma sobrenatural. As pessoas veem a olhos nus os anjos de Deus que moram ali, na montanha sagrada de Manaim. Lá também foi fotografada uma porta misteriosa, junto ao rio sagrado, num lugar onde não há construção. Que mistério há nesse homem? Como explicar a oração que ele fez pelo rádio, mandando os espíritos que se escondem dentro das casas se manifestarem nas garrafas d'água? E sem tocar em nenhuma garrafa, apenas orando pelo rádio, muitas garrafas estouraram. Outras entortaram como se tivessem sido levadas ao fogo. E em outras apareceram terra de cemitério e bichos. Como explicar esses fenômenos sobrenaturais realizados através da simplicidade desse homem de Deus? A oração que ele faz para quem está com feitiçaria nas mãos, fazendo travar as mãos das pessoas de tal forma que elas não conseguem separar uma mão da outra. A oração de Manassés, que faz a pessoa esquecer completamente o passado de sofrimento dela. E mesmo que ela tente lembrar, ela não consegue mais. As pessoas que vão ao Monte Manaim perguntam: como pode um homem ter tanto poder assim? E as vezes que vimos ele tirar dores com a mão e ainda mostrar para as pessoas ao dizer: a dor dela está aqui na minha mão. E perguntar à pessoa: parou de doer? E a pessoa responder: sumiu a dor. Ele mostra na mão dele: a sua dor está aqui. Que mistério há nesse homem? Quem é ele para fazer isso? Por que ele é tão simples? A resposta é uma só. Estamos diante de um verdadeiro apóstolo de Cristo. O apóstolo Davi, missionário Adelino de Carvalho.
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1: Esta é a prece da meia-noite. Quando os dois ponteiros do relógio apontam para os céus, milhares e milhares de católicos, espíritas, protestantes e evangélicos formam comigo a grande força espiritual, a prece da meia-noite. Pelos que choram, pelos carentes de amor e de afeto, pelos injustiçados e encarcerados, e por todos aqueles que, irmanados numa grande força do pensamento positivo, fazem comigo a poderosa oração da proteção.

Tá. Diante da Arca da Aliança, da estrela reveladora dos mistérios espirituais, do castiçal sagrado e da força espiritual, da espada do Arcanjo Miguel, invoco o poder mais alto.

abertas, Sagrado Coração, todo amor e bondade, o sangue de Nosso Senhor Jesus Cristo no meu corpo se derrame hoje e sempre. E eu andarei vestido e armado com as armas espirituais de Deus, para que meus inimigos, tendo pés, não me alcancem, tendo mãos, não me peguem, tendo olhos, não me enxerguem, e nem pensamentos eles possam ter para me fazer mal. Armas de fogo o meu corpo não alcançarão, facas e lanças se quebrem sem ao meu corpo chegar, cordas e correntes se arrebentem sem o meu corpo amarrar. O arcanjo Miguel derrube meus inimigos com o poder de sua espada de fogo. Jesus Cristo me proteja e me defenda com o poder de sua santa e divina graça. O Espírito Santo me cubra de luz e me guie na verdade. E Deus, com sua infinita misericórdia e grande poder, seja meu defensor contra as maldades e perseguições de meus inimigos. E eu, para sempre, saberei dizer...

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3: 00:21.
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4: Eu tenho falado aqui sobre a luta que cada pessoa tem na sua vida. Cada um de nós. Não pense que é só você, não, porque você não é o único, você não é a única que tem desafios, que tem lutas, que tem sofrimentos, que tem que enfrentar seus inimigos. Você não é a única pessoa que passa por isso, não. Eu sou muito realista, verdadeiro, e não tenho dó de falar a verdade, porque tem muitos por aí que gostam de viver de fantasias, de ilusões, e nós temos que colocar os pés na nossa realidade. Olhar para a realidade e ver o que você pode fazer para melhorar a sua vida. O que você pode fazer para ter um futuro melhor? O que você pode fazer para colher lá na frente aquilo que você vai plantar hoje? É muito importante calcular tudo aquilo que você faz ou vai fazer, calcular antes. Preste atenção na sua vida, preste atenção em quem são seus amigos, preste atenção quem é aquela pessoa que você confia tudo. Cuidado, muito cuidado. Eu não sei por que estou falando isso tão calmamente com você, mas eu estou falando porque uma pessoa, uma alma vale mais que o mundo inteiro. E alguém, em algum lugar, precisava ouvir esta palavra.

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2: E ao meu lado, mais uma pessoa que vai contar o seu testemunho de fé ao fazer seu sacrifício, que gera milagre, e subir a escada de Jacó. Qual o seu nome?
3: Lindalva.
2: Lindalva, conta aqui para nós o que que Deus fez na sua vida após você subir a escada de Jacó, fazer seu sacrifício que gera milagres.
3: Eu tinha um carro, o ladrão me roubou, o seguro pagou, mas eu não conseguia comprar, porque eu fiquei 3 anos tentando, gastei o dinheiro todo e alguma coisa me travava que eu não conseguia comprar. Aí eu subi a escada de Jacó no propósito de ter um outro carro. Aí eu subi com a chave, simbolizando que seria a chave do meu carro. E Deus abriu uma segunda porta, que eu já tinha um trabalho, eu sou da área de saúde. Deus abriu uma segunda porta, me deu meu carro e ainda me deu um apartamento, que eu nem pedi a Deus, mas Deus me honrou também com um apartamento.
2: Então aconteceu assim como aconteceu com Jacó. Deus abençoou você ainda mais do que você pediu na escada de Jacó.
3: Ainda mais, tudo no mesmo ano.
2: Tudo no mesmo ano, vale a pena subir a escada de Jacó e receber de Deus, Jeová Jiré, a realização dos sonhos.
3: Sim, com certeza, é muito forte.
2: Então o inimigo tinha roubado de você, porque o assaltante tinha tomado um carro, mas Deus deu outro dobrado para você, muito melhor.
3: Muito melhor, com certeza. E quando eu fui comprar o carro, foi uma coisa assim, tão... eu sem dinheiro nenhum na conta, saí de dentro de casa, andando assim na rua, e o homem me chamou na concessionária: vem cá, vem ver. Eu disse: não, eu não tenho dinheiro para comprar não, você vai levar seu carro hoje? Eu disse: não vou não. O homem insistindo, eu disse: não quero não, eu não tenho dinheiro para comprar não. Você vai. Eu peguei, entrei, passei a manhã toda lá, ele no banco lá procurando, dei meu documento e tudo. Quando eu saí, foi com o carro na mão. Eu disse: meu Deus, como é que pode uma coisa dessa?
2: Com o carro na mão, trabalho dobrado, as coisas evoluindo e também Deus ainda abençoou você com um apartamento maravilhoso para a glória de Jesus.
3: Amém, isso mesmo.
2: O que você fala para quem está te assistindo agora?
3: Para ter fé, né? Subir na fé, acreditar, a escada de Jacó é muito forte.
2: E esse ano nós vamos subir de novo com fé, com a certeza da vitória.
3: Com certeza.
2: Em nome de?
3: Fé de Deus, de Jesus.
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1: Placa de igreja não salva, quem salva é Jesus. Você que é idólatra, você vai para o inferno. Porque você está achando que a placa da sua igreja vai te salvar, você vai para o inferno. Você é idólatra. Você que acha que vai levantar uma carteirinha para Jesus e vai dar uma carteirada em Jesus quando ele voltar, você vai ficar. Se você não tiver testemunho, não adianta você falar, é só o sangue do Cordeiro, que não adianta não. O sangue de Jesus tem poder sim, para aqueles que dão testemunho.
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7: Meia-noite 53.
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8: Eu tenho falado aqui sobre a luta que cada pessoa tem na sua vida. cada um de nós. Não pense que é só você, não, porque você não é o único, você não é a única que tem desafios, que tem lutas, que tem sofrimentos, que tem que enfrentar seus inimigos. Você não é a única pessoa que passa por isso, não. Eu sou muito realista, verdadeiro, e não tenho dó de falar a verdade, porque tem muitos por aí que gostam de viver de fantasias, de ilusões, e nós temos que colocar os pés na nossa realidade, olhar para a realidade e ver o que você pode fazer para melhorar a sua vida. O que você pode fazer para ter um futuro melhor? O que você pode fazer para colher lá na frente aquilo que você vai plantar hoje? É muito importante calcular tudo aquilo que você faz ou vai fazer. Calcular antes. Preste atenção na sua vida. Preste atenção em quem são seus amigos. Preste atenção quem é aquela pessoa que você confia tudo. Cuidado. Muito cuidado. Eu não sei por que estou falando isso tão calmamente com você, mas eu estou falando porque uma pessoa, uma alma vale mais que o mundo inteiro. E alguém, em algum lugar, precisava ouvir esta palavra.

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1: Eu quero abençoar você, minha amiga, meu amigo, com um abraço fraternal. Receba onde quer que você esteja o meu abraço abençoador. Estou aqui, do seu lado, na sua luta. Deus abençoe você.

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2: O crescimento espiritual é uma necessidade para toda aquela pessoa que busca uma vida melhor, uma vida de paz, uma vida com preenchimento do vazio na alma. Diz a palavra de Deus: o meu povo, disse Deus, tem sofrido por falta de conhecimento. Eu tenho procurado, no nosso programa, trazer, através da participação de companheiros e companheiras, uma visão maior da grandeza de Deus para a nossa vida, da grandeza de Deus para o propósito do Pai em levantar seus filhos. Enquanto o mundo quer te ver por baixo, e a trama maligna do mundo é te jogar para baixo e levar você ao fracasso e à derrota, Deus quer levantar você e colocar você por cima. O crescimento espiritual vem através do conhecimento. Diz a palavra de Deus: o meu povo tem sido destruído por falta de conhecimento espiritual. Nós vamos agora a mais um quadro importante do nosso programa.
0: Diz a palavra de Deus:
3: a sabedoria edificou sua casa e lavrou suas sete colunas. Provérbios 9:1.
0: Quando Salomão, filho de Davi,
4: assumiu o reino de Israel. Ele pegou um reino falido, empobrecido pelas derrotas sofridas por inimigos que tomaram do povo de Deus suas riquezas. Diante das dificuldades e sem ver a saída, Salomão convocou todo o povo a fazer um grande sacrifício a Deus. Ao ver o sacrifício perfeito no altar, Deus viu a fé de Salomão no sacrifício oferecido no altar. E aquele sacrifício tocou no coração do Pai, que desceu do céu e disse a Salomão para lhe fazer um pedido. Salomão então pediu a Deus sabedoria e conhecimento. Mas Deus lhe deu mais. Deus deu a Salomão muito mais do que ele pediu: saúde, riqueza, longevidade e vitória sobre todos os inimigos. Bárbara Barcelos agora traz para você as sete colunas da sabedoria.
5: O temor do Senhor é o princípio da sabedoria.
6: Indiferença. Certo dia, um sábio mestre, disposto a mostrar aos seus discípulos que a indiferença é pior do que qualquer outro sentimento, decidiu criar um experimento e solicitou que cada um trouxesse um pouco de arroz cozido em 3 caixinhas. O arroz foi distribuído pelas 3 caixinhas. Na primeira, os discípulos deviam colocar um rótulo escrito com algo que realmente lhe desagradasse, tipo um palavrão ou coisa assim. Na segunda, o rótulo deveria estar escrito algo muito bonito, amoroso. E o rótulo da terceira caixa deveria ficar em branco. Durante algum tempo, os discípulos foram incitados a falar. Diariamente, palavras ou ideias negativas sobre a primeira caixa, falar palavras ou ideias positivas sobre a segunda caixa e simplesmente ignorar a terceira caixa. Passado esse tempo, antes de as caixas serem abertas, o mestre perguntou: vocês acham que o arroz nas 3 caixas está nas mesmas condições? Os discípulos, desconfiados pela obviedade da resposta, reuniram-se, discutiram a pergunta e, finalmente, nomearam um deles para responder. Então, veio a resposta: não, não, mestre. Todos nós, sem exceção, acreditamos que a segunda caixa, para a qual dissemos coisas positivas, contém o arroz em melhor estado de conservação, seguido pela terceira caixa, para a qual nada foi dito. E por último, é claro, a primeira caixa, para a qual dissemos coisas negativas. O mestre, com um sorriso nos lábios, abriu lentamente cada uma das caixas, mostrou-as e disse: foi por isso que pedi para fazerem tal experimento. Na realidade, o arroz mais conservado é o da primeira caixa, seguido pela segunda caixa e, por último, o da terceira caixa. Ou seja, queria mostrar a todos que mais vale ser maltratado do que indiferente. Pense, reflita sobre isso. O desprezo é o pior sentimento que um ser humano pode dar a uma pessoa. Diz a palavra de Deus, e é bem claro isso: honro aos que me honram, e aos que me desprezam, esses serão desprezados. Deus abençoe você, reflita sobre isso. Paz e luz.

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2: 1:46.
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3: Nós vamos agora a mais um quadro importante do nosso programa, neste momento de reflexão, de paz, de tranquilidade, mesmo em meio a tempestades, sofrimentos, lutas. É preciso buscar em Deus, no Espírito, no conhecimento espiritual, a sabedoria, a luz da sabedoria, para que você possa vencer as dificuldades, as lutas, os desafios, os problemas da vida. É muito importante, minha irmã, meu irmão, ter este entendimento. E daí a razão pela qual os nossos quadros no nosso programa serem tão importantes e provocarem, trazerem tantas coisas boas. Nós vamos agora a mais um quadro do programa Momentos com Apóstolo.

paz e luz, que Deus te abençoe rica e abundantemente. Como é bom poder estar aqui do seu lado e ser um instrumento de Deus para abençoar a sua vida, meu irmão, minha irmã de fé. Quem vos fala aqui é o Bispo Hélito Ribeiro, o profeta Eliseu do Monte Manaim. Monte Manaim, Rio Sagrado, os sete mergulhos, como é forte. Esse ato profético dos sete mergulhos nos lembra muito a história de Naamã, quando ele procurou o profeta Eliseu, e o profeta disse para ele: vai até o Rio Jordão e mergulha sete vezes. E hoje, nos nossos tempos hoje, vivemos essa grandeza de Deus no Monte Manaim, onde tem o Rio Sagrado, onde durante o ano o povo de Deus passa pelos sete mergulhos, recebendo a purificação do corpo, da alma e da sua mente. Nós estamos caminhando numa fé muito grande, em todo o Brasil, o povo numa fé, não se fala outra coisa a não ser na aliança com Deus. A subida da escada de Jacó tem uma força espiritual profunda. Em uma das celebrações do santuário, eu estava observando uma palavra da apóstola Sol Daniela Carvalho, falando sobre a história de um homem chamado Jacó. A trajetória da vida deste homem chamado Jacó foi um desafio muito grande. Jacó, depois de ter recebido a bênção do pai dele, que na verdade a bênção era do irmão dele, mas Jacó era um homem que nunca gostou de ficar para trás. Recebeu a bênção do pai, saiu da sua casa, porque seu irmão queria matá-lo de qualquer jeito. Criou-se um ódio muito grande. E ele foi para as terras de Labão, e no meio do caminho, Jacó, uma noite fria, cansado, com fome, e a única coisa que ele carregava com ele era uma botija com azeite que a mãe dele havia preparado para ele. E Jacó, ele parou, não tinha um travesseiro para ele colocar a cabeça, então ele pegou uma pedra. Ele pegou uma pedra. Quantas pessoas que põem a cabeça no travesseiro e tem pesadelos, não tem sonhos, não tem expectativa, não consegue dormir, sofre com dores. Jacó colocou a cabeça sobre uma pedra e ele teve um sonho lindo. Ele viu na escada os anjos subiam e desciam. Mas o importante, o que estava lá em cima, no topo daquela escada? Diz a palavra de Deus em Gênesis, capítulo 28, versículo 10 em diante, que no topo da escada tinha uma porta, e a porta estava aberta. Olha para você ver que coisa impressionante. Quando a pessoa tem uma aliança com Deus, a porta sempre está aberta para ela. Jacó despertou do seu sono, pegou aquela pedra, derramou todo o azeite sobre aquela pedra, fazendo um sacrifício, sacrificando a sua própria boca, derramou todo aquele azeite sobre a pedra e selou uma aliança com Deus Todo-Poderoso. Ele queria ter certeza que Deus não ia desampará-lo. Se o Senhor for comigo e me guardar na minha jornada de vida, me guardar, me proteger, eu ter paz, realizar meus sonhos, o Senhor será o meu Deus, e de tudo que me deres, eu te darei o dízimo, de tudo. Ele fez um voto com Deus, além de selar uma aliança naquele lugar, que ficou conhecido como Betel, e sempre ele voltava para renovar a aliança com Deus. Ele caminhou, passou por muitas lutas. Ele não se tornou Israel da noite por dia, não. Passou por humilhação, o próprio sogro dele passou ele para trás, foi traído,
Mas Deus nunca deixou Jacó cair, porque havia uma aliança. Havia uma aliança com Deus. E quem se tornou Jacó depois? Se tornou um homem poderoso, um homem muito rico, próspero, vitorioso. Mesmo na sua velhice, Deus realizou sonhos para Jacó. Deus não deixou Jacó morrer sem antes ver o filho dele governar o Egito, que foi José. Olha como que a aliança é importante. E nos dias de hoje, o que acontece no Monte Manaim no mês 7, mês de julho? Essa revelação que Deus deu para o apóstolo Adelino de Carvalho, a escada de Jacó, quando ele recebeu a revelação, a visão da escada de Jacó, teve pessoas que não entenderam, não compreenderam, colocou um monte de dificuldades. Não vai dar certo, mas o Espírito de Deus revelou para o apóstolo, é ali. E o apóstolo conversou com os engenheiros, construtores, eu quero a escada ali. Não, mas não pode ser para cá não, ali, o Espírito de Deus mostrou ali, e tinha que ser justamente aonde o Espírito de Deus mostrou para ele. E hoje as pessoas entendem. Quando as pessoas sobem pela escada de Jacó, é impressionante isso, gente. Deus me deu uma revelação tão profunda sobre a escada no Monte Manaim, que quando você sobe a escada e você chega lá em cima, o que está lá em cima? O que está esperando por você lá em cima? A porta dos céus, até arrepio. A porta está aberta, porque depois que você passa pela porta, sela a sua aliança com Deus Todo-Poderoso, Jeová Jiré, você vai ouvir os testemunhos de pessoas que prosperaram, montou sua empresa, comprou carro, apartamento, comprou sítio, comprou fazenda, prosperidade. A porta, por isso que a aliança ela é feita com sacrifício. A aliança ela é feita com sacrifício, de ano a ano, como fala no livro de Hebreus, capítulo 8, 13, quando Deus disse que nova aliança envelheceu a primeira, aquilo que está envelhecendo está perto de desaparecer, então é preciso ter uma renovação, e nós renovamos de ano em ano a aliança com Deus. Foi marcada uma data, não é no mês 6 nem no mês 8, é mês 7, dia 25 de julho de 2026. O que espera por você lá em cima? Quando você subir os degraus da escada de Jacó no Monte Manaim, é um ato profético violento. Eu vejo você, minha irmã, meu irmão, jovem, moça, rapaz, criança. Tem crianças que sonham com a escada de Jacó. Eu vejo você subindo. Deus quer que você sobe na sua vida financeira, sentimental, profissional. Há um sacrifício que você faz, que você coloca no altar. O sacrifício que você faz, sai do seu estado, de onde você estiver de sair, vai. O sacrifício de você subir cada degrau até chegar em Moshab Elohim, que é o centro do poder de Deus. Ali é o lugar. Deus escolheu um lugar. Eu quero te ver lá. Nada vai impedir você de tomar posse dessa vitória. Procure o profeta, a profetisa, que vai preparar você, você vai fazer seu sacrifício. O que tem de irmãos orando com a pedra de madrugada, a pedra branca pintada pela mão de Deus? Bispo, quem não tem, você vai ter a sua. Vai ser um marco na sua vida. Eu conversava com o apóstolo e falava, eu vejo Jacó na vida do apóstolo, porque o que esse homem de Deus já passou, e Deus não deixou nada pará-lo. Deus sempre sustentou com a sua mão forte. E o grande segredo do apóstolo é porque ele tem uma aliança com Deus, uma aliança firmada sobre a pedra de Israel, a pedra de Jacó. Ao mistério,
Te vejo no Monte Manaim, o lugar dos grandes milagres de Deus. Paz e luz.

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2: Estamos escrevendo uma nova história em nossa vida a partir de uma fé que remove montanhas. Deus nos colocou juntos nesta jornada. Vamos fazer companhia um ao outro. Deus abençoe você.

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0: pare e reflita agora em tudo que você vai ouvir neste momento. Pois pessoas que por meio de uma fé sacrificial obtiveram o seu resultado e alcançaram o milagre de Deus na sua vida. 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Vamos agora acompanhar mais um resultado de quem usou a fé e recebeu o seu milagre.
1: Sirlene, conta a virada que Deus fez na sua vida, depois que você fez a sua aliança com Deus, a renovação, e através da sua fidelidade e da sua fé, o que que Deus fez na sua vida?
2: Deus fez uma virada muito grande na minha vida, que eu nem esperava o tanto que foi. Primeiro eu estava com o nome sujo, no valor de 100 mil reais, e desapareceu, limpou através que eu fiz sacrifício na escada de Jacó. Na segunda vez eu fui e tornei fazer o sacrifício, e Deus me deu agora uma loja que eu trabalhava.
1: A senhora trabalhava para os outros, não é isso? Vamos lá, a senhora trabalhava para os outros, a senhora era empregada. E eu lembro que no mês de junho, a senhora contou o testemunho da primeira vez que a senhora fez a aliança, e o seu nome, que para o ser humano era impossível, porque você tinha 100 mil reais para pagar a dívida?
2: Não, não tinha.
1: E era uma dívida que não foi você que fez, não é isso?
2: Não foi eu que fiz essa dívida. Aí eu fiz sacrifício na minha vida financeira e Deus limpou o meu nome.
1: Então o primeiro milagre foi esse. Seu nome foi usado indevidamente, você foi feito de laranja e fizeram uma dívida muito alta, mais de 100 mil reais no seu nome. E você falou, não aceito ficar com meu nome sujo, porque eu tenho um sonho. E aí você subiu a escada de Jacó e o seu nome foi limpo assim do dia para a noite.
2: Sim, assim que eu desci a escada de Jacó, que foi no outro dia, meu nome já estava limpo.
1: Aí você continuou sendo fiel, sacrificando, lutando, buscando de Deus. Eu lembro que no mês de junho você falou, agora o meu sonho é me tornar um empresário. Eu tenho um sonho muito grande de me tornar empresário. E aí Deus foi tratando seu coração, porque você queria ser empresário, mas você ainda nem sabia o ramo, né? E Deus foi tratando através da sua fidelidade, de você ser dizimista, de você sacrificar, estar firme no santuário fazendo a corrente. E hoje, agora você pode contar.
2: Hoje eu estou com a minha loja, já vai fazer 2 meses... e está indo bem, graças a Deus. E meu nome hoje está nas alturas. Eu tenho um limite de mais de 100 mil reais.
1: O que o diabo tentou tomar dela, sujando o nome dela, colocando o nome dela sujo no SPC, no Serasa, com 100 mil reais, hoje ela está aqui bem feliz. A margem de limite dela superou o que ela devia, que nem era ela que fez a dívida. Hoje está aqui do meu lado uma empresária, uma mulher de sucesso que está com a loja dela aberta, e ela determinou, ela falou, Deus, eu quero me tornar uma empresária. E hoje aqui vocês estão vendo uma empresária de sucesso, com a loja aberta, com a loja com movimento, e o sonho dela foi realizado para a glória de Deus. Glória a Deus! Vale a pena, Sirlene? Vale a pena ser fiel?
2: Vale a pena. Vale a pena ter uma aliança com Deus, fazer a escada de Jacó e confiar em Deus, que Deus realiza grandes sonhos.
1: Vale a pena você ser fiel no seu dízimo, ser fiel à casa de Deus?
2: Sim, vale muito a pena.
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2: Sou um apaixonado pela fé. As pessoas que leem meus livros vislumbram um novo horizonte e viajam nos sonhos que só a esperança nos traz. Como é lindo ter fé. Como é lindo acreditar nas pessoas. Como é lindo confiar em Deus. Ainda que você tenha tido tantas decepções na vida e tenha acreditado em pessoas erradas, como é lindo saber que você, e nem eu, que também tive minhas decepções, nós não viramos bichos. Nem monstros. Continuamos pessoas boas, amáveis, sonhadoras, acreditando em Deus, acreditando nas pessoas, sabendo que elas falham, elas erram, mas você também falha, você também erra, eu também falho, eu também erro. Não erro de caráter, não. erro de caráter, não, mas erro. E eu vou dar uma prova a você de erros que você já cometeu e eu também. Quantas vezes nós erramos confiando em pessoas que não mereciam a nossa confiança? Hein? Mesmo assim, temos que olhar para cima, olhar para frente, porque o mal que tentaram fazer a você não teve importância alguma, nenhuma importância. O que é importante é que você está de pé e Deus me colocou no seu caminho para dar à sua vida uma nova esperança, uma nova paz, uma nova mensagem de amor e de fé. Vou ficar com você e vai ser muito bom. Deus abençoe você!

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2: 2h40.
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3: O crescimento espiritual é uma necessidade para toda aquela pessoa que busca uma vida melhor, uma vida de paz, uma vida com preenchimento do vazio na alma. Diz a palavra de Deus: o meu povo, disse Deus, tem sofrido por falta de conhecimento. Eu tenho procurado, no nosso programa, trazer, através da participação de companheiros e companheiras uma visão maior da grandeza de Deus para a nossa vida, da grandeza de Deus para o propósito do Pai em levantar seus filhos. Enquanto o mundo quer te ver por baixo, e a trama maligna do mundo é te jogar para baixo e levar você ao fracasso e à derrota, Deus quer levantar você e colocar você por cima. O crescimento espiritual vem através do conhecimento. Diz a palavra de Deus: o meu povo tem sido destruído por falta de conhecimento espiritual. Nós vamos agora a mais um quadro importante do nosso programa.
0: Diz a palavra de Deus.
1: A sabedoria edificou sua casa e lavrou suas sete colunas. Provérbios 9:1.
0: Quando Salomão, filho de Davi, assumiu o reino de Israel, ele pegou um reino falido, empobrecido pelas derrotas sofridas por inimigos que tomaram do povo de Deus suas riquezas. Diante das dificuldades e sem ver a saída, Salomão convocou todo o povo a fazer um grande sacrifício a Deus. Ao ver o sacrifício perfeito no altar, Deus viu a fé de Salomão no sacrifício oferecido no altar. E aquele sacrifício tocou no coração do Pai, que desceu do céu e disse a Salomão para lhe fazer um pedido. Salomão então pediu a Deus sabedoria e conhecimento. Mas Deus lhe deu mais. Deus deu a Salomão muito mais do que ele pediu: saúde, riqueza, longevidade e vitória sobre todos os inimigos. Bárbara Barcelos agora traz para você as sete colunas da sabedoria.
2: O temor do Senhor é o princípio da sabedoria. Erros e acertos. Certo dia, o professor, dando a sua aula, escreveu no quadro a tabuada de 9. E ele começou escrevendo: 9 vezes 1 = 7. 9 vezes 2 = 18. 9 vezes 3 = 27. 9 vezes 4 = 36. 9 vezes 5 = 45. 9 vezes 6 = 54. 9 vezes 7 = 63. 9 vezes 8 = 72. 9 vezes 9 = 81. 9 vezes 10 = 90. Na sala não houve quem não fizesse piadas pelo erro que ele havia cometido. 9 vezes 1 nunca foi 7. 9 vezes 1 = 9. Depois de muito tempo de risada, gargalhada e muita zombaria, o professor esperou que todos se calassem. E quando não havia nenhuma mais risadinha, ele explicou: é assim que o mundo vê você. Eu errei e errei de propósito, para mostrar a vocês como o mundo se comporta diante de algum erro seu. Ninguém te elogiou por ter acertado 9 vezes. Ninguém te viu acertando ou te deu parabéns pelo seu acerto, mas todos te ridicularizaram, te blasfemaram, te humilharam, te zombaram, porque você errou apenas uma vez. Assim é a vida. Devemos aprender a valorizar as pessoas pelos acertos. Há pessoas que acertam muito mais do que erram, mas acabam sendo julgadas por apenas um único erro. E não são valorizadas pelos outros 9 acertos. Isso serve para todos nós. Mais elogios e menos críticas. Mais amor e carinho e menos ódio e crueldade. Pense, reflita sobre isso e que Deus abençoe você.

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2: A expectativa do povo é a aliança com Deus. Está no Monte Manaim, na subida da escada de Jacó, passar diante da porta, a porta dos céus. E a porta que eu estou falando não é uma porta física, mas uma porta espiritual. Quando Deus mostrou para Jacó a escada, e essa passagem é muito linda, muito profunda. Deus tratou profundamente com Jacó quando ele fez uma aliança sobre a pedra, derramando o azeite sobre a pedra, tudo que ele tinha. Depois de uma visão linda que ele teve de uma escada, e no topo da escada, uma porta, a porta dos céus. E sobre essa escada os anjos de Deus subiam e desciam. Mensageiros de Deus, nós temos a presença dos anjos de Deus conosco. Como diz o salmista Davi, no Salmo 91, que Deus deu ordem aos seus anjos para nos guardar na nossa caminhada, na nossa jornada de vida, porque nós não imaginamos o que pode acontecer na nossa caminhada. Você imagina? Às vezes nós imaginamos as coisas boas. Ninguém imagina o que pode acontecer no seu caminho. Uma pessoa que se torna seu inimigo, sua inimiga, pessoas que não vai com a sua cara, pessoas que desejam até mesmo a sua morte. Porque existe um lado do bem e do mal. Pessoas que torcem para ver sua felicidade e outras que torcem para ver o seu fracasso, a sua ruína e até mesmo a sua morte. Tem pessoas que trabalham para isso, para provocar morte no casamento, vida sentimental, profissional, vida financeira. Você conhece alguém, hoje aconteceu com você mesmo, de você perder algo na sua vida? Tem pessoas que são, carrega na vida uma amargura terrível na área sentimental, nunca foi feliz. Casou, separou, outras pessoas que tiveram bem na vida financeira hoje não tem nada, perdeu tudo na vida e carrega essa angústia, essa tristeza na alma. na vida dela. Aliança com Deus é Deus dar a você a garantia que os seus inimigos não vão te derrubar. Você pode enfrentar lutas. Todos nós enfrentamos lutas todos os dias. Mas Deus não vai deixar você cair. Ele vai estar com as mãos estendidas para abençoar você. Nós temos irmãos de madrugada que está orando com a sua pedra. Eu vou contar experiências aqui dos irmãos que estão mandando para mim. Experiência que estão tendo nas madrugadas, sonhos. Uma senhora falou assim: eu estou orando com a pedra e Deus tem me mostrado a escada, o Monte Manaim, os anjos de Deus, e eu preciso renovar minha aliança. O Espírito de Deus está trabalhando nas madrugadas, revelando, fortalecendo a vida de cada pessoa. Não quebre a sua aliança. Você que tem, renova. Você que nunca fez, faça a sua aliança. Dia 25 de julho, está marcada uma data, você vai ter uma experiência com Deus muito forte. E você vai poder amanhã contar o seu testemunho.

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4: O crescimento espiritual é uma necessidade para toda aquela pessoa que busca uma vida melhor, uma vida de paz, uma vida com preenchimento do vazio na alma. Diz a palavra de Deus: o meu povo, disse Deus, tem sofrido por falta de conhecimento. Eu tenho procurado, no nosso programa, trazer, através da participação de companheiros e companheiras uma visão maior da grandeza de Deus para a nossa vida, da grandeza de Deus para o propósito do Pai em levantar seus filhos. Enquanto o mundo quer te ver por baixo, e a trama maligna do mundo é te jogar para baixo e levar você ao fracasso e à derrota, Deus quer levantar você e colocar você por cima. O crescimento espiritual vem através do conhecimento. Diz a palavra de Deus: o meu povo tem sido destruído por falta de conhecimento espiritual. Nós vamos agora a mais um quadro importante do nosso programa.
0: Diz a palavra de Deus.
1: 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Provérbios 9:1.
0: Quando Salomão, filho de Davi, assumiu o reino de Israel, ele pegou um reino falido, empobrecido pelas derrotas sofridas por inimigos que tomaram do povo de Deus suas riquezas. Diante das dificuldades e sem ver a saída, Salomão convocou todo o povo a fazer um grande sacrifício a Deus. Ao ver o sacrifício perfeito no altar, Deus viu a fé de Salomão no sacrifício oferecido no altar. E aquele sacrifício tocou no coração do Pai, que desceu do céu e disse a Salomão para lhe fazer um pedido. Salomão então pediu a Deus sabedoria e conhecimento. Mas Deus lhe deu mais. Deus deu a Salomão muito mais do que ele pediu: saúde, riqueza, longevidade e vitória sobre todos os inimigos. Bárbara Barcelos agora traz para você as sete colunas da sabedoria.
2: O temor do Senhor é o princípio da sabedoria.
5: Erros e acertos. Certo dia, o professor, dando a sua aula, escreveu no quadro a tabuada de 9. E ele começou escrevendo: 9 vezes 1 = 7. 9 vezes 2 = 18. 9 vezes 3 = 27. 9 vezes 4 = 36. 9 vezes 5 = 45. 9 vezes 6 = 54. 9 vezes 7 = 63. 9 vezes 8 = 72. 9 vezes 9 = 81. 9 vezes 10 = 90. Na sala não houve quem não fizesse piadas pelo erro que ele havia cometido. 9 vezes 1 nunca foi 7. 9 vezes 1 = 9. Depois de muito tempo de risada, gargalhada e muita zombaria, o professor esperou que todos se calassem. E quando não havia nenhuma mais risadinha, ele explicou: calassem. E quando não havia nenhuma mais risadinha, ele explicou.

te humilharam, te zombaram, porque você errou apenas uma vez. Assim é a vida. Devemos aprender a valorizar as pessoas pelos acertos. Há pessoas que acertam muito mais do que erram, mas acabam sendo julgadas por apenas um único erro. E não são valorizadas pelos outros 9 acertos. Isso serve para todos nós. Mais elogios e menos críticas. Mais amor e carinho e menos ódio e crueldade. Pense, reflita sobre isso e que Deus abençoe você.

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2: A expectativa do povo é a aliança com Deus. Está no Monte Manaim, na subida da escada de Jacó, passar diante da porta, a porta dos céus. E a porta que eu estou falando não é uma porta física, mas uma porta espiritual. Quando Deus mostrou para Jacó a escada, e essa passagem é muito linda, muito profunda. Deus tratou profundamente com Jacó quando ele fez uma aliança sobre a pedra, derramando o azeite sobre a pedra, tudo que ele tinha. Depois de uma visão linda que ele teve de uma escada, e no topo da escada, uma porta, a porta dos céus. E sobre essa escada os anjos de Deus subiam e desciam. Mensageiros de Deus, nós temos a presença dos anjos de Deus conosco. Como diz o salmista Davi, no Salmo 91, que Deus deu ordem aos seus anjos para nos guardar na nossa caminhada, na nossa jornada de vida, porque nós não imaginamos o que pode acontecer na nossa caminhada. Você imagina? Às vezes nós imaginamos as coisas boas. Ninguém imagina o que pode acontecer no seu caminho, uma pessoa que se torna seu inimigo, sua inimiga, pessoas que não vai com a sua cara, pessoas que desejam até mesmo a sua morte, porque existe um lado do bem e do mal. Pessoas que torcem para ver sua felicidade e outras que torcem para ver o seu fracasso, a sua ruína e até mesmo a sua morte. Tem pessoas que trabalham para isso, para provocar morte no casamento, vida sentimental, profissional, vida financeira. Você conhece alguém, hoje aconteceu com você mesmo, de você perder algo na sua vida? Tem pessoas que são, carrega na vida uma amargura terrível na área sentimental, nunca foi feliz, casou, separou. Outras pessoas que tiveram bem na vida financeira, hoje não tem nada, perdeu tudo na vida e carrega essa angústia, essa tristeza na alma. na vida dela. Aliança com Deus é Deus dar a você a garantia que os seus inimigos não vão te derrubar. Você pode enfrentar lutas. Todos nós enfrentamos lutas todos os dias. Mas Deus não vai deixar você cair. Ele vai estar com as mãos estendidas para abençoar você. Nós temos irmãos de madrugada que estão orando com a sua pedra. Eu vou contar experiências aqui dos irmãos que estão mandando para mim. Experiência que estão tendo nas madrugadas, sonhos. Uma senhora falou assim: eu estou orando com a pedra e Deus tem me mostrado a escada, o Monte Manaim, os anjos de Deus, e eu preciso renovar minha aliança. O Espírito de Deus está trabalhando nas madrugadas, revelando, fortalecendo a vida de cada pessoa. Não quebre a sua aliança. Você que tem, renova. Você que nunca fez, faça a sua aliança. Dia 25 de julho, está marcada uma data. Você vai ter uma experiência com Deus muito forte. E você vai poder amanhã contar o seu testemunho.

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1: 3:37.
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2: Agora eu vou ler Apocalipse 17. Fique de pé. 17:1. Eu vou falar totalmente o contrário. A senhora falou da noiva, que é pura, que é cheia de amor, cheia de sonhos. Eu vou falar da prostituta, que é cheia de podridão, vazia de amor, cheia de sofrimento e humilhação, e que na Bíblia representa o mundo aí fora, de trevas, de acusações, de doenças, de horrores. De pé, por favor. Diz assim Apocalipse 17:1. E veio um dos sete anjos que tinham as sete taças e falou comigo, dizendo: vem e mostrar-te-ei a condenação. Aí já começa a condenação de Deus sobre aqueles que não pertencem à noiva do Cordeiro, que não são da igreja. A condenação da grande prostituta que está assentada sobre muitas águas. Muitas águas, muitas conversas irônicas, piadas. Aliás, a besta do Apocalipse é o espírito de ironia, o espírito de zombador, sabe? O espírito de desfazer das coisas de Deus, desfazer da palavra de Deus e transformar a palavra de Deus em piada. Por isso que é besta, é besta. Versículo 2: com a qual se prostituíram os reis da terra, os que habitam na terra se embebedaram com o vinho da sua prostituição. Eu vi uma entrevista com uma prostituta reclamando que os prostíbulos, os cabarés, estão indo à falência, porque homens que procuravam em São Paulo os cabarés não estão procurando mais. que eram pessoas do interior, do agronegócio. E o repórter, então, chegou a uma conclusão que a prostituição, os cabarés estão desaparecendo porque o mundo virou um grande prostíbulo. Hoje o mundo, por todo lado, tem pessoas que não têm mais o menor respeito ao corpo, ao templo do Espírito Santo. E isso é terrível. E continua dizendo o texto: e levou-me em espírito a um deserto e vi uma mulher assentada sobre uma besta de cor escarlate que estava cheia de nomes e blasfêmias.

pedras aumentando no seguinte. As pessoas estão perturbadas. Gente, isso acontecendo por aí são coisas que mostra o estado de espírito da pessoa, como está a cabeça da pessoa, agredindo umas às outras, sabe? E provocando situações de morte e destruição. Pessoas com a cabeça dominada pelo diabo. E a mulher que estava vestida de púrpura e de escarlata, adornada com ouro, pedras preciosas, pérolas, e tinha na mão um cálice de ouro cheio de abominações. O cálice é a ceia. Abominação é blasfemar contra a ceia do Senhor. E cheio de imundice da sua prostituição. E na sua testa estava escrito o nome: Mistério, a grande Babilônia, a mãe das prostitutas. Babilônia, da palavra grega Babel, que quer dizer confusão. É a mãe das prostitutas e abominações da terra. Preste atenção numa coisa. Não deixe o mundo te destruir, não. Não divida sua cabeça com as trevas. Não deixe Satanás te destruir, não. Não mude sua forma de pensar, não. Não existe felicidade fora da família. Não existe felicidade na prostituição. Não existe felicidade nos bordéis, nem nas boates. Não existe paz no mundo. Quem dá paz para as pessoas é só Jesus. Quem dá alegria de viver para as pessoas é só Jesus. Quem salva é só Jesus.

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1: Quando eu fui curado, eu não mando ninguém fazer isso, tá? Não estou mandando você fazer não, tá? Eu fiz, é problema meu. Quando eu fui curado, que eu li na Bíblia que Deus, ele poderia me curar da epilepsia. Eu estava cansado de babar, eu estava cansado de dar ataque epilético. Então eu peguei meus remédios e joguei fora. E disse, Deus, agora a minha parentela toda tá me achando que eu tô louco. Tá todo mundo, minha família toda achando que eu enlouqueci porque eu joguei fora os remédios. Ou o Senhor me cura, ou o Senhor me cura. Sacrifiquei e nunca mais dei ataque epilético.
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1: Fizeram os filhos de Israel. Israel é quem? Jacó. Não era Jacó o nome dele? E ele, depois da revelação, se tornou Israel. Sim ou não? Fizeram os filhos de Israel. Eles tinham a bênção. Eles eram da igreja. Fizeram os filhos de Israel que era mal perante o Senhor. Deixaram de entregar o dízimo, deixaram de adorar a Deus, deixaram de ser fiéis a Deus, deixaram de tomar santa ceia, deixaram de jejuar, deixaram de praticar o amor de Deus, deixaram de evangelizar. Fizeram os filhos de Israel o que era mal perante o Senhor, não é perante o homem, não. Perante o homem o cara pode te bajular, é perante Deus. O que vale é perante Deus. O que vale é você perante Deus, não é o que os outros falam, não é quem te elogia, te chama de bonitinho. Não, o que vale é você perante Deus. Perante Deus o que vale não é sua oração, não é sua pregação, não é você cantar. O que vale é a sua obra. Então fizeram o que era mal perante o Senhor. Por isso o Senhor os entregou nas mãos dos inimigos, que eram os midianitas. Nas mãos do inimigo, que eram os midianitas. Quando você faz o que é mal perante Deus, os inimigos espirituais não entram na sua vida, porque eles querem entrar, não, é Deus que entrega você para eles. Por quê? Para você apanhar e aprender. Ah, mas Deus não tem compaixão, não? Tem, de quem obedece. Os filhos da desobediência, a Bíblia diz que os filhos das trevas são os filhos da desobediência. Quando Elias desafiou os profetas de Baal, quem eram os profetas de Baal? Eram de Israel, era servo de Deus. Eles eram servos de Deus que deram as costas para Deus. E Elias ficou com depressão, porque ele achou que só tinha ele que era fiel, que todo o povo de Israel tinha se desviado. E depois ele descobriu que 7 mil não havia desviado.

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1: 4:34.
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2: Deixa eu falar uma coisa com você. As pessoas me ouvem, é impressionante isso, as pessoas me ouvem e elas dizem assim: nossa, eu estava me sentindo só, ouvi o programa do Adelino de Carvalho e preencheu minha vida, preencheu minha noite, preencheu minha solidão. E eu vou falar uma coisa para você com toda a inteireza do meu coração. Cada pessoa na vida, preste atenção, cada pessoa na vida tem uma missão. Cada pessoa na vida tem uma missão. E é minha missão estar aqui do seu lado, estar aqui com você. É minha missão apoiar você e passar força para você. Alegre seu coração. Você não está só nesta sua luta. Você não está só neste seu caminho. Tô aqui, ó, firme e forte, do seu lado. E vamos juntos até o fim.

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2: Betão de Paula, canta agora no programa do missionário este lindo louvor.

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profissão. E ainda que você tenha profissão diferente do seu irmão, ainda que você tenha um sobrenome diferente, ainda que você seja diferente, e claro, todos nós somos diferentes uns dos outros, mas a nossa alma, ela tem a marca da bondade, do amor, da fraternidade, e o nosso coração precisa exercer a fé com compaixão pelos que sofrem. Não é verdade? Às vezes a gente é egoísta, só pensa na gente, mas tem muita gente sofrendo, e uma pessoa que você leva para o santuário, uma pessoa que você ajuda a chegar diante de Deus, é um bem que você faz muito grande à pessoa e a você mesmo, porque para colher tem que plantar. Não tem como você querer colher sem plantar, e temos que plantar a boa semente do Evangelho.

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1: Estamos no Monte Manaim, o lugar dos grandes milagres de Deus, com mais um testemunho de fé. Qual é seu nome?
2: Edna Aparecida Pires Ribeiro.
1: E a sua cidade, dona Edna?
2: De Brumadinho.
1: O que a senhora já recebeu de Deus nesse lugar forte, o lugar dos grandes milagres de Deus, que é o Monte Manaim?
2: Sim, eu já recebi muitas bênçãos, né? A libertação da minha filha das drogas, a cura do meu esposo aqui também. E a minha cura também, que eu tinha problema de esporão. Aí eu tinha um problema de esporão, que o médico falou comigo que eu tinha de usar uma injeção e o valor dela era R$300. Aí eu tinha de usar nos dois pés, que eu não aguentava nem colocar os pés no chão. Tá? Aí eu falei com o médico, falei, não, eu não vou tomar essa injeção não, porque eu creio na minha cura. Aí eu vim no Monte Manaim, tá, no dia da escada de Jacó, subi com fé. Assim que eu desci, eu já senti que eu já não tinha nenhuma dor mais, sabe? E Deus, até hoje, eu não tenho mais dor nenhuma nos meus pés.
1: E a senhora sofreu com essa enfermidade nos pés durante quanto tempo?
2: Uns 4 anos que eu sofria dessa dor.
1: 4 anos fazendo acompanhamento médico, tomando remédio, né? Com dificuldade para andar. Veio ao Monte Manaim através do sacrifício que gera milagre. Hoje a senhora está curada?
2: Sim, hoje estou curada, em nome de Jesus.
1: Subiu a escada de Jacó?
2: Subi a escada de Jacó, sentindo dor, mas eu subi. Na hora que eu voltei, já não tinha dor nenhuma mais nos pés.
1: O que a senhora fala para essa pessoa que está assistindo a senhora agora, contando o seu testemunho do milagre? Porque foi um milagre. O médico falou que a senhora precisava de tomar injeção, fazer tratamento. E a senhora usou, foi a fé. E o sacrifício gerou esse milagre.
2: Sim. Eu digo para as pessoas, né, que tiver algum problema, vim procurar, né, o santuário e vim fazer o sacrifício aqui no Monte Manaim. E quem vem, recebe a cura e as bênçãos.
1: Graças a Deus, que Deus seja louvado. É mais uma pessoa contando o seu testemunho de fé aqui no Monte Manaim, que é o lugar dos grandes milagres de Deus.
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2: Eu tenho falado aqui sobre a luta que cada pessoa tem na sua vida. Cada um de nós. Não pense que é só você, não, porque você não é o único. Você não é a única que tem desafios, que tem lutas, que tem sofrimentos, que tem que enfrentar seus inimigos. Você não é a única pessoa que passa por isso, não. Eu sou muito realista, verdadeiro, e não tenho dó de falar a verdade, porque tem muitos por aí que gostam de viver de fantasias, de ilusões. E nós temos que colocar os pés na nossa realidade, olhar para a realidade e ver o que você pode fazer para melhorar a sua vida. O que você pode fazer para ter um futuro melhor? O que você pode fazer para colher lá na frente aquilo que você vai plantar hoje? É muito importante calcular tudo aquilo que você faz ou vai fazer. Calcular antes. Preste atenção na sua vida. Quem são seus amigos? Preste atenção quem é aquela pessoa que você confia tudo. Cuidado. Muito cuidado. Eu não sei por que estou falando isso tão calmamente com você, mas eu estou falando porque uma pessoa, uma alma vale mais que o mundo inteiro. E alguém, em algum lugar, precisava ouvir esta palavra.

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2: 5:31.
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4: Eu não escondo de ninguém a admiração que eu tenho pelo apóstolo São Paulo. 1 Coríntios 16, 9. Eu tenho uma admiração muito grande por Paulo. Paulo sofreu muita humilhação. E muitas humilhações que Paulo sofreu, eu já sofri também. Porque Paulo não era um dos 12 apóstolos. Paulo não foi um daqueles que Jesus escolheu fisicamente. Então ele sofreu muitas perseguições, como eu também não sou um dos 12 apóstolos. E para as pessoas ignorantes, que não têm revelação espiritual, ignorantes espiritualmente, elas falam: apóstolos foram só os 12. Estava entre os 12. Tem um homem na Bíblia chamado Alexandre Latoeiro. Latoeiro é porque ele era lanterneiro, mexia com lata, com ferro. Paulo diz assim: Alexandre Latoeiro me fez muitos males.

Como ele não era um apóstolo de Jesus? Claro que era. Paulo tinha um conhecimento tão grande, tão profundo, que no primeiro século, quando foram escritos os livros do Novo Testamento, os primeiros livros do Novo Testamento que foram escritos foram os livros de Paulo. Não foram os evangelhos sinóticos. Mateus, Marcos, Lucas e João. E também não foi Atos dos Apóstolos, que foi escrito por Lucas, o médico. Os primeiros livros que, na verdade, destrincham os ensinamentos de Jesus foram os livros de Paulo. Paulo sofreu perseguição até do apóstolo Pedro. E, no entanto, Paulo era muito sóbrio, tinha muito conhecimento, e mais que isso, ele teve um encontro com Jesus. Por revelação. Depois que Jesus havia ascendido aos céus, muito bem. E antes Paulo estava do outro lado, quando Estevão foi apedrejado. Primeiro mártir do cristianismo foi um diácono. Eu amo o diaconato. Eu acho o diaconato de uma igreja algo fantástico, maravilhoso, as colunas da igreja. Primeiro mártir do cristianismo não foi um apóstolo. O primeiro mártir do cristianismo foi um diácono. Estevão. Que foi apedrejado em praça pública por ordem de Saulo, que era o apóstolo Paulo, que antes de se converter era Saulo. E quando Saulo se converteu e se tornou Paulo no caminho de Damasco, todo mundo tinha medo dele, porque ele mandava matar todos os cristãos. Ele era autoridade romana. E na época, o Império Romano dominava o povo de Israel. E ele disse aqui em 1 Coríntios 16:9. Ele estava viajando na região da Grécia, Turquia, Éfeso, ali aquela região, Corinto, as ilhas gregas. E ele disse assim: porque uma porta grande e eficaz se me abriu, e há muitos adversários. Olha, esse é um versículo que vale a pena você marcar na sua Bíblia. Uma porta grande para uma obra grande, para ganhar muitas almas, para fazer um estrago no inferno, esvaziar o inferno, encher o reino dos céus. Uma porta grande abriu para ele, Paulo. Grande e eficaz, o suficiente para implantar a igreja. E aí ele manda dizer
que ele vai ficar lá. Que ele precisa estabelecer a igreja. Então ele diz: ficarei, porém, em Éfeso até o Pentecostes, porque uma porta grande e eficaz se me abriu e há muitos adversários. E se for, Timóteo, vede que esteja sem medo convosco, porque trabalha na obra do Senhor, como eu também. Portanto, ninguém o despreze, mas acompanhe-o em paz, para que venha ter comigo, pois o espero com irmãos. Aí ele continua dizendo na carta, né? E acerca do irmão Apolo, roguei-lhe muito que fosse com os irmãos ter convosco, mas na verdade não teve vontade de ir agora. Irá, porém, quando se lhe ofereça a oportunidade. Vigiai, estai firmes na fé, portai-vos firmemente e fortalecei-vos. Todas as vossas coisas sejam feitas com amor. Então, eu tenho muita coisa para falar sobre isso, sobre a nossa família espiritual. Sobre o que nos une, que é mais forte do que a carne e o sangue, que é o Espírito. Tem pessoas que eu não conheço fisicamente, mas conheço espiritualmente, algumas eu até converso com elas. Oro por elas. Não é da minha família carnal, mas é da minha família espiritual. E como na visão apostólica o espiritual está acima do carnal, é tudo muito forte, é tudo muito importante, é tudo muito lindo, é tudo muito maravilhoso. É tudo muito simples. O amor é simples. A paz é simples. A alegria é simples. A vida com Deus é simples. E Paulo então diz: uma porta grande e oportuna se abriu para mim. Eu não posso perder esta oportunidade de levar a palavra do meu Deus, levar o reino a essas pessoas que estão no sofrimento, que estão na opressão do diabo, que estão na idolatria, que estão sendo escravizadas por feiticeiros, que estão gemendo sem saída, que não tem paz, não tem alegria de viver, não tem prazer em viver, não tem entusiasmo pela vida. Para essas pessoas eu tenho que levar o reino, porque o reino vai trazer para essas pessoas paz, alegria, prazer em viver, estímulo, entusiasmo com a vida. E Paulo era assim. Ele queria ver as pessoas felizes, como ele era feliz depois que ele encontrou-se com Jesus. Me perdoe, eu não consigo passar para você toda a grandeza e toda a glória que há dentro da minha alma, no meu coração, na minha vida, e que havia na vida de Paulo, toda a glória, toda a grandeza, toda a paz, toda a alegria, que parece que vai explodir a gente por dentro, porque não tem como passar por palavras, mas tem como você experimentar esse grande Deus que não nos abandona em tempo algum.

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2: A expectativa do povo é a aliança com Deus. Está no Monte Manaim, na subida da escada de Jacó, passar diante da porta, a porta dos céus. E a porta que eu estou falando não é uma porta física, mas uma porta espiritual. Quando Deus mostrou para Jacó a escada, e essa passagem é muito linda, muito profunda. Deus tratou profundamente com Jacó quando ele fez uma aliança sobre a pedra, derramando o azeite sobre a pedra, tudo que ele tinha. Depois de uma visão linda que ele teve de uma escada, e no topo da escada, uma porta, a porta dos céus. E sobre essa escada os anjos de Deus subiam e desciam. Mensageiros de Deus, nós temos a presença dos anjos de Deus conosco. Como diz o salmista Davi, no Salmo 91, que Deus deu ordem aos seus anjos para nos guardar na nossa caminhada, na nossa jornada de vida, porque nós não imaginamos o que pode acontecer na nossa caminhada. Você imagina? Às vezes nós imaginamos as coisas boas. Ninguém imagina o que pode acontecer no seu caminho. Uma pessoa que se torna seu inimigo, sua inimiga, pessoas que não vai com a sua cara, pessoas que desejam até mesmo a sua morte. Porque existe um lado do bem e do mal. Pessoas que torcem para ver sua felicidade e outras que torcem para ver o seu fracasso, a sua ruína e até mesmo a sua morte. Tem pessoas que trabalham para isso, para provocar morte no casamento, vida sentimental, profissional, vida financeira. Se conhece alguém, hoje aconteceu com você mesmo, de você perder algo na sua vida. Tem pessoas que são, carrega na vida uma amargura terrível na área sentimental, nunca foi feliz. Casou, separou, outras pessoas que tiveram bem na vida financeira, hoje não tem nada, perdeu tudo na vida. E carrega essa angústia, essa tristeza na alma, na vida dela. Aliança com Deus é Deus dar a você a garantia que os seus inimigos não vão te derrubar. Você pode enfrentar lutas. Todos nós enfrentamos lutas todos os dias. Mas Deus não vai deixar você cair. Ele vai estar com as mãos estendidas para abençoar você. Nós temos irmãos de madrugada que está orando com a sua pedra. Eu vou contar experiências aqui dos irmãos que estão mandando para mim, experiência que estão tendo nas madrugadas, sonhos. Uma senhora falou assim: eu estou orando com a pedra e Deus tem me mostrado a escada, o Monte Manaim, os anjos de Deus, e eu preciso renovar minha aliança. O Espírito de Deus está trabalhando nas madrugadas, revelando, fortalecendo a vida de cada pessoa. Não quebre a sua aliança. Você que tem, renova. Você que nunca fez, faça a sua aliança. Dia 25 de julho, está marcada uma data. Você vai ter uma experiência com Deus muito forte. E você vai poder amanhã contar o seu testemunho.

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2: 6:05.
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4: Agora eu vou ler Apocalipse 17. Fique de pé. 17:1. Eu vou falar totalmente o contrário. A senhora falou da noiva, que é pura, que é cheia de amor, cheia de sonhos. Eu vou falar da prostituta, que é cheia de podridão, vazia de amor, cheia de sofrimento e humilhação. E que na Bíblia representa.

espírito de ironia, o espírito de zombador, sabe? O espírito de desfazer das coisas de Deus, desfazer da palavra de Deus e transformar a palavra de Deus em piada. Por isso que é besta, é besta. Versículo 2: com a qual se prostituíram os reis da terra, os que habitam na terra se embebedaram com o vinho da sua prostituição. Eu vi uma entrevista com uma prostituta reclamando que os prostíbulos, os cabarés, estão indo à falência, porque homens que procuravam em São Paulo os cabarés não estão procurando mais, que eram pessoas do interior, do agronegócio. E o repórter então chegou a uma conclusão que a prostituição, os cabarés estão desaparecendo porque o mundo virou um grande prostíbulo. Hoje o mundo por todo lado tem pessoas que não têm mais o menor respeito ao corpo, ao templo do Espírito Santo. E isso é terrível. E continua dizendo o texto: e levou-me em espírito a um deserto e vi uma mulher assentada sobre uma besta de cor escarlate, que estava cheia de nomes e blasfêmia, e tinha 7 cabeças e 10 chifres. 7 cabeças e 10 chifres. Confusão, confusão. O mundo vive uma confusão mental. O mundo não sabe qual direção seguir. As pessoas estão perturbadas. As pessoas estão enlouquecidas. Olha, a gente vê essas coisas acontecendo por aí. São coisas que mostram o estado de espírito da pessoa, como está a cabeça da pessoa, agredindo umas às outras, sabe? E provocando situações de morte e destruição. Pessoas com a cabeça dominada pelo diabo. E a mulher que estava vestida de púrpura e de escarlata, adornada com ouro, pedras preciosas, pérolas, e tinha na mão um cálice de ouro cheio de abominações. O cálice é a ceia. Abominação é blasfemar contra a ceia do Senhor. E cheio de imundice da sua prostituição. E na sua testa estava escrito o nome: Mistério, a grande Babilônia, a mãe das prostitutas. Babilônia, da palavra grega Babel, que quer dizer confusão. A mãe das prostitutas e abominações da terra. Preste atenção numa coisa. Não deixe o mundo te destruir, não. Não divida sua cabeça com as trevas. Não deixe Satanás se destruir, não. Não mude sua forma de pensar, não. Não existe felicidade fora da família. Não existe felicidade na prostituição. Não existe felicidade nos bordéis, nem nas boates. Não existe paz no mundo. Quem dá paz para as pessoas é só Jesus. Quem dá alegria de viver para as pessoas é só Jesus. Quem salva é só Jesus.

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0: Diz a palavra de Deus em Gênesis 28, 12. 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
1: Quem sobe a escada de Jacó não desce na vida nunca.
0: Essa escada conduz todos a Moshav Elohim, onde cada pessoa pode contemplar a grandeza de Deus que irradia por todo o Monte Manaim, a partir deste lugar poderoso.
1: Castiçal da primeira glória, a estrela que representa Jacó, que se tornou Israel, e o segundo castiçal, a grande revelação da segunda glória, que marca uma nova história na vida de todos que passam por este lugar.
0: Cada pessoa que firma diante de Deus o seu compromisso de fé e sacrifício. E assim como Jacó estabelece uma aliança inabalável com Deus.
1: Nesse santo lugar foi levantada a muralha de Ebenezer, como fez o profeta Samuel. Ela simboliza o testemunho antecipado, fundamentado em uma fé extraordinária, na certeza de que Deus não decepciona a fé de quem crê e sacrifica. 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
1: Quando eu fui curado, eu não mando ninguém fazer isso, tá? Não estou mandando você fazer não, tá? Eu fiz, isso é problema meu. Quando eu fui curado, que eu li na Bíblia que Deus, ele poderia me curar da epilepsia. Eu estava cansado de babar, eu estava cansado de dar ataque epilético. Então eu peguei meus remédios e joguei fora. E disse, Deus, agora a minha parentela toda tá me achando que eu tô louco. Tá todo mundo, minha família toda achando que eu enlouqueci porque eu joguei fora os remédios. Ou o Senhor me cura, ou o Senhor me cura. Sacrifiquei e nunca mais dei ataque epilético.
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1: Fizeram os filhos de Israel. Israel é quem? Jacó. Não era Jacó o nome dele? E ele, depois da revelação, se tornou Israel. Sim ou não? Fizeram os filhos de Israel. Eles tinham a bênção. Eles eram da igreja. Fizeram os filhos de Israel que era mal perante o Senhor. Deixaram de entregar o dízimo, deixaram de adorar a Deus, deixaram de ser fiéis a Deus, deixaram de tomar santa ceia, deixaram de jejuar, deixaram de praticar o amor de Deus, deixaram de evangelizar. Fizeram os filhos de Israel o que era mal perante o Senhor. Não é perante o homem, não. Perante o homem o cara pode te bajular, é perante Deus. O que vale é perante Deus. O que vale é você perante Deus, não é o que os outros falam, não é quem te elogia, te chama de bonitinho. Não, o que vale é você perante Deus. Perante Deus o que vale não é sua oração, não é sua pregação, não é você cantar. O que vale é a sua obra. Então fizeram o que era mal perante o Senhor, por isso o Senhor os entregou nas mãos dos inimigos, que eram os midianitas. Nas mãos do inimigo, que eram os midianitas. Quando você faz o que é mal perante Deus, os inimigos espirituais não entram na sua vida, porque eles querem entrar, não, é Deus que entrega você para eles. Por quê? Para você apanhar e aprender. Ah, mas Deus não tem compaixão, não? Tem, de quem obedece. Os filhos da desobediência, a Bíblia diz que os filhos das trevas são os filhos da desobediência. Quando Elias desafiou os profetas de Baal, quem eram os profetas de Baal? Eram de Israel, eram servos de Deus. Eles eram servos de Deus que deram as costas para Deus. E Elias ficou com depressão, porque ele achou que só tinha ele que era fiel, que todo o povo de Israel tinha se desviado. E depois ele descobriu que 7 mil não havia desviado.

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1: 7:03.
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2: Eu tenho falado aqui sobre a luta que cada pessoa tem na sua vida, cada um de nós. Não pense que é só você, não, porque você não é o único, você não é a única que tem desafios, que tem lutas, que tem sofrimentos, que tem que enfrentar seus inimigos. Você não é a única pessoa que passa por isso, não. Eu sou muito realista, verdadeiro, e não tenho dó de falar a verdade, porque tem muitos por aí que gostam de viver de fantasias, de ilusões. E nós temos que colocar os pés na nossa realidade, olhar para a realidade e ver o que você pode fazer para melhorar a sua vida. O que você pode fazer para ter um futuro melhor? O que você pode fazer para colher lá na frente aquilo que você vai plantar hoje? É muito importante calcular tudo aquilo que você faz ou vai fazer. Calcular antes. Preste atenção na sua vida. Preste atenção em quem são seus amigos. Preste atenção quem é aquela pessoa que você confia tudo. Cuidado, muito cuidado. Eu não sei porque estou falando isso tão calmamente com você, mas eu estou falando porque uma pessoa, uma alma vale mais que o mundo inteiro, e alguém em algum lugar precisava ouvir esta palavra.

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2: E ao meu lado, mais uma pessoa que vai contar o seu testemunho de fé ao fazer seu sacrifício, que gera milagre, e subir a escada de Jacó. Qual o seu nome?
3: Lindalva.
2: Lindalva, conta aqui para nós o que que Deus fez na sua vida após você subir a escada de Jacó, fazer seu sacrifício que gera milagres.
3: Eu tinha um carro, o ladrão me roubou, o seguro pagou, mas eu não conseguia comprar, porque eu fiquei 3 anos tentando, gastei o dinheiro todo e alguma coisa me travava que eu não conseguia comprar. Aí eu subi a escada de Jacó no propósito de ter um outro carro. Aí eu subi com a chave, simbolizando que seria a chave do meu carro. E Deus abriu uma segunda porta, que eu já tinha um trabalho, eu sou da área de saúde. Deus abriu uma segunda porta, me deu o meu carro e ainda me deu um apartamento, que eu nem pedi a Deus, mas Deus me honrou também com um apartamento.
2: Então aconteceu assim como aconteceu com Jacó. Deus abençoou você ainda mais do que você pediu na escada de Jacó.
3: Ainda mais, tudo no mesmo ano.
2: Tudo no mesmo ano, vale a pena subir a escada de Jacó e receber de Deus, Jeová Jiré, a realização dos sonhos.
3: Sim, com certeza, é muito forte.
2: Então o inimigo tinha roubado de você, porque o assaltante tinha tomado um carro, mas Deus deu outro dobrado para você, muito melhor.
3: Muito melhor, com certeza. E quando eu fui comprar o carro, foi uma coisa assim, tão... eu sem dinheiro nenhum na conta, saí de dentro de casa, andando assim na rua, e o homem me chamou na concessionária, vem cá ver, eu disse, não, eu não tenho dinheiro para comprar não, você vai levar seu carro hoje, eu disse, não vou não, o homem insistindo, eu disse, não quero não, eu não tenho dinheiro para comprar não, você vai, eu peguei, entrei, passei a manhã toda lá, ele no banco lá procurando, dei meu documento tudo, quando eu saí, foi com o carro na mão, eu disse, meu Deus, como é que pode uma coisa dessa?
2: Com o carro na mão, trabalho dobrado, as coisas evoluindo e também Deus ainda abençoa você com um apartamento maravilhoso para a glória de Jesus.
3: Amém, isso mesmo.
2: E o que você fala para quem está te assistindo agora?
3: Para ter fé, né? Subir na fé, acreditar, a escada de Jacó é muito forte.
2: E esse ano nós vamos subir de novo com fé, com a certeza da vitória.
3: Com certeza.
2: Em nome de?
3: Fé de Deus, Jesus.
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1: Placa de igreja não salva, quem salva é Jesus. Você que é idólatra, você vai para o inferno. Porque você está achando que a placa da sua igreja vai te salvar, você vai para o inferno. Você é idólatra. Você que acha que vai levantar uma carteirinha para Jesus e vai dar uma carteirada em Jesus quando ele voltar, você vai ficar. Se você não tiver testemunho, não adianta você falar, é só o sangue do Cordeiro, que não adianta não. O sangue de Jesus tem poder sim, para aqueles que dão testemunho.
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7: 735.
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8: Eu tenho falado aqui sobre a luta que cada pessoa tem na sua vida. cada um de nós. Não pense que é só você, não, porque você não é o único, você não é a única que tem desafios, que tem lutas, que tem sofrimentos, que tem que enfrentar seus inimigos. Você não é a única pessoa que passa por isso, não. Eu sou muito realista, verdadeiro, e não tenho dó de falar a verdade, porque tem muitos por aí que gostam de viver de fantasias, de ilusões, e nós temos que colocar os pés na nossa realidade, olhar para a realidade e ver o que você pode fazer para melhorar a sua vida. O que você pode fazer para ter um futuro melhor? O que você pode fazer para colher lá na frente aquilo que você vai plantar hoje? É muito importante calcular tudo aquilo que você faz ou vai fazer. Calcular antes. Preste atenção na sua vida. Preste atenção em quem são seus amigos. Preste atenção quem é aquela pessoa que você confia tudo. Cuidado. Muito cuidado. Eu não sei por que estou falando isso tão calmamente com você, mas eu estou falando porque uma pessoa, uma alma vale mais que o mundo inteiro. E alguém, em algum lugar, precisava ouvir esta palavra.

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minha amiga, meu amigo, com um abraço fraternal. Receba onde quer que você esteja o meu abraço abençoador. Estou aqui, do seu lado, na sua luta. Deus abençoe você.

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1: Eu estava com depressão, câncer, eu devia muito dinheiro. 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
3: Estava passando por um problema muito crônico de sinusite. 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
4: 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Pelos médicos já tinha mais, não tinha mais jeito mais pra mim. Então hoje eu estou muito feliz e aonde eu fui curado de AIDS.
5: Recebi a cura dos meus ombros, que doía os dois. Isso aí, ó, a dor desapareceu, sumiu.
2: E doía? Como que era?
5: Doía, não podia nem levantar o braço.
2: Assim. Levanta aí.
5: Agora eu levanto.
2: Ó. Curada.
5: E curada, graças a Deus.
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2: O crescimento espiritual é uma necessidade para toda aquela pessoa que busca uma vida melhor, uma vida de paz, uma vida com preenchimento do vazio na alma. Diz a palavra de Deus: o meu povo, disse Deus, tem sofrido por falta de conhecimento. Eu tenho procurado, no nosso programa, trazer, através da participação de companheiros e companheiras, uma visão maior da grandeza de Deus para a nossa vida, da grandeza de Deus para o propósito do Pai em levantar seus filhos. Enquanto o mundo quer te ver por baixo, e a trama maligna do mundo é te jogar para baixo e levar você ao fracasso e à derrota, Deus quer levantar você e colocar você por cima. O crescimento espiritual vem através do conhecimento. Diz a palavra de Deus: o meu povo tem sido destruído por falta de conhecimento espiritual. Nós vamos agora a mais um quadro importante do nosso programa.
0: Diz a palavra de Deus:
3: a sabedoria edificou sua casa e lavrou suas sete colunas. Provérbios 9:1.
0: Quando Salomão, filho de Davi,
4: assumiu o reino de Israel. Ele pegou um reino falido, empobrecido pelas derrotas sofridas por inimigos que tomaram do povo de Deus suas riquezas. Diante das dificuldades e sem ver a saída, Salomão convocou todo o povo a fazer um grande sacrifício a Deus. Ao ver o sacrifício perfeito no altar, Deus viu a fé de Salomão no sacrifício oferecido no altar. E aquele sacrifício tocou no coração do Pai, que desceu do céu e disse a Salomão para lhe fazer um pedido. Salomão então pediu a Deus sabedoria e conhecimento. Mas Deus lhe deu mais. Deus deu a Salomão muito mais do que ele pediu: saúde, riqueza, longevidade e vitória sobre todos os inimigos. Bárbara Barcelos agora traz para você as sete colunas da sabedoria.
5: O temor do Senhor é o princípio da sabedoria. Indiferença. Certo dia, um sábio mestre, disposto a mostrar aos seus discípulos que a indiferença é pior do que qualquer outro sentimento, decidiu criar um experimento e solicitou que cada um trouxesse um pouco de arroz cozido em 3 caixinhas. O arroz foi distribuído pelas 3 caixinhas. Na primeira, os discípulos deviam colocar um rótulo escrito com algo que realmente lhe desagradasse, tipo um palavrão ou coisa assim. Na segunda, o rótulo deveria estar escrito algo muito bonito, amoroso. E o rótulo da terceira caixa deveria ficar em branco. Durante algum tempo, os discípulos foram incitados a falar. Diariamente, palavras ou ideias negativas sobre a primeira caixa. Falar palavras ou ideias positivas sobre a segunda caixa. E simplesmente ignorar a terceira caixa. Passado esse tempo, antes de as caixas serem abertas, o mestre perguntou: vocês acham que o arroz nas 3 caixas está nas mesmas condições? Os discípulos, desconfiados pela obviedade da resposta, reuniram-se, discutiram a pergunta e, finalmente, nomearam um deles para responder. Então, veio a resposta: não, não, mestre. Todos nós, sem exceção, acreditamos que a segunda caixa, para a qual dissemos coisas positivas, contém o arroz em melhor estado de conservação, seguido pela terceira caixa, para a qual nada foi dito. E por último, é claro, a primeira caixa, para a qual dissemos coisas negativas. O mestre, com um sorriso nos lábios, abriu lentamente cada uma das caixas, mostrou-as e disse: foi por isso que pedi para fazerem tal experimento. Na realidade, o arroz mais conservado é o da primeira caixa, seguido pela segunda caixa e, por último, o da terceira caixa. Ou seja, queria mostrar a todos que mais vale ser maltratado do que indiferente. Pense, reflita sobre isso. O desprezo é o pior sentimento que um ser humano pode dar a uma pessoa. Diz a palavra de Deus, e é bem claro isso: honro aos que me honram, e aos que me desprezam, esses serão desprezados. Deus abençoe você, reflita sobre isso. Paz e luz.

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0: 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Santuário Jardim Tiradentes, Rua 23, quadra 42, lote 5, na Rua da Torre de Celular, setor Jardim Tiradentes, Aparecida de Goiânia, na Rua da Torre de Celular, setor Jardim Tiradentes, Aparecida de Goiânia, Santuário Jardim Tiradentes, 62 99267-3225. 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
2: 8:28.
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3: Nós vamos agora a mais um quadro importante do nosso programa, neste momento de reflexão, de paz, de tranquilidade, mesmo em meio a tempestades, sofrimentos, lutas. É preciso buscar em Deus, no Espírito, no conhecimento espiritual, a sabedoria, a luz da sabedoria, para que você possa vencer as dificuldades, as lutas, os desafios, os problemas da vida. É muito importante, minha irmã, meu irmão, ter este entendimento. E daí a razão pela qual os nossos quadros no nosso programa serem tão importantes e provocarem, trazerem tantas coisas boas. Nós vamos agora a mais um quadro do programa Momentos com Apóstolo.

paz e luz, que Deus te abençoe rica e abundantemente. Como é bom poder estar aqui do seu lado e ser um instrumento de Deus para abençoar a sua vida, meu irmão, minha irmã de fé. Quem vos fala aqui é o Bispo Hélito Ribeiro, o profeta Eliseu do Monte Manaim. Monte Manaim, Rio Sagrado, os sete mergulhos, como é forte. Esse ato profético dos sete mergulhos nos lembra muito a história de Naamã, quando ele procurou o profeta Eliseu, e o profeta disse para ele: vai até o Rio Jordão e mergulha sete vezes. E hoje, nos nossos tempos hoje, vivemos essa grandeza de Deus no Monte Manaim, onde tem o Rio Sagrado, onde durante o ano o povo de Deus passa pelos sete mergulhos, recebendo a purificação do corpo, da alma e da sua mente. Nós estamos caminhando numa fé muito grande, em todo o Brasil, o povo numa fé, não se fala outra coisa a não ser na aliança com Deus. A subida da escada de Jacó tem uma força espiritual profunda. Em uma das celebrações do santuário, eu estava observando uma palavra da apóstola Só Daniela Carvalho, falando sobre a história de um homem chamado Jacó. A trajetória da vida deste homem chamado Jacó foi um desafio muito grande. Jacó, depois de ter recebido a bênção do pai dele, que na verdade a bênção era do irmão dele, mas Jacó era um homem que nunca gostou de ficar para trás. Recebeu a bênção do pai, saiu da sua casa, porque seu irmão queria matá-lo de qualquer jeito. Criou-se um ódio muito grande. E ele foi para as terras de Labão, e no meio do caminho, Jacó, uma noite fria, cansado, com fome, e a única coisa que ele carregava com ele era uma botija com azeite que a mãe dele havia preparado para ele. E Jacó, ele parou, não tinha um travesseiro para ele colocar a cabeça, então ele pegou uma pedra. Ele pegou uma pedra. Quantas pessoas que põem a cabeça no travesseiro e tem pesadelos, não tem sonhos, não tem expectativa, não consegue dormir, sofre com dores. Jacó colocou a cabeça sobre uma pedra e ele teve um sonho lindo. Ele viu uma escada, na escada os anjos subiam e desciam. Mas o importante, o que que estava lá em cima, hein? Que estava lá em cima, no topo daquela escada? Diz a palavra de Deus em Gênesis capítulo 28, versículo 10 em diante, que no topo da escada tinha uma porta, e a porta estava aberta. Olha para você ver que coisa impressionante. Quando a pessoa tem uma aliança com Deus, a porta sempre está aberta para ela. Jacó despertou do seu sono, pegou aquela pedra, derramou todo o azeite sobre aquela pedra, fazendo um sacrifício, sacrificando a sua própria boca, derramou todo aquele azeite sobre a pedra e selou uma aliança com Deus Todo-Poderoso. Ele queria ter certeza que Deus não ia desampará-lo. Se o Senhor for comigo e me guardar na minha jornada de vida, me guardar, me proteger, eu ter paz, realizar meus sonhos, o Senhor será o meu Deus, e de tudo que me deres, eu te darei o dízimo, de tudo. Ele fez um voto com Deus, além de selar uma aliança naquele lugar, que ficou conhecido como Betel, e sempre ele voltava para renovar a aliança com Deus. Ele caminhou, passou por muitas lutas, ele não se tornou Israel da noite por dia, não. Passou por humilhação, o próprio sogro dele passou ele para trás, foi traído,
Mas Deus nunca deixou Jacó cair, porque havia uma aliança. Havia uma aliança com Deus. E quem se tornou Jacó depois? Se tornou um homem poderoso, um homem muito rico, próspero, vitorioso. Mesmo na sua velhice, Deus realizou sonhos para Jacó. Deus não deixou Jacó morrer sem antes ver o filho dele governar o Egito, que foi José. Olha como que a aliança é importante. E nos dias de hoje, o que que acontece no Monte Manaim no mês 7, mês de julho? Essa revelação que Deus deu para o apóstolo Adelim de Carvalho, a escada de Jacó, quando ele recebeu a revelação, a visão da escada de Jacó, teve pessoas que não entenderam, não compreenderam, colocou um monte de dificuldades. Não vai dar certo, mas o Espírito de Deus revelou para o apóstolo, é ali. E o apóstolo conversou com os engenheiros, construtores, eu quero a escada ali. Não, mas não pode ser para cá não, ali, o Espírito de Deus mostrou ali, e tinha que ser justamente aonde o Espírito de Deus mostrou para ele. E hoje as pessoas entendem. Quando as pessoas sobem pela escada de Jacó, é impressionante isso, gente. Deus me deu uma revelação tão profunda sobre a escada no Monte Manaim, que quando você sobe a escada e você chega lá em cima, o que que está lá em cima? O que que está esperando por você lá em cima? A porta dos céus, até arrepio. A porta está aberta, porque depois que você passa pela porta, sela a sua aliança com Deus Todo-Poderoso, Jeová Jiré, você vai ouvir os testemunhos de pessoas que prosperaram, montou sua empresa, comprou carro, apartamento, comprou sítio, comprou fazenda, prosperidade. A porta, por isso que a aliança ela é feita com sacrifício. A aliança ela é feita com sacrifício, de ano a ano, como fala no livro de Hebreus, capítulo 8, 13, quando Deus disse que nova aliança envelheceu a primeira, aquilo que está envelhecendo está perto de desaparecer. Então é preciso ter uma renovação. E nós renovamos de ano em ano a aliança com Deus. Foi marcada uma data, não é no mês 6 nem no mês 8. É mês 7, dia 25 de julho de 2026. O que que espera por você lá em cima? Quando você subir os degraus da escada de Jacó no Monte Manaim. É um ato profético violento. Eu vejo você, minha irmã, meu irmão, jovem, moça, rapaz, criança. Tem crianças que sonham com a escada de Jacó. Eu vejo você subindo. Deus quer que você sobe na sua vida financeira, sentimental, profissional. Há um sacrifício que você faz, que você coloca no altar. O sacrifício que você faz, sai do seu estado, de onde você estiver de sair, vai. O sacrifício de você subir cada degrau até chegar em Moshab Elohim, que é o centro do poder de Deus. Ali é o lugar. Deus escolheu um lugar. Eu quero te ver lá. Nada vai impedir você de tomar posse dessa vitória. Procure o profeta, a profetisa, que vai preparar você, você vai fazer seu sacrifício. O que tem de irmãos orando com a pedra de madrugada, a pedra branca pintada pela mão de Deus? Bispo, quem não tem, você vai ter a sua. Vai ser um marco na sua vida. Eu conversava com o apóstolo e falava, eu vejo Jacó na vida do apóstolo, porque o que esse homem de Deus já passou, e Deus não deixou nada pará-lo. Deus sempre sustentou com a sua mão forte. E o grande segredo do apóstolo é porque ele tem uma aliança com Deus, uma aliança firmada sobre a pedra de Israel, a pedra de Jacó. Há um mistério.
Te vejo no Monte Manaim, o lugar dos grandes milagres de Deus. Paz e luz.

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2: Estamos escrevendo uma nova história em nossa vida a partir de uma fé que remove montanhas. Deus nos colocou juntos nesta jornada. Vamos fazer companhia um ao outro. Deus abençoe você.

0: no Monte Manaim, existe um lugar que se chama Moshabi Elohim, o centro do poder de Deus.
1: Uma vez por ano, milhares de pessoas de todas as partes do Brasil e do mundo sobem a escada de Jacó rumo a Moshabi Elohim.
0: Diz a palavra de Deus em Gênesis 28, 12. E Jacó sonhou, e eis que uma escada estava posta na terra, cujo topo tocava nos céus, e os anjos de Deus subiam e desciam por ela.
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0: Essa escada conduz todos a Moshabi Elohim, onde cada pessoa pode contemplar a grandeza de Deus que irradia por todo o Monte Manaim, a partir deste lugar poderoso.
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0: prepare e reflita agora em tudo que você vai ouvir neste momento. Pois pessoas que por meio de uma fé sacrificial obtiveram o seu resultado e alcançaram o milagre de Deus na sua vida. O que você vai ouvir agora é uma prova viva que Deus, que operou ontem, opera hoje e sempre. Vamos agora acompanhar mais um resultado de quem usou a fé e recebeu o seu milagre.
1: Sirlene, conta a virada que Deus fez na sua vida, depois que você fez a sua aliança com Deus, a renovação, e através da sua fidelidade e da sua fé. O que Deus fez na sua vida? O que Deus fez na

0: pegada. E eu lembro que no mês de junho, a senhora contou o testemunho da primeira vez que a senhora fez a aliança e o seu nome, que para o ser humano era impossível, porque você tinha 100 mil reais para pagar a dívida.
1: Não, não tinha.
0: E era uma dívida que não foi você que fez, não é isso?
1: Não foi eu que fiz essa dívida. Aí eu fiz sacrifício na minha vida financeira e Deus limpou o meu nome.
0: Então o primeiro milagre foi esse. Seu nome foi usado indevidamente, você foi feito de laranja e fizeram uma dívida muito alta, mais de 100 mil reais no seu nome. E você falou, não aceito ficar com meu nome sujo, porque eu tenho um sonho. E aí você subiu a escada de Jacó e o seu nome foi limpo assim do dia para a noite.
1: Sim, assim que eu desci a escada de Jacó, que foi no outro dia, meu nome já estava limpo.
0: Aí você continuou sendo fiel, sacrificando, lutando, buscando de Deus. Eu lembro que no mês de junho você falou, agora o meu sonho é me tornar um empresário. Eu tenho um sonho muito grande de me tornar empresário. E aí Deus foi tratando o seu coração, porque você queria ser empresário, mas você ainda nem sabia o ramo, né? E Deus foi tratando através da sua fidelidade, você ser dizimista, de você sacrificar, estar firme no santuário fazendo a corrente. E hoje, agora você pode contar.
1: Hoje eu estou com a minha loja, já vai fazer 2 meses e está indo bem, graças a Deus. E meu nome hoje está nas alturas, eu tenho um limite de mais de 100 mil reais.
0: O que o diabo tentou tomar dela, sujando o nome dela, colocando o nome dela sujo no SPC, no Serasa, com 100 mil reais, hoje ela está aqui bem feliz. A margem de limite dela superou o que ela devia, que nem era ela que fez a dívida. Hoje está aqui do meu lado uma empresária, uma mulher de sucesso, que está com a loja dela aberta e ela determinou. Ela falou, Deus, eu quero me tornar uma empresária. E hoje aqui vocês estão vendo uma empresária de sucesso, com a loja aberta, com a loja com movimento. E o sonho dela foi realizado para a glória de Deus. Glória a Deus! Vale a pena, Sirlene? Vale a pena ser fiel?
1: Vale a pena. Vale a pena ter uma aliança com Deus, fazer a escada de Jacó e confiar em Deus, que Deus realiza grandes sonhos.
0: Vale a pena você ser fiel no seu dízimo, ser fiel à casa de Deus?
1: Sim, vale muito a pena.
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0: aqui.
1: Do meu Deus maravilhoso, meu abraço e o meu carinho pra você. Estamos chegando nessa quarta-feira, 15 de julho de 2026, pra fazer uma festa linda e, é claro, eu de cá, você de lá. E essa festa acontecendo no ar, você em casa, você no trabalho, você no seu carro, esteja você onde estiver, sintonizado comigo, ligadinho comigo, muito obrigado, meu coração, para o seu gratidão. Um bom dia com muita paz e com muita luz para você.

Fogo Santo, 9:06 e nós estamos juntinhos pela Rede do Coração, rededocoração.com.br. Sem cedilha, sem tio, tudo juntinho, tudo minúsculo. Manda lá seu recadinho pra mim que eu vou amar ler o seu recadinho no ar, tá certo? Rede do Coração, sem cedilha, sem tio. O meu .com.br. O meu abraço e o meu carinho pra você e que Deus te abençoe e que eu tenha você comigo até às 11 horas da manhã, me fazendo companhia. Ouvindo muitas canções lindas, maravilhosas, cantando, dançando, louvando a Deus, ouvindo testemunhos, comigo fazendo essa festa maravilhosa e mandando seu abraço para mim através da central de atendimento, onde está Sueli Ramos. O meu abraço, o meu carinho para Sueli. Sueli tá lá no 31 98379 4517. Não, Suzana, calma, tranquilo. 31 98379 4517. Sueli, o meu abraço, o meu carinho pra você e pra essa galera maravilhosa da Central de Atendimento. Que Deus te abençoe, que Deus nos ilumine juntos aqui pela 94.1. Diana, o meu abraço, o meu carinho, bom dia pra você, Diana. A Diana tá lá no número 31 3283 5796. Repito, 31 32 83 5796. Você fala com a Diana, inclui você e sua família na prece do meio-dia. Ed Matos, o meu abraço, o meu carinho, bom dia. João, o meu abraço, o meu carinho, bom dia, galera.

0: maravilhoso, lindo demais da conta. É esse Deus que a gente serve, é esse Deus que a gente adora, é esse Deus que a gente louva, que a gente exalta. Rende a Ele toda honra, toda glória, todo louvor, toda adoração, somente a Ele, porque só Ele é, né, minha gente? Fala sério, né? Só Deus é. O meu abraço e o meu carinho pra você. E antes de nós abrirmos o musical do nosso programa, nós vamos abraçar ele que tá no comando do áudio do nosso programa, o diretor da Rede do Coração, operando o áudio do nosso programa, está conosco, o Baiano.
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O musical do nosso programa, já lembrando a você que ao meio-dia a gente se encontra juntinhos na prece com o missionário Adelino de Carvalho. Agora quem chega abrindo o nosso programa, cantando e encantando com essa voz linda e cheia do poder de Deus, é Célia Meirelles que canta. Quem tem, tem. Canta no cheio, canta pra gente, Célia, no ar. 9:10, 9:10. Bom dia pra você.

0: mãos e segura, porque quem mandou a sua vitória foi ele, Jeová. Cantou pra gente lindamente, Célia Meirelles.
1: No Monte Manaim, existe um lugar que se chama Moshav Elohim, o centro do poder de Deus.
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porta para você sair dos seus problemas. E hoje é quarta-feira, um dia especial, como todos os dias que Deus nos dá. Tem oportunidade? Então aproveite a oportunidade. Você tem oportunidade? Aproveite. Não deixe para amanhã, não espere. Não fica aí esperando. Vá ao santuário hoje é quarta-feira. Deus tem uma bênção para você, vai buscar. Não fica aí esperando, não. Porque você espera e pode depois não dar certo, como daria hoje se você sai da sua casa, sai do seu trabalho e vai ao santuário. Hoje, todos os santuários, Reino dos Céus do Brasil, tem informação da corrente. Hoje é quarta-feira, tem a bênção de Deus, tem o profeta, a profetisa, para atender você, para ouvir você, para orientar você sobre o problema, a dificuldade que você enfrenta. Vá a um santuário hoje, ligue lá para a Sueli, anote o endereço de um santuário mais próximo de você, fale para ela: Sueli, eu moro em tal lugar, sua cidade, né? De preferência até mesmo seu bairro, que ela vai aí conduzir você de uma forma mais precisa para você chegar ao santuário hoje, tá certo? O telefone da Sueli é o 319-8379-4517. Vou repetir para você: 319-8379-4517.

Hoje, quarta-feira, eu quero mandar um abraço com muito carinho para a profetisa Berenice Costa, que é uma profetisa forte no Reino dos Céus, né? Realiza trabalhos muito fortes, atos proféticos especiais lá no Monte Manaim. É uma profetisa que tem a credibilidade de tudo que ela faz no mundo espiritual, porque Deus usa essa profetisa de uma maneira especial. Mas Deus usa essa profetisa porque ela se consagra, ela se dedica a esse trabalho maravilhoso que Deus confiou às mãos dela. Então ela é credenciada por Deus para realizar trabalhos fortes. E hoje, quarta-feira, ela está neste endereço que eu deixo aqui para você. Vá falar com ela, vá receber uma oração, uma orientação que é importante para a sua vida. Ela está na Rua Tupinambás, 841, esquina com a Rua Paraná. Vou repetir para você. Rua dos Tupinambás, 841, esquina com a Rua Paraná. É importante você chegar levando uma fronha, porque essa fronha é um trabalho que ela está realizando. Por que a fronha? Porque Deus deu a ela a visão, né, da pessoa colocar a cabeça na hora de dormir, na hora que vai deitar para dormir, para descansar, sobre aquela fronha ungida. E se a pessoa não tem oportunidade, né? Porque às vezes a pessoa não quer que o outro saiba, está fazendo um trabalho para ele especial ou para ela especial ou para o filho especial, é importante demais a orientação que você vai receber hoje no santuário. Então leve essa fronha e Deus vai te abençoar grandemente. Os horários, 7 da manhã, né? Já foi, 9 da manhã também já, 3 da tarde e 7 da noite. 3 da tarde e 7 da noite, oportunidade que você tem de chegar então para falar com Berenice Costa. Rua dos Tupinambás, 841, Belo Horizonte, esquina com a Rua Paraná. O meu abraço e o meu carinho para você que vai hoje viver a sua fé.

servir a Deus é adorar a Deus, é louvar a Ele com alegria, com prazer, com responsabilidade, com compromisso com Ele. É maravilhoso demais. Quando a gente tem sintonia com Deus, Deus trata com a gente, Deus dá livramento, porque às vezes a gente não sabe onde está o perigo. Às vezes não. A gente praticamente não sabe nunca, né? Onde está o perigo. Então Deus nos dá livramento. Pense nisso. Mas tenha vida com Deus, tá certo? Cante, louve, faça festa. Viva a sua vida com alegria, com prazer. Porque Deus te dá esse presente, mas que você tenha esse compromisso com Deus. Dia 25, nós vamos nos encontrar lá no Monte Manaim. Vai ser um dia lindo, maravilhoso. Vai ser um sábado de muito louvor, de muita adoração ao nosso Deus. E eu quero ver você lá no monte. Estarei logo na entrada do Monte Manaim. Logo que os portões se abrem, está Suzana de Paiva. Quero receber você lá com carinho. Quero te dar um abraço. Quero desejar a você boas-vindas. Mas com a unção de Deus, porque eu sou só um instrumento. Suzana é só um instrumento de Deus. Você vai receber de Deus o que você está preparado para receber ou vai se preparar, né? Nessa quarta-feira hoje, sexta-feira, tá chegando aí, no domingo, porque no outro sábado será dia da gente se ver lá no Monte Manaim, no dia 25 de julho, uma data marcada para a gente viver, comemorar e celebrar na presença do nosso Deus, tá certo? Atos proféticos maravilhosos, fortes, serão realizados lá com a profetisa Berenice Costa, com a profetisa Débora Rocha e outros mais da equipe do apóstolo Adelino de Carvalho e da apóstola Sol, Daniela Carvalho. Zenilton, o meu abraço e o meu carinho pra você. Deus te abençoe, Zenilton. Manaim.

Ouvimos aí essa canção lindíssima, Manaí. Zenilton, meu abraço e meu carinho pra você. Foi pro Zenilton que pediu, né? Aqui no nosso programa. Gracinha de você, Zenilton. Pra você, pra sua esposa, pra sua família, o nosso abraço e o nosso carinho. E assim cantou o missionário Adelino de

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0: Até parece, né, Suzana? Até parece que você dá conta de cantar, né? Você tem vontade, né? Pois é. 9:36, 9:36. Quero mandar um abraço com muito carinho lá pro Valmir. Valmir, meu abraço. Deus abençoe você, o Valmir Paulino. O Valmir é um homem cheio de fé, de alegria, né? Que sempre busca a Deus. Estava também lá na segunda com a apóstola Sol, com o apóstolo Adelino de Carvalho na segunda-feira à noite. E ele é maravilhoso. Ele falou: Suzana, esquece não de mandar um abraço pra mim e pra minha esposa. Você esqueceu. É verdade, Valmir, eu esqueci. Ninguém merece, né? A Daniele, um beijo pra Daniele. Obrigada pelo carinho, casal maravilhoso. Deus abençoe vocês de montão, viu? E que essa alegria contagiante de vocês permaneça e ela seja assim, aquela alegria que contagia a todos por perto. Isso é maravilhoso demais. Deus abençoe a vida de vocês de uma forma especial, viu? Do meu coração para o coração de vocês, gratidão. 9:37, 9:37.
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0: Quero mandar o meu abraço com muito carinho lá para Morena Flor. A Morena Flor, ela tem 6 anos de idade. Ouve o programa todos os dias. Que gracinha, hein, gente? Que presente pra Suzana de pai. Vem ter uma criança de 6 anos que gosta, que curte o programa. O meu abraço pra você, Morena Flor. Obrigada pelo carinho na cidade de Ribeirão das Neves, Minas Gerais. Pra você e pra sua família linda que te conduziu, que te ensinou, que te encaminhou a gostar da Suzana de Paiva. O meu abraço e o meu carinho. Deus abençoe vocês.
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0: Quero mandar o meu abraço com muito carinho lá pra Itinga. Irene, o meu abraço, o meu carinho pra você. Deus te abençoe, Deus te ilumine com muita saúde, com muita paz, com muita alegria. Mando meu abraço também para Margarete Silvana. A Margarete tá lá no Durval de Barros, Belo Horizonte. O meu abraço, Margarete, obrigada pelo carinho. Também para o José Augusto, no bairro São João Batista. O meu abraço também, BH, ligadinho com a gente. Um abraço pra vocês, que Deus abençoe de uma forma poderosa. E eu também quero mandar meu abraço pro Alisson Ângelo, que também conheci segunda-feira lá na celebração, né, com o apóstolo e com a apóstola lá em Belo Horizonte, na Rua Varginha 215. Gente, que gracinha, uma pessoa de fé é maravilhosa, né? A unção faz a diferença. Pra você, o Alisson, o meu abraço e o meu carinho, Deus te abençoe. E mando meu abraço também pra Eliane Maria. Eliane, um abração pra você, obrigada pelo carinho, Deus abençoe você, sua casa e a sua família.

coisa linda! Vaso novo, nós estamos todas as manhãs. Vaso novo, todo dia que amanhece, nós estamos sendo renovados pelo Espírito de Deus. Por isso que eu digo a você, quando você acordar, não esquece não. Comece a agradecer a Deus. Fala a Deus, obrigada. Do seu jeito, fala do seu jeito, mas agradeça. Fala obrigada. Eu agradeço assim. Eu chego para Deus e falo, Deus, obrigada porque eu acordei, porque o Senhor é maravilhoso demais e me sustenta de pé. Eita, hein? Lindo demais o nosso Deus, e Ele nos abençoa de uma maneira especial, de uma maneira poderosa. Porque a primeira pessoa que precisa ver a nossa alegria, que precisa receber o nosso abraço, que precisa receber o nosso carinho, a nossa gratidão, o nosso sorriso, a nossa gargalhada, é Deus, é Ele que nos sustenta, não é verdade? Então, pra Ele. São 9 horas 41 minutos, 9h41, vem chegando mais uma canção linda pra gente. Daqui a pouco tem alguém contando aí o que Deus fez de novo na vida dessa pessoa. Daqui a pouquinho, já já pra você, aqui no nosso programa. Quero mandar meu abraço pro Rony, o Rony Araújo. Uber, ligadinho com a gente. Deus abençoe você, Rony. Obrigadão pelo carinho, morador de Belo Horizonte, Minas Gerais. Um abração pra você e que Deus abençoe seu carro, sua vida, seu trabalho. Pra todas as pessoas que entrarem no seu carro, sejam pessoas de bem, tá bom? Pense nisso sempre, que você é uma pessoa protegida por Deus. Obrigada aí pelo carinho da companhia. Como também você que tá ligadinho comigo aí, ó, no carro, ligadinho, dirigindo e acompanhando Suzana de Paiva, o meu abraço e o meu carinho para você. Que Deus abençoe sua vida, sua casa e a sua família.

33 minutos, 17 faltando para as 10 e nós estamos aqui fazendo no ar essa festa linda e maravilhosa. Um abraço com muito carinho para a profetisa Sirlene Cristina, que Deus abençoe sua vida, sua casa, sua família, seu trabalho, a obra das suas mãos. E eu soube aqui, ó, que Sirlene Cristina, essa profetisa forte do nosso Deus, está indo agora, olha, para o Monte Manaí, como eu disse ontem, né? É aquela galera maravilhosa que vai para fazer a diferença, vai preparar o monte para receber as caravanas, a multidão que se prepara para chegar lá no dia 25. Gente, que coisa mais linda, fazer para Deus é maravilhoso demais, trabalhar para Deus é muito bom, como diz lá no Beraba. É muito bom. Gente, que coisa linda. Quero mandar um abraço para o Márcio, também para o José Evangelista, que estão com ela. E assim a gente vai fazendo essa obra linda crescer. Para você, Márcio, o meu abraço e o meu carinho. José Evangelista, homem de Deus, o meu abraço, o meu carinho para você. Deus te abençoe. E é assim, chegando no molde, preparando aquele lugar, porque dia 25 nós vamos chegar lá, vai estar tudo organizado, tudo limpinho, preparado, abençoado pelo nosso Deus, para a gente chegar e receber a bênção. É tudo de bom. Para vocês, um abraço, o meu carinho, um dia lindo e maravilhoso.

0: 45 minutos, 9h45, 15 faltando para as 10. Que Deus abençoe, que Deus ilumine, que Deus faça de você uma pessoa forte, uma pessoa iluminada, uma pessoa feliz, uma pessoa cheia da graça do nosso Deus. E vem chegando mais uma canção linda, linda para a gente curtir juntos. Lembrando que é o meio-dia, tem a prece com o missionário Adelino de Carvalho. Aqui.
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0: Julho é o mês mais sagrado do ano. 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

Eu quero mandar um abraço lá pra Maria Neuza Ferreira, lá em Brumadinho, Minas Gerais, ligadinha com a gente, pela primeira vez participando. Maria Neuza, o meu abraço, o meu carinho pra você, Deus te abençoe. Ela diz que ouve o programa todos os dias, olha que gracinha. Sueli, obrigada aí pelo carinho, viu? Então, Maria Neuza, o meu abraço, Deus te abençoe, Deus te ilumine, Deus abençoe sua casa, abençoe sua família, abençoe a obra das tuas mãos, é assim. Vivendo a nossa fé, participando, recebendo a unção, é que somos cada vez mais abençoados pelo nosso Deus. Eita, hein? Quero mandar um abraço especial agora, refazer um erro meu, porque a gente... Refazer um erro não, né, Suzana? Me ajuda, né? Já errou uma vez, vou fazer de novo? Não. Quero refazer, porque eu errei, quero consertar. Porque a gente é assim, errou, conserta, bola pra frente, não é assim? Caminhar pra frente, claro, com certeza sempre. Eu disse que a Sirlene Cristina é a profetisa forte do nosso Deus. Isso aí é um fato, né, consumado, pra glória do nosso Deus. Um abraço com muito carinho pra você, Sirlene. Deus te abençoe muito, muito. Como profetisa, você é uma mulher de Deus abençoada, forte, que tem ajudado pessoas de... todas as partes que chegam no santuário, né, para formar a corrente e recebe aí a orientação, o direcionamento, né? E a Sirlene sempre entra no ar às 11 horas da manhã, logo após a gente encerrar o nosso programa. Profetisa, um abração para você, Deus te abençoe, viu? E eu disse que a profetisa Sirlene Cristina estava indo para o Monte Manaim, mas por quê? Houve aí um desacerto, um desencontro de informação, né, que ninguém merece, mas o que que acontece? Também, Sirlene, que houve aí um desacerto, um desencontro de informação, né, que ninguém merece, mas...

0: O acolhimento, isso é tão bacana, tão gostoso, tão forte diante de Deus, né? Levar isso para uma pessoa que está precisando. Então, ela está indo nessa visita. Então, para você, o profetisa Sirlene Cristina, o meu abraço, o meu carinho. Márcio, o meu abraço, Deus te abençoe. E para o José Evangelista, que é um homem de Deus também, indo nessa visita, fazer aí essa visita maravilhosa, que com certeza vai levar a unção de Deus, a bênção, o direcionamento, a palavra, o ensinamento, a força espiritual para essa pessoa agraciada pelo nosso Deus. 9 horas 59 minutos e quando der 11 horas vai entrar no ar ela, a profetisa Sirlene Cristina.
1: Quero

0: Agora não falta um para as 10 mais não. Agora você tem que falar que são 10 horas. 10 horas. O meu abraço e o meu carinho para você. Nós vamos ouvir um testemunho agora, uma pessoa contando a transformação que Deus fez na vida dela. E é importante você que me acompanha ouvir com atenção, com carinho, para você também aplicar na sua vida, sua fé aumentar, avivar e você chegar ao santuário, tá certo? Chegue ao santuário e busque de Deus, porque isso faz toda a diferença. Para chegar ao Monte Manaim primeiro, você chega ao santuário, tá certo? O meu abraço para você. A Maria Madalena, ela vai contar o testemunho dela, o que foi que Deus fez na vida dela, através de ela ouvir a orientação, chegar ao santuário. Vamos ouvir ela contar, Emerson, Madalena.
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2: Movimentamos a nossa reportagem diretamente do Monte Manaim, do Rio Sagrado. Estou aqui com mais uma pessoa. Qual é o nome da senhora?
3: Maria Madalena Custódio.
2: Qual que é a sua cidade?
3: São Paulo. Desde que eu estou no santuário há 3 anos, eu só tenho vitórias, recebi muitas, muitas, muitas vitórias. A primeira foi a minha cura, eu fui curado daqui.
2: O que a senhora sentia?
3: Eu vomitei 3 anos, comecei a vomitar meia-noite, terminava, eu parava ali pela madrugada, umas 3, 4 horas da manhã.
2: Era horário marcado que a senhora vomitava?
3: É, horário marcado, e eu não estava querendo entender, eu pensava que era estômago, que era frio, essas coisas assim.
2: Pra senhora era comum, né?
3: É, uma coisa da idade, assim, né?
2: A senhora comeu alguma coisa que tava dando isso?
3: Que dá mais gestão, alguma coisa. Aí foi indo, fui indo, aguentei há 3 anos.
2: Foi 3 anos dessa forma. A senhora chegou aí ao médico, tomar remédio, fazer exames pra ver o que que era isso aí, o que tava causando isso aí?
3: Eu fiz até tomografia de últimas gerações, fiz colonoscopia, fiz um monte de exame pra verificar se era tumor, se era alguma coisa no organismo. E quando chegou em outubro de 2012, o médico disse que ele ia me internar, que era problema de psiquiatria, que era a mente, que estava doente, que não era aí.
2: Então, para os médicos já não tinha solução.
3: Não.
2: Já encaminhou a senhora para a psiquiatria, achando que a senhora era louca.
3: Isso, exatamente, mas só que eu não era, não sentia que eu era, estava assim. Eu sentia um sintoma assim, que de 56 quilos que eu tinha, eu fui para 92 em 3 meses. Tinha água no organismo. Depois que eu fiz o tratamento espiritual, eu coloquei muita água fora, mais água.
2: Seu organismo simplesmente dava água um atrás da outra até esses 3 meses.
3: Isso, 3 meses. Aí quando deu 3 meses que eu enchei demais, foi onde eu comecei a ficar pior.
2: Foi aí que a senhora ficou pior.
3: Aí eu fiquei pior, eu achei que eu ia morrer. Aí eu ouvia no rádio, mas só que eu não queria entender, porque a gente às vezes pensa que fala com todo mundo, que é pra todo mundo. Até que um dia que eu vi que a palavra era pra mim. Depois que eu entrei pro reino dos céus, é que eu entendi que tudo é na hora de Deus, no tempo de Deus. Eu não tinha esse conhecimento.
2: Você não tinha esse conhecimento?
3: Não tinha, não. Eu achava.
2: A senhora foi no santuário, foi

0: nada, sacrificou.
1: Sacrifiquei.
0: E a senhora veio, mergulhou no Rio Sagrado, tá feliz, foi curada, não tá sentindo mais nada?
1: Não, tô curada, não tô sentindo mais nada. Inclusive eu vim aqui em julho, me subir a escada de Jacó, que era meu sonho. Que eu...
0: E a senhora tá vivendo uma vida normal?
1: Tô normal, graças a Deus, eu sou uma mulher de Deus.
0: O que que a senhora fala para aquelas pessoas que tá passando por uma situação semelhante ao que a senhora passou?
1: Eu falo o seguinte, porque a fé é uma coisa que é muito sua mesmo, né? Você tem que ter muita fé, você tem que entender, tem conhecimento, sabedoria. E tem que entender que é pro teu bem. É para a família, porque quando você está dentro de um santuário, sua família todinha vai sendo restaurada na época de Deus, no templo de Deus, você vai receber as tuas glórias. Eu sou muito grata a Deus, eu sou muito feliz.
0: Então a pessoa, se ela seguir a orientação certinha, ela alcança o milagre dela?
1: Ela alcança o milagre dela, e quando é revelado que ela tem que fazer um sacrifício, ela não tem que questionar, tem que fechar os olhos, buscar em Deus, buscar a sua sabedoria, seu conhecimento, fazer o impossível, consegue.
0: E alcança o milagre.
1: Alcança o milagre.
0: Valeu a pena?
1: Valeu.

Jesus, eu não sou nada. Ninguém, né? Ninguém é nada sem Jesus. Mas com Jesus nós somos fortes, somos abençoados, somos felizes, somos agraciados, podemos fazer festa. Eu digo sempre para você, a gente faz festa porque a gente é feliz. 10:07, 10:07, o meu abraço, o meu carinho para você na sintonia comigo, me fazendo companhia. Lembrando que ao meio-dia tem a prece com o missionário Adelino de Carvalho aqui pela 94.1.

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0: 19 minutos, 10 e 19, prepare porque a sua vitória tá chegando, prepare-se. Eu sempre digo o seguinte, o melhor da festa é esperar por ela, é se preparar, é buscar, falar, olha Deus, eu quero muito nesse dia 25 que está chegando, receber o que eu vou buscar do Senhor lá no Monte Manaim. Se prepare, senão você vai entrar na caravana, vai chegar no monte, vai adentrar o monte, vai receber ali, ó, a unção, e você não vai receber o que você quer das mãos de Deus. Por quê? O que nós queremos de Deus é a bênção, o que Deus quer de nós é o testemunho, é que a gente glorifique a Ele por tudo que Ele faz por nós. Mas se nós não estivermos preparados para receber, Ele vai trazer para a gente, nós não vamos receber e não vai ter glorificação nenhuma para o nosso Deus. Pense nisso. Vai preparado, vai pensando na hora que eu entrar naqueles portões, a hora que eu passar por aqueles portões, eu vou falar com Deus. Senhor, aqui eu estou. Eu vim buscar isso das mãos do Senhor. Porque lá não é lugar de pedir, não. Lá é lugar de receber. Pedir, você pede no santuário. Todas as pessoas que chegam ao monte, aquela multidão toda, vinda de todas as partes do Brasil, aquela multidão toda já passou pelo santuário. Já foi ao santuário. Já falou com o profeta. Já falou com a profetisa. Está ali aquela multidão, um a um, para buscar de Deus o que Deus tem para ele e o que Deus tem para ela. Pense nisso. Nós estaremos lá dia 25. Será um dia maravilhoso. Cedinho, bem cedinho. Se prepare no dia 24, ainda mais. Fala, Deus, eu estou aqui, amanhã estarei lá no Monte Manaim. E quando eu entro,
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2: Nossa, não é uma festa externa. Externa você mostra quando você é feliz, você cumprimenta o outro, você abraça o outro, você diz que bom te ver de novo. É uma festa externada, mas a primeira festa, a original, está dentro de cada um de nós. É a força do nosso Deus na nossa vida. Dia 25, vamos nos encontrar lá no Monte Manaim.

inimigo que cai por terra cada vez que a gente louva a Deus, cada vez que a gente agradece a Deus, esse inimigo cai por terra porque ele não resiste. Ele não resiste, o nosso Deus é maravilhoso demais, a Ele sim, toda honra, toda glória, todo louvor, toda adoração somente a Ele, porque só Ele pode fazer por nós. 10 horas 23 minutos, 10 e 23, o meu abraço, o meu carinho para você. No dia 25, vamos fazer uma aliança com Deus. O que é uma aliança? É um compromisso com Deus. Nós vamos fechar essa aliança, porque a primeira parte, a de Deus, está pronta. Falta a nossa. Vamos fazer essa aliança com Deus. Vamos fechar esse círculo. Fechar o círculo. Formar a aliança. O compromisso com o nosso Deus maravilhoso. E depois é só agradecer e celebrar, porque o nosso

Isso mesmo! Aprenda primeiro a confiar. Se você confia, você pode celebrar. É isso aí. É exatamente isso. Você confia? Então celebre, porque é seguro da parte de Deus trazer para você o que você vai buscar. São 10 horas e 24 minutos, 10 e 24. Meu abraço e meu carinho para você na sintonia. Lembrando que hoje Berenice Costa está lá na Rua dos Tupinambás, 841, esquina com Paraná, Rua Paraná. Né? Está Berenice Costa hoje, às 15h, às 19h. Leve a fronha do travesseiro. Ela pediu que levasse a fronha do travesseiro para uma unção, para receber de Deus uma bênção especial. Ou para você mesmo, ou para a pessoa que você vai representar pela sua fé. Rua dos Tupinambás, 841, região central de Belo Horizonte. Hoje, às 15h e às 19h.

demais, gente. É tão gostoso ser feliz, né? É bom demais ser feliz, mas para ser feliz tem que buscar de Deus, tem que ter vida com Deus, tem que ser uma pessoa iluminada, feliz, cheia de unção, cheia de alegria. E eu quero agradecer a cada um, porque é tão bom quando a gente chega num lugar e a gente é recebido com amor, com alegria. Quero agradecer aquela galera toda, aquela gente linda que segunda-feira esteve lá na rua Varginha 215, onde é o santuário da profetisa Sirlene Cristina. Gente, que maravilha chegar ali e ser recebida com carinho, com alegria pelos ouvintes desse programa. Todos ali aguardando o momento da entrada da Apóstola Sol e do Apóstolo Adelino de Carvalho. Foi uma noite memorável segunda-feira passada e nessa segunda que se aproxima também nós estaremos juntos lá. É importante isso, essa comunhão, essa comunicação, essa cumplicidade, né? É gostoso demais, o nosso Deus é maravilhoso. E é tão bom abraçar as pessoas que gostam da gente. Ô, Suzana, manda um abraço pra mim lá no programa. Eu quero dizer a você o seguinte: não dá pra lembrar o nome de todas as pessoas. Não tem como, né? Você há de convir comigo que é impossível pra mim lembrar o nome de todos. Mas sexta-feira, passarei pra você o número de telefone. Preste atenção. Prometi isso sexta-feira passada, não cumpri, né? Então vou cumprir nessa. Passarei para você o número de telefone que você vai mandar a mensagem. E essa mensagem vai chegar diretamente para o Emerson. E o Emerson está no áudio comigo, né? Aqui pertinho. Então ele vai me transferir essa mensagem que você vai mandar na sexta-feira. Você manda para ele, vai cair lá no celular. E ele manda para mim imediatamente, é simultâneo, tá certo? Vai ser muito bacana mandar um abraço para você no nosso programa sexta-feira, aqui pela 94.1.

muito carinho antes da próxima canção linda que vai chegar aí pra gente, às 10 horas e 28 minutos. Eu quero mandar o meu abraço para a Ruth Galberto. Ruth Galberto, lá do Jardim Leblon, meu abraço carinhoso pra você, Ruth. Obrigada pelo carinho, que esse sorriso lindo seu sempre. Obrigada mesmo, Deus te abençoe. Quero mandar o meu abraço para Maria Paulino, lá no Céu Azul. Maria Paulino, um beijo pra você. Que Deus te abençoe, que Deus te ilumine, abençoe sua casa, sua família. Obrigada pelo carinho de sempre, viu, Maria Paulino? Um beijo. Manda o meu abraço também para Ângela Legorino, lá do Céu Azul também. Obrigada pelo carinho, Ângela, moradoras de Belo Horizonte. É assim que ela fala, Belo Horizonte. O meu abraço com carinho para vocês, Deus abençoe. Quero mandar meu abraço também para Persília, gente, que gracinha da Persília. É, segunda-feira ela me encontrou lá no grande evento e ela disse: Suzana, muito obrigada pelo carinho, pelo abraço. E no momento eu não sabia quem era ela, né? Quem que eu tava falando com quem. Ela disse: eu sou a Maria Persília. A Maria Persília Elias, do bairro Retiro, Contagem, Minas Gerais. Persília, um abração para você. Deus te abençoe. Obrigada pelo carinho. Também mando meu abraço para a Rita de Cássia, do bairro Funcionários, ligadinha com a gente. Obrigada pelo carinho. Júlio Andrade, o meu abraço, o meu carinho ao motorista de caminhão e sempre sintonizado com a gente. O meu abraço, Júlio. Brigadão pelo carinho. Deus te abençoe. Deus te ilumine. Onde quer que você esteja, onde quer que você vá, que Deus abençoe e proteja você.

meu abraço. Ao meio-dia tem a prece comissionária Adelino de Carvalho. Você inclui você, sua casa e sua família. O telefone para inclusão na prece do meio-dia, falando com Diana, é o 31-3283-5796. 31-3283-5796. Você fala com a Diana, coloca seu nome, o nome da sua família na prece do meio-dia, porque ao meio-dia o missionário Adelino de Carvalho entra no ar e faz por nós a oração, a prece em nosso favor.

São 10 horas 32 minutos, 10h32. Quero mandar meu abraço pro Reginaldo, tá ligadinho com a gente lá em Nova Lima. Meu abraço pra você, Reginaldo. Obrigadão pelo carinho. Deus te abençoe, viu? Você e sua família, obrigado aí pela companhia de sempre. O Antônio Peixoto, lá no São Pedro, meu abraço, meu carinho pra você, Antônio. Deus te abençoe, Deus te ilumine, abençoe sua casa, sua vida, seu trabalho, sua família. Obrigado aí pela companhia, Antônio Peixoto. Manda o meu abraço também, com muito carinho, para a Rayane. Rayane, obrigada pelo carinho, ligadinha com a gente, Brumadinho, olha crescendo aí, ó, a nossa audiência em Brumadinho, obrigada pelo carinho de vocês, Deus abençoe, Deus ilumine vocês. E também para o indígena lá em Brumadinho, meu abraço, meu carinho, não vou agora lembrar o nome dele, né? Porque para falar o nome eu preciso ler, né, porque eu não dou conta de falar ainda, mas traduzido é Tiago, um abração para você, Deus te abençoe, Tiago, obrigado. Obrigadão pelo carinho da companhia.

bem, chegando aí mais uma canção linda, mas antes lembrando que Berenice Costa hoje está esperando aí você para abençoar a sua vida, abençoar a sua casa, a sua família através da orientação. Vai receber você, vai te orientar, vai falar com Deus através do que você vai apresentar para ela, para Deus dar a ela uma direção, né? Um retorno, um direcionamento para sua vida, num trabalho forte que ela realiza, da unção na fronha. Então hoje chegue no santuário levando a fronha lá nesse endereço, ó. Rua dos Tupinambás, 841, é esquina com a Rua Paraná, na região central de Belo Horizonte. Rua dos Tupinambás, 841, está Berenice Costa hoje, sua equipe, às 3 da tarde, às 7 horas da noite.

0: Pois é, né, gente? É assim, a gente brinca, né? A gente faz festa porque a gente é feliz. Mas é sério isso daí, ó. O inimigo arma. Ele arma quando ele arma e bate numa pessoa forte espiritualmente, que tem vida com Deus, que tem compromisso com Deus. A reação, né? A situação fica a favor de quem ele foi afetar. A situação vira, o jogo vira. Deus inverte a fila e o inimigo cai. É assim. A vida é assim no mundo espiritual. Então é uma canção linda, maravilhosa, que traz uma mensagem especial. O inimigo arma. A pessoa é atingida às vezes da primeira vez, mas ela cai, né? A pessoa que está usada pelo mal cai por terra. Aquele inimigo é destruído. Então você precisa fazer a sua parte. Se está doente, se está viciado, se tem problema em casa, no trabalho, onde quer que seja a área, qual área for da sua vida, busque de Deus. E esse inimigo vai cair por terra e Deus vai te dar a vitória. Hoje, quarta-feira, em todos os santuários, você tem a oportunidade de chegar a conversar com o profeta ou com a profetisa no santuário Reino dos Céus. Sexta-feira é dia de corrente, batalha espiritual. Se prepare, vá buscar a Deus, vá preparar a sua vida para a subida no monte. Dia 25 nós estaremos subindo o Monte Manaim e você estará contando a vitória que Deus vai te dar lá. 10 horas 41 minutos, 19 faltando para as 11 ao meio-dia, tem a prece com o missionário Adelino de Carvalho.
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1: 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E assim como Jacó estabelece uma aliança inabalável com Deus.
2: Nesse santo lugar foi levantada a muralha de Ebenezer, como fez o profeta Samuel. Ela simboliza o testemunho antecipado, fundamentado em uma fé extraordinária, na certeza de que Deus não decepciona a fé de quem crê e sacrifica. E assim, o milagre acontece.
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12 minutos, faltando pras 11, gente, como é bom, né? Ouvir músicas, cantar, louvar a Deus, exaltar o Senhor, ouvir testemunho, pessoas contando a mudança, a transformação na sua vida. Deus transforma, Deus cura, Deus liberta, Deus dá a gente aquilo que a gente precisa e aquilo que vai fazer a gente ainda mais feliz. Pense nisso, você que me ouve, você que às vezes está para baixo hoje, sentimento assim de não encontrar beleza na vida, só problemas que chegam para você, às vezes você se encontra nessa situação de olhar ao seu redor e ver somente barreiras, somente problemas. Então, abra os seus olhos, olhe para cima, para o alto, porque Deus tem muito para você. Muita bênção, muita saúde, muita paz, muita alegria, muita coisa boa. Basta você buscar de Deus. Vá buscar, vá fazer sua parte. Hoje você ouve o programa, você se alegra, você é levantado por Deus, é animado por Deus. Então, olhe para o alto, é do alto que vem a bênção de Deus. Você tem uma vida para você viver, para você agradecer a Deus, para você realmente agradecer por estar aqui nessa terra, nesse plano, para fazer a diferença. Se você em casa é uma pessoa feliz, sua casa é feliz. Se você em casa é uma pessoa amável, sua casa é feliz. Se você em casa é uma pessoa que ajuda, você e a sua família, as pessoas pertinho de você são felizes. Mas para isso você precisa estar bem com você mesmo. A gente só é bom com o outro quando a gente é bom com a gente mesmo. Pense nisso. Por isso que a palavra de Deus diz assim, ó, amai a Deus sobre todas as coisas e ao próximo. Quem é o próximo? Quem está do meu lado, quem está perto de mim. Aquele é o próximo. Então, se eu amo a Deus, eu amo o próximo como a mim mesmo. E que jeito que eu estou? Aí está a resposta. Se eu estou bem, eu amo o meu próximo como eu estou. E o meu próximo vai estar bem. Por isso, se prepare para que você passe somente coisas boas para quem estiver por perto. Tá certo? O meu abraço, o meu carinho para você. E se você até então não sabe ter essa vida legal, bonita, maravilhosa, busque a Deus e Ele vai mostrar para você. Porque um dia também eu não sabia, não. Um dia também eu só sabia o que não é bom. Depois que eu conheci a Deus, é que eu sei o que é bom. Então, se comigo é assim, com você também será. O meu abraço e meu carinho para você. São 10 horas, 50 minutos, 10 minutos faltando para as 11. 11 horas entrará no ar a profetisa Sirlene Cristina, que vai conduzir a audiência até a prece do meio-dia. Prece do meio-dia será feita pelo missionário Adelino de Carvalho, para abençoar a mim, a você, a nossa casa e a nossa família. E lembrando que hoje também, depois da prece do meio-dia, entra no ar Berenice Costa, ela que hoje atende na rua Tupinambás, 841, esquina com a rua Paraná, às 15h e às 19h da noite. Ao som de Maria de Deus, canção linda, linda, linda, louvor da vitória.

0: 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É o título da canção, viu, gente? Quem ri, sou eu. O inimigo riu de mim. Hoje quem ri, sou eu. É essa mensagem linda que traz essa música da Maria de Deus. São 10 horas e 56 minutos, nós estamos encerrando o nosso programa. Eu deixo para você o meu abraço, o meu carinho. Deus abençoe sua vida, sua casa, sua tarde, a sua noite. E amanhã, encontro marcado aqui às 9 horas da manhã. Um beijo nesse coração lindo. Sueli, obrigada pelo carinho. Diana, Ed, João, o meu abraço, o meu carinho. Deus abençoe você de uma maneira poderosa e especial, tá certo? E o nosso carinho, o nosso abraço vai também para o comandante do áudio do nosso programa, Emerson Oliveira.
1: Suzana de

0: falar em nomofobia. É o medo de ficar sem celular, uma preocupação que afeta milhares de pessoas hoje em dia. 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
1: 11:07.
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1: Nós estamos caminhando com a nossa fé e todas as pessoas, quando vai para o santuário, ela não vai porque o santuário é bonito, porque o pastor fala bonito, porque os louvores são lindos, maravilhosos. Não. A pessoa vai porque ela está sofrendo. Tem muita gente sofrendo, sabe? Muitas pessoas sofrendo com doenças, pessoas sofrendo com perturbação espiritual, pessoas que sofrem com lutas em casa, na família, no casamento, no seu dia a dia, luta financeira, pessoas que ficam desesperadas, outras que estão dominadas pelo vício, vício da bebida, vício das drogas, pessoas que estão destruindo a vida delas por causa do vício, do jogo, do azar, e pessoas que perdeu a paz. Aí é importante nós olharmos o seguinte: a vida sem Deus é muito vazia. Não tem sentido viver uma vida nesse mundo se você não tiver um compromisso com Deus. Tem pessoas que sofrem muito na vida. É muito importante você entender isto. Não basta apenas só você ir à igreja, cantar, louvar a Deus e por ir, fazer uma corrente por fazer. Você tem que ter objetivo naquilo que você está fazendo. Ter uma aliança com Deus é importante. Importante os profetas, profetisas, conscientizar cada irmão. Tem irmãos que são antigos de igreja, mas que perdeu a visão do primeiro amor, perdeu a visão da aliança dele com Deus. É aquela pessoa que contava testemunho, não conta mais. O que ela conta hoje é só problema. Eu estava conversando com um irmão e ele falando das lutas, dos problemas da vida dele. Eu falei: olha, problema, luta, todos nós vamos ter enquanto tivermos vida aqui. Mas o Senhor parou de contar as bênçãos de Deus na sua vida. Por que o Senhor parou de contar? Que quando a pessoa chegou no santuário, ela chegou carregada de problemas, sofrimento, cheia de trabalho de esquerda, desenganada dos médicos, começou a fazer a corrente, seguindo a orientação do profeta, da profetisa, recebeu a revelação da aliança com Deus. A maioria do povo do santuário tem a pedra branca, que é a pedra de Israel, aonde você firmou uma aliança. Essa pedra é você. Mas a sua aliança, você tem renovado ela de ano a ano ou você quebrou? E esse irmão já tem anos que ele perdeu a visão da aliança com Deus. Não esforça, não procura renovar. E todas as vezes que o profeta chega para ele, para falar com ele, ele coloca dificuldade em tudo. Não posso, não consigo, não dou conta. Mas enquanto esse irmão tinha a visão da aliança com Deus, a história de vida dele não era assim, era outra, era melhor. Só que os tempos passaram e ele perdeu a visão da aliança com Deus, da importância da pessoa renovar a aliança com Deus. Talvez você está me ouvindo hoje a primeira vez, ou você que já é do santuário, como que está a sua vida espiritual? É muito importante você procurar o seu profeta, a sua profetisa, conversar com eles. Nós estamos agora organizando a Caravana da Fé em todos os santuários no Brasil. Nós vamos ter um encontro com Deus dia 25 de julho. É um desafio muito grande para cada pessoa. Tem irmãos que vão sair de longe, mas não abre mão. Tem um irmão no santuário que eu conheço já há muitos anos. Ele fala assim: tem dois encontros que eu tenho com Deus no ano, que eu não falto. Quando tenho oportunidade em outros, eu vou. Mas eu não abro mão de jeito nenhum, que é a escada de Jacó, que eu vou todo ano, a minha aliança com Deus, e o pacto com o Arcanjo Miguel. Todo ano. Quando ele tem oportunidade de outros encontros, ele vai. Mas ele dá prioridade a esses dois, escada de Jacó e o pacto com o Arcanjo Miguel. Por quê? Dois atos proféticos que marcou para ele. O primeiro encontro que ele teve com Deus no Monte Manaim foi na escada de Jacó. Quando ele subiu, selou a aliança dele com Deus. Ele abriu 7 mergulhos, voltou no dia 2 de novembro para fechar os 7 mergulhos e selar o pacto com o Arcanjo Miguel. E ele falou que depois disto, tudo mudou na vida dele. O lado espiritual, vida sentimental, família, a empresa dele, que ele tem a empresa dele. Ele falou assim, eu tenho esse compromisso com Deus e vai fazer agora esse ano 7 anos que ele está no santuário. 7 anos que ele entregou a vida dele para Jesus, serve a Deus no santuário, fez igualzinho Jacó, entrega o dízimo dele, da empresa dele, e está prosperando. Tem coisas que marcam na nossa vida, como marcou na vida de Jacó, a aliança que ele estabeleceu com Deus sobre a pedra. Dia 25 de julho esse encontro está marcado. Talvez você está recebendo a revelação hoje, e você está recebendo o Espírito de Deus e vendo a importância de você ter um compromisso. Não é só o compromisso de ir à igreja, que tem uns que vai na igreja um tempo, fica um tempo fora da igreja, vai para o mundo, vai beber, vai fumar, prostituir, faz um monte de coisa errada. Não é isso não. Ah, quando eu estiver sofrendo, eu volto de novo. Você não pode ficar cocheando em dois pensamentos. Ou se você serve a Deus, serve a Deus. Você quer servir o diabo, serve o diabo. Você não pode fazer ficar em cima do muro. E ainda querendo cobrar de Deus. Como se Deus fosse seu empregado. E a pessoa fazendo coisas erradas, achando que Deus vai abençoar, e não vai não. A verdade ela tem que ser dita. Jesus falou isto. Quando você conhece a verdade te liberta. Só que tem pessoas que não gostam de ouvir a verdade, porque quando fala a verdade para ela, é como se estivesse ofendendo, porque ela quer ficar nas coisas erradas, na mentira, nas práticas, não quer abandonar as práticas erradas da vida dela. Então, para ter um conserto, para sua vida andar para frente, é preciso você mudar o pensamento. Você é obrigado a ter uma aliança com Deus? Não, ninguém é obrigado. Deus não tem obrigação de curar, de proteger, libertar ninguém. Tem muita gente que é muito ignorante no mundo espiritual. Acha que Deus é obrigado a fazer tudo por ela. Se Deus existe, por que o povo está passando fome? Se Deus existe, por que as pessoas estão doentes? Deus existe, companheiros. Só que quem administra as coisas na vida é que escraviza as pessoas. Deus tem compromisso de proteger aqueles que dão crédito à sua palavra. Mas aqueles que não dão crédito, Deus não tem compromisso. A dor é sua, o sofrimento é seu. Quando você decide seguir a Jesus, as coisas mudam. Deus sem mim, sem você, ele é Deus. Nós sem Deus, nós não somos nada. Pensa nisso.

0: Estamos aqui no Santuário do Jardim Tiradentes com mais uma filha que vai contar o que Deus fez na vida dela através dela fazer a trazida forte do Arcanjo Miguel. Qual o seu nome?
1: Maria Glória dos Santos.
0: Qual o setor que você mora?
1: Jardim Tiradentes.
0: Maria Glória, conta para nós o que Deus fez na sua vida depois que você fez a trezena forte do Arcanjo Miguel.
1: Depois que eu fiz a trezena do Arcanjo Miguel, eu estava mexendo com os médicos sobre meu diabetes. Diabetes meu não, do diabo. Aí, quando fui levar os resultados, e o povo falando que diabetes não tinha cura. Eu falei, tem cura sim. Aí eu peguei, levei meus resultados lá, a médica disse que eu não tenho diabetes, nunca tive. Estou curada do diabetes, posso comer agora o que eu quiser, eu estava na dieta.
0: Então a senhora foi no médico, o médico passou um exame para a senhora fez, ele falou que a senhora estava com diabetes. E a senhora, na fé, fez a trezena forte do Arcanjo Miguel, sacrificou?
1: Sacrifiquei, como no salário, como também ajudando na casa de Deus, mesmo não aguentando, mas eu estava aqui e eu fui curada.
0: Aí a senhora voltou no médico, fez novos exames e não tem nada?
1: Não tenho nada, fiz novos exames de sangue, uns outros exames chatos lá e nenhum deu. Levei agora, tem 2 semanas. Que eu fui lá levar, tenho nada.
0: Tá curada?
1: Tô curada.
0: Tá feliz?
1: Tô feliz, a médica mandou dar glória a Deus que eu não tinha era nada.
0: O que, que a senhora tem para falar com as pessoas que estão ouvindo a senhora agora e que estão passando por um problema na vida, estão com diabetes, seja qual for o problema, estão desempregadas, sofrendo com frio nas drogas. O que, que a senhora tem para falar para essas pessoas agora?
1: Que eu tenho que falar que venha e faça o sacrifício que é a vitória certa.
0: Louve a Deus por mais uma vitória conquistada no Santuário do Jardim Tiradentes. Amém.
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1: É madrugada, paz e luz para você, meu irmão, minha irmã de fé, meu companheiro, minha companheira da oração da madrugada. Estamos juntos, mais uma madrugada com Deus e uma quarta-feira abençoada. Tomamos posse de mais um dia e hoje é quarta-feira. Nós tivemos aí uma terça-feira maravilhosa. E o nosso Deus, nosso bom Deus, nosso Pai, nos concede a alegria de todas as madrugadas, estarmos aqui juntos, falar das coisas de Deus, orarmos, porque juntos somos mais fortes. Juntos somos mais fortes. E que o Espírito de Deus abençoe você rica e abundantemente. A oração da madrugada, ela tem chegado para muitas pessoas, tanto no Brasil, fora do Brasil, e eu fico assim muito feliz de poder saber que tem muitos irmãos que hoje estão se tornando discípulos multiplicadores. É tão bom quando você passa coisa boa para as pessoas, né? Tem gente que passa coisa ruim. Às vezes ela recebe uma mensagem, uma notícia desagradável de coisas que está acontecendo, ela vai passando, tem gente que só passa coisa ruim para os outros. O que está acontecendo de ruim no mundo? Vamos passar coisas boas? Vamos contar testemunhos? Que diante de tanta coisa ruim no mundo que acontece, está acontecendo também coisas boas. Pessoas que saíram das drogas, pessoas que foram curadas, que foram libertas, encontrar o caminho de Jesus, pessoas que hoje se realizaram na vida sentimental, jovens que estão descobrindo hoje que existe um caminho maravilhoso, que é servir a Deus, servir a Jesus, porque o mundo aí fora está podre, as coisas erradas. Então vamos abrir os nossos olhos para enxergar a bondade de Deus, para enxergar os feitos que ele tem feito na vida das pessoas. Eu estava conversando com um senhor que foi para o santuário e na madrugada ele recebeu uma revelação muito forte de Deus na oração da madrugada e fez com que ele fosse para o santuário. E ele começou a fazer a corrente na sexta-feira e estava enfrentando um problema muito sério, que era um vício que ele tinha, viciado no jogo do azar, e estava perdendo devido ao sofrimento da vida dele, separado da esposa, casamento dele foi destruído e tudo por causa de inveja, pessoas que eram de dentro da casa dele. E depois que ele separou da esposa, ele viu que aqueles amigos, né, entre aspas, que frequentava a casa dele eram os seus piores inimigos. Piores inimigos. Quando ele estava no fundo do poço, doente, depressivo, buscando a felicidade no vício do jogo do azar, para esquecer um pouco os problemas, mas cada dia só afundando, afundando, afundando. E um dia ele recebeu no celular dele uma mensagem, oração da madrugada. Ele foi, ignorou aquilo e não queria nem abrir o áudio. Só que Deus incomodou tanto ele, que ele abriu o áudio, ouviu. Nele ouvi a reflexão, porque sempre a gente procura fazer uma reflexão antes da oração. Aquela palavra daquela madrugada era para ele. Aquela revelação naquela madrugada era para ele. Ele chorou muito. E ele falou, eu quero ir nesse santuário, eu preciso ir. Mas toda vez que ele programava para ir para o santuário, aparecia alguma coisa para ele não ir. Até que um dia ele determinou. Ele continuou recebendo a oração da madrugada, foi se enchendo de fé, de força. Ele decidiu e foi para o santuário. começou a corrente. É, 13 sextas-feiras, a corrente sexta-feira. E dentro daquela corrente, ele viu a força espiritual que envolveu a vida dele. E ele tomou nojo do vício, foi libertando o vício do jogo. Se tornou fiel a Deus no dízimo. Passou a seguir nos domingos também. Até entregou a vida dele para Jesus. Passou pelo vale da decisão. Foi lá e entregou a vida dele para Jesus. E a vida desse homem hoje mudou. Mudou completamente. Curado da depressão, liberto daquele vício que estava tirando tudo dele. Estava ali buscando ali preencher aquele vazio que ele estava sentindo na vida. O que Deus pode fazer, o homem não faz. Só ele pode fazer. Então você não pode ir nas notícias do mundo, as notícias que o mundo quer trazer para você. Você tem que ver o outro lado, o que Deus está fazendo na vida daqueles que têm buscado, aqueles que têm entregado a sua vida para Jesus, que passou pelo arrependimento e tem vivido hoje a sua fé. Eu sinto que nessa madrugada o Espírito de Deus está me usando para falar com você. Tem coisas na sua vida que não tem dado certo, porque você não imagina a quantidade de inimigos que torce para ver tudo errado na sua vida, para nada dar certo, para você ficar aí cheio de depressão, tomando remédios. O remédio veio para remediar. Jesus veio para curar. Curar os enfermos, libertar aqueles que estão oprimidos, encarcerados, perturbados pelos espíritos que levam perturbação, sofrimento, doença para a vida das pessoas, vício, pessoas que passam a noite toda bebendo cachaça, mexendo com droga. No outro dia, aquela pessoa está toda arrebentada, estourada, sofrendo, escrava daqueles espíritos. Isso é importante, da importância, né, da corrente. Na sexta-feira, a corrente do Arcanjo Miguel. Hoje, quarta-feira, tem o curso bíblico em todos os santuários. Importante você ir, e muitos santuários, né, realizam esse curso à noite, às 7 da noite. Importante, você quer aprofundar na palavra de Deus, buscar conhecimento, vai. Tem santuário que tem durante o dia, outros é durante a noite, mas vai, busque o conhecimento. Nós estamos aí caminhando, não se fala outra coisa a não ser na renovação da aliança com Deus. Muitos irmãos já garantindo o seu lugar na caravana da fé, porque já é dia 25, hein? Dia 25, Monte Manaim vai abrir as suas portas, vai acontecer trabalhos fortes, atos proféticos. O apóstolo até explicou isso na segunda apostólica, a importância da pessoa fazer uma troca de raízes com a apóstola só Daniela Carvalho, para quem precisa fazer uma quebra de demanda. E quebra de demanda, quebra de maldições, com a bispa Berenice Costa, com a bispa Débora Rocha, vai ter os 7 mergulhos, para quem ainda não passou pelos 7 mergulhos, vai ter oportunidade de você abrir os seus 7 mergulhos no Rio Sagrado. Então, muitos atos proféticos vai acontecer agora, dia 25. E o grande momento, aonde você vai levar com você a sua pedra. Muitos irmãos já estão preparando já a sua pedra, já lavou, está orando de madrugada com nossos apóstolos, com os profetas. E lá em cima, em Moshab Elohim, onde você vai estar renovando a sua aliança com Deus, ali diante dos 2 castiçais, a estrela de Davi, onde está o altar de Deus ali, que é o centro do poder de Deus. Vai ser uma noite maravilhosa, vai ser muito forte. É você começar um novo ciclo de bênção, porque a renovação da aliança, ela acontece no mês 7, no mês do castiçal. Número 7 é o número de bênção de Deus. E no ano que vem é 2027. Olha a importância dessa aliança desse ano, gente. Olha a importância de você renovar a sua aliança e você que não tem, fazer a sua aliança. Porque no ano que vem, nós puxamos muitas coisas boas que Deus vai fazer para todos nós. Vamos orar? Que o Espírito de Deus complete essa palavra no seu coração, na sua vida, que você recebe agora no seu quarto ou no seu local de trabalho, você que está viajando, você que está agora de joelhos, aonde você estiver agora, que o anjo do renovo entra agora, aonde você estiver, renova sua mente, renova seu corpo, renova sua fé, sua energia, a sua vontade de vencer, e quando o dia amanhecer, você vai acordar bem animado, para cima, alegre, forte e feliz para vencer.

Nosso Deus e nosso Pai, obrigado pela oração da madrugada, que é um instrumento forte de bênção. Pai, cada pessoa que nessa madrugada, meu Deus, recebe a oração, recebe essa força espiritual, nós estamos num clima de muita fé. Meu Deus, eu estou vendo tantas pessoas contarem testemunhos de cura, de libertação. Pessoas, meu Deus, que hoje encontraram o caminho. Encontraram, meu Deus, o caminho da vitória, o caminho da felicidade. E nós estamos com o nosso coração cheio de fé para a renovação da aliança no mês de julho agora, mês 7, o mês forte, aonde o povo vai estar no Monte Manaim, na subida da escada de Jacó. Abençoe em nome de Jesus, que assim seja. Amém. Se você ainda não fez o seu voto, vá até o santuário, fala com o profeta, com a profetisa, entra na caravana da fé, porque eu quero te ver lá no Monte Manaim. Nós vamos ouvir um louvor, que o Espírito de Deus te abençoe rica e abundantemente. Paz e luz.

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Rua Padre Bernardes, quadra 25, lote 1, setor Maísa 1, Trindade 2, em frente ao Colégio Homero Honorato, próximo à Avenida Goiânia. 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

0: Paz e luz a todos os ouvintes. Vamos agora à inclusão, à prece de hoje. E eu incluo a prece a Gleicimar Vaz e família, Natália Vaz e família, Sandra Oliveira e família, Sandra Passos e família, Sônia Maria e família, Eliane Monteiro e família, Maria Aparecida Lima, Neide Aparecida Lima e família, Tânia Melo e família, Eudivan Novaes e família, Williams Gonçalves e família, Patrícia Lima e família, Ana Paula, Elbert Pereira e família, Janete Gomes e família, Adenilson José dos Santos e família, Adriana de Souza e família, Alexandre Lima e família, Agnelo Gomes e família, Luiz Felipe e família, Cristiane Nunes e família, Alzenir e família, Luzenir e família, Ana Célia, Letícia Barros Pereira e família, Benilton Santos, Bruna Campelli e família, a Carla Lima, Carlos Lima e família, Carlos Viana Ferreira e família, Carolina Santos e família, Griselda Lima, Clarice Deusidere e família, Cláudia Eliane e família, Cleusa Amarantos e família, Cristiane e Cristiano Pereira e família, Danilo Borges e família, Adriano Borges e família, Daiane Caetano e família, Daiane Lima e família, Delfino e Maria Selenita e família, Diana Lopes e família, Gustavo Nogueira e família, Diana Santos e família, Divino Silvano e família, Edgar Monteiro e família, Edmilson e Eliane Lima e família, Helenita Ribeiro e família, Elisamara e família, Erleson Valdivino e família, Eurípedes Fábio Santos e família, Fátima Vicente e família, Fernanda Mendes e família, Fernando Franco e família, Francisco Neto e família, Francisca Nogueira e família, Francisca Ribeiro e família, Gustavo Amarantos e Gustavo Miranda e família, Heleniza e família, Hélio Machado e família. Também incluo aqui a poderosa prece de hoje, Débora Maria e família, Edice Gonçalves, Glória Jacob e família, Heloísa e família, Maria Eduarda e família, Joana Lima e família, Joenilva e família, Marcele Conceição, Maria Nilza e família, Maria Nunes e família, Mariana Lima e família, Márcia Santos, Neuza Pereira, Sandra Lima e família, Sérgio e Maria Célia e família, Wanderson e Vera Muniz e família, Fátima Alves e família, Lorena Vaz e família, Raquel Santos e família. Também incluo aqui a poderosa prece, todos que nos acompanham de São Paulo capital, do Rio de Janeiro capital, de Salvador Bahia, de Feira de Santana na Bahia, Aparecida de Goiânia, de Anápolis de Goiânia, todos que nos acompanham de Anicuns, Goiás, todos que nos acompanham de Belo Horizonte, Minas Gerais, de Contagem, Minas Gerais. Incluo também a prece todos que nos acompanham em Vitória do Espírito Santo, de São Paulo, capital, de Campinas, São Paulo, todos que nos acompanham de Porto Alegre, de Curitiba, Paraná e do Rio Grande do Sul. Esses foram os nomes inclusos à prece de hoje. Fique agora com a poderosa prece em seu favor.
1: Um homem com uma força sobrenatural. No Monte Manaim, todos viram ele orar no altar do castiçal e a chuva de milagres descer. Muita gente foi curada na hora com a chuva sobrenatural, milagres descer. Muita gente foi curada na hora com a

0: todas através da sua oração. Impressionante o poder sobrenatural que Deus lhe concedeu. Uma certa vez, ele mandou as pessoas comprarem nas lojas da cidade um lenço branco comum, que nunca tivesse sido usado. Mandou as pessoas colocarem o lenço no local da enfermidade. E orou pedindo a Jesus que curasse as pessoas e tocasse no lenço com suas mãos ensanguentadas. Quando terminou a oração, ele mandou as pessoas olharem para o lenço e lá estava a marca do sangue, como sinal do toque das mãos ensanguentadas de Jesus. No Monte Manaim, onde esse homem ora, os anjos aparecem. De forma sobrenatural, as pessoas veem a olhos nus os anjos de Deus que moram ali, na montanha sagrada de Manaim. Lá também foi fotografada uma porta misteriosa, junto ao rio sagrado, num lugar onde não há construção. Que mistério há nesse homem? Como explicar a oração que ele fez pelo rádio, mandando os espíritos que se escondem dentro das casas se manifestarem nas garrafas d'água? E sem tocar em nenhuma garrafa, apenas orando pelo rádio, muitas garrafas estouraram. Outras entortaram como se tivessem sido levadas ao fogo. E em outras apareceram terra de cemitério e bichos. Como explicar esses fenômenos sobrenaturais realizados através da simplicidade desse homem de Deus? A oração que ele faz para quem está com feitiçaria nas mãos, fazendo travar as mãos das pessoas de tal forma que elas não conseguem separar uma mão da outra. A oração de Manassés, que faz a pessoa esquecer completamente o passado de sofrimento dela. E mesmo que ela tente lembrar, ela não consegue mais. As pessoas que vão ao Monte Manaim perguntam: como pode um homem ter tanto poder assim? E as vezes que vimos ele tirar dores com a mão e ainda mostrar para as pessoas ao dizer: a dor dela está aqui na minha mão. E perguntar à pessoa: parou de doer? E a pessoa responder: sumiu a dor. Ele mostra na mão dele: a sua dor está aqui. Que mistério há nesse homem? Quem é ele para fazer isso? Por que ele é tão simples? A resposta é uma só. Estamos diante de um verdadeiro apóstolo de Cristo. O apóstolo Davi, missionário Adelino de Carvalho.
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Adelino de Carvalho, ora por você. Coloque junto ao rádio um copo com água, fotografias, documentos e peças de roupas. Prepare o seu coração, porque a oração que você vai receber agora foi feita no alto do Monte Manaim.

lugar dos grandes milagres de Deus. Onde milhares de pessoas já foram curadas, tiveram visões de anjos, um lugar sagrado, onde o apóstolo sempre ora pelo povo.

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1: Esta é a prece do meio-dia. Quando os dois ponteiros do relógio apontam para os céus, milhares e milhares de católicos, espíritas, protestantes e evangélicos formam comigo a grande força espiritual da prece do meio-dia. Pelos que choram, pelos carentes de amor e de afeto, pelos injustiçados e encarcerados, e por todos aqueles que, irmanados numa grande força do pensamento positivo, fazem comigo a poderosa oração da proteção.

Diante da Arca da Aliança, da estrela reveladora dos mistérios espirituais, do castiçal sagrado e da força espiritual, da espada do Arcanjo Miguel, invoco o poder mais alto.

Portas abertas, Sagrado Coração, todo amor e bondade, o sangue de Nosso Senhor Jesus Cristo no meu corpo se derrame hoje e sempre. E eu andarei vestido e armado com as armas espirituais de Deus, para que meus inimigos, tendo pés, não me alcancem, tendo mãos, não me peguem, tendo olhos, não me enxerguem, e nem pensamentos eles possam ter para me fazer mal. Armas de fogo o meu corpo não alcançarão, facas e lanças se quebrem sem ao meu corpo chegar, cordas e correntes se arrebentem sem o meu corpo amarrar, o arcanjo Miguel derrube meus inimigos com o poder de sua espada de fogo, Jesus Cristo me proteja e me defenda com o poder de sua santa e divina graça. O Espírito Santo me cubra de luz e me guie na verdade. E Deus, com sua infinita misericórdia e grande poder, seja meu defensor contra as maldades e perseguições de meus inimigos. E eu, para sempre, saberei dizer graças a Deus.

dia eu perguntei pro meu pai: pai, de onde você tira esse poder espiritual que você tem? E ele me respondeu: da consciência de quem eu sou. E você sabe quem eu sou? Eu sou a unidade com Deus. Jesus disse que nós seríamos um com Ele. E eu sou um com Ele. Por isso que quando eu vou, Ele vai.

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1: Abraão creu na mensagem do sacrifício e Deus deu a ele o poder de dominar a cidade onde morava.
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2: Chegando mais uma edição do Hora do Consumidor, nesta quarta-feira, 15 de julho de 2026. A pergunta é do Fábio, né, de Rio Verde, em Goiás. Ele quitou um empréstimo, mas ele continua aparecendo como dívida no cadastro dele. Ele pergunta: o que faço? Olha, Fábio, depois da quitação, a instituição financeira deve atualizar seus registros, viu? Caso a dívida continue constando indevidamente, procure imediatamente o banco. O artigo 43 do Código de Defesa do Consumidor garante que os cadastros dos consumidores contenham informações corretas e atualizadas, viu? Fica aí a nossa dica para você. Eu sou Kleber Salles e esse foi o nosso quadro, A Hora do Consumidor.
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3: Dicas de economia. Não corte gastos com saúde. Esse deve ser seu último gasto a ser revisado. Ter um bom plano de saúde e fazer check-ups periódicos são práticas fundamentais para manter a qualidade de vida.
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5: Olá, chegando o nosso Esporte Agora de hoje com a minha apresentação, locutora Patrícia. E Messi empilhou recordes na atual edição da Copa do Mundo, mas tem uma marca que pertence a Maradona e que ele dificilmente vai conseguir tomar para si. Maradona é o jogador com mais faltas sofridas por um mesmo adversário em um jogo de Copa. Em 1982, o argentino foi parado com faltas 23 vezes pelo italiano Claudio Gentile. Gentile deixou aquele jogo apenas com o cartão amarelo. O cenário atual do futebol, da arbitragem e até mesmo de Messi mostra que isso é quase impossível de ser superado.
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2: A Hora do Consumidor chegando aqui nesta quarta-feira, 15 de julho. A Simone de Petrolina, no Pernambuco, disse que o banco debitou duas vezes a mesma parcela do financiamento dela. E ela pergunta se tem direito ao reembolso, né? Você tem sim, viu, Simone? Se ficar comprovada a cobrança em duplicidade, você deve solicitar a devolução do valor, tá bom? O artigo 42, parágrafo único do Código de Defesa do Consumidor, prevê que, em caso de cobrança indevida, o consumidor poderá ter direito à restituição em dobro, quando cabível, tá bom? Fica aí a nossa dica para você. Eu sou Kleber Salles e essa foi mais uma edição do nosso quadro A Hora do Consumidor.
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5: E a Copa do Mundo de 2026 chegou às semifinais com 6 jogos disputados em 16 estádios nos 3 países sede: Estados Unidos, México e Canadá. A grande presença de torcedores e uma taxa de ocupação relevante indicam o sucesso da maior edição da história do torneio. A atual edição alcançou a marca de 6 milhões e 500 mil torcedores nos estádios. O número supera com folga o recorde histórico de 1994, também nos Estados Unidos, quando 3 milhões e meio de pessoas acompanharam os 52 jogos da época disputado por 24 equipes. Em números absolutos, o recorde foi batido antes mesmo do fim da primeira fase. Isso já era esperado, já que em 2026 são 48 seleções na disputa.
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6: 4 horas no ar.
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10: A Espanha venceu a França por 2 a 0 e garantiu vaga na final da Copa do Mundo de 2026. A seleção espanhola dominou a partida e construiu a vitória com gols de Mikel Oyarzabal, em cobrança de pênalti no primeiro tempo, e Pedro Porro, na etapa final. A equipe ainda teve um gol de Lamine Yamal anulado por impedimento. Com o resultado, a Espanha disputará sua primeira final de Mundial desde 2010. A França, que buscava chegar à terceira final consecutiva de Copa do Mundo, não conseguiu superar a forte marcação espanhola e agora disputará a decisão do terceiro lugar. Já a Espanha aguarda o vencedor da outra semifinal entre Inglaterra e Argentina para conhecer seu adversário na grande decisão, marcada para o próximo domingo.
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14: Os preços globais do petróleo subiram para o nível mais alto em um mês, com o Brent, referência global, sendo negociado em seu patamar mais elevado desde 12 de junho. A alta é impulsionada pela redução do tráfego no Estreito de Hormuz e pelos ataques dos Estados Unidos contra o Irã. Um quinto do abastecimento mundial de petróleo transita por Hormuz, e seu fechamento efetivo durante o conflito no Oriente Médio fez os preços dispararem. No entanto, o presidente Trump declarou ter desistido da ideia de cobrar um pedágio de 20% pela passagem de navios no estreito.
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10: O São Paulo recusou a contratação do zagueiro Pico Lopes, da seleção de Cabo Verde, que disputou a Copa do Mundo de 2026. O defensor de 34 anos, destaque da campanha histórica dos cabo-verdianos no Mundial, foi oferecido ao tricolor por seus representantes, mas a diretoria optou por não avançar nas negociações, mesmo com a busca do clube por reforços para o sistema defensivo. Atualmente, no Shamrock Rovers da Irlanda, Pico Lopes tem um acordo para rescindir seu contrato caso receba uma proposta de outro mercado. Apesar da experiência internacional e da boa atuação na Copa do Mundo, a avaliação interna do São Paulo foi de que o perfil do jogador não se encaixa no planejamento da equipe, que segue no mercado, em busca de um zagueiro com características diferentes para a sequência da temporada.
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1: Meio-dia e 31.
2: Daqui a pouco você vai ouvir, dentro do programa Boa Sorte, mais um depoimento forte de fé. Você vai ouvir o que Deus fez na vida dessa pessoa que teve ali a sua vida mudada através do poder espiritual, da corrente forte de batalha espiritual que eu realizo dentro do meu santuário. Essa pessoa chegou no santuário com os caminhos embaraçados, tudo amarrado. Coloquei ela na corrente forte das 13 sextas-feiras. Ela começou a corrente, ganhou força espiritual, recebeu abertura de caminhos e colocou os pés dela no Monte Manaim. Foi até o Monte Manaim e recebeu de Deus o que ela precisava, o que ela esperava para a vida dela já um bom tempo. Daqui a pouco você vai ouvir o antes e depois na vida dessa pessoa.

0: energia de corrente forte dentro do meu santuário. Santuário do Arcanjo Miguel. Fica na rua 59, no número 294, no setor central, Goiânia, Goiás, ao lado do Pet Shop Vira Lata e Cia. Nesta sexta-feira, corrente forte de batalha espiritual. Comigo profetiza Graça Fernandes. Eu faço parte da equipe forte do apóstolo Adelino de Carvalho. Estou aqui para te ajudar e ajudar também a sua família. Vá você também até o Santuário do Arcanjo Miguel. Leve com você uma garrafinha com água para ser abençoada. Peça de roupa de pessoas da sua família que estão sofrendo com vícios, sofrendo com a vida amarrada, doenças, causa na justiça que está amarrada. Leve a carteira de trabalho do desempregado e comece uma corrente de resultado. E você também terá a resposta que você precisa na sua vida. Para mais informações, você pode falar no WhatsApp 62-993-54-0914. Vamos agora ouvirmos esse forte depoimento de fé.
1: 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Vamos agora acompanhar mais um resultado de quem usou a fé e recebeu o seu milagre.
2: Filha, como que a senhora chama?
3: Divina.
2: Divina, conta, filha, qual foi a graça que você alcançou aqui no santuário ao iniciar a Teresina Milagrosa e usar a sua fé no altar?
3: Ué, eu tinha dor de cabeça há muitos anos, eu fui curada, graças a Deus.
2: Sua cabeça doía há quanto tempo?
3: Nossa, tinha mais de 15 anos.
2: Já tinha tomado algum remédio antes?
3: Muitos, vários, consultei, nada adiantava.
2: Aí só veio e iniciou a Teresina.
3: É, sexta-feira que eu recebi a cura, graças a Deus.
2: Não tá doendo mais?
3: Não, nunca mais.
2: Sumiu?
3: Sumiu.
2: Foi curado?
3: Fui, graças a Deus.
2: Olha o milagre aí, vai lá, toca o sino, bate palma, tem forte. Palmas pro Jesus. Olha o milagre aí, é forte, é muito forte. Toca o sino, bate palma.
0: Você acabou de ouvir aí esse forte depoimento de fé. Você ouviu? Viu aí o que Deus fez na vida dessa pessoa? É isso aí que Deus faz na vida daquele que não desiste. Na vida daquele que coloca o pé no caminho e segue a orientação passada. Essa pessoa me procurou no meu santuário, Santuário do Arcanjo Miguel. Seguiu a minha orientação. E viu aí o que Deus fez na vida dela? É isso aí que Deus faz. E Deus vai fazer na sua vida também. Basta apenas você colocar o pé no caminho e fazer a sua parte. Não deixe o que você tem que fazer hoje para você fazer amanhã. Faça hoje, porque amanhã é um outro dia e pode não dar mais tempo. Me procure no meu santuário. Santuário do Arcanjo Miguel. Na rua 59, número 294... No setor central, Goiânia, Goiás. O santuário fica ao lado do Pet Shop Vira Lata e Cia. Você pode, nesta sexta-feira forte, 7 da manhã, 9 da manhã, às 15 horas e também às 19 horas, dar início à poderosa corrente forte, corrente das 13 sextas-feiras, a corrente do Arcanjo Miguel, que tem trazido na vida de muitas pessoas o resultado que elas precisam. não será diferente na sua vida, não será diferente na sua casa. Me procure e eu vou te ajudar a sair do sofrimento. 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
2: Nós estamos caminhando com a nossa fé e todas as pessoas, quando vai para o santuário, ela não vai porque o santuário é bonito, porque o pastor fala bonito, porque os louvores são lindos, maravilhosos. Não. A pessoa vai porque ela está sofrendo. Tem muita gente sofrendo, sabe? Muitas pessoas sofrendo com doenças, pessoas sofrendo com perturbação espiritual, pessoas que sofrem com lutas em casa, na família, no casamento, no seu dia a dia, luta financeira, pessoas que ficam desesperadas, outras que estão dominadas pelo vício, vício da bebida, vício das drogas, pessoas que estão destruindo a vida delas por causa do vício, do jogo, do azar, e pessoas que perdeu a paz. Aí é importante nós olharmos o seguinte: a vida sem Deus é muito vazia. Não tem sentido viver uma vida nesse mundo se você não tiver um compromisso com Deus. Tem pessoas que sofrem muito na vida. É muito importante você entender isto. Não basta apenas só você ir à igreja, cantar, louvar a Deus, e por ir, fazer uma corrente por fazer. Você tem que ter objetivo naquilo que você está fazendo. Ter uma aliança com Deus é importante. Importante os profetas, profetisas, conscientizar cada irmão. Tem irmãos que são antigos de igreja, mas que perdeu a visão do primeiro amor, perdeu a visão da aliança dele com Deus. É aquela pessoa que contava testemunho, não conta mais. O que ela conta hoje é só problema. Eu estava conversando com um irmão e ele falando das lutas, dos problemas da vida dele, eu falei: olha, o problema, luta, todos nós vamos ter enquanto tivermos vida aqui. Mas o Senhor parou de contar as bênçãos de Deus na sua vida. Por que o Senhor parou de contar? Que quando a pessoa chegou no santuário, ela chegou carregada de problemas, sofrimento, cheia de trabalho de esquerda, desenganada dos médicos, começou a fazer a corrente, seguindo a orientação do profeta, da profetisa, recebeu a revelação da aliança com Deus. A maioria do povo do santuário tem a pedra branca, que é a pedra de Israel, aonde você firmou uma aliança. Essa pedra é você. Mas a sua aliança, você tem renovado ela de ano a ano ou você quebrou? E esse irmão já tem anos que ele perdeu a visão da aliança com Deus. Não esforça, não procura renovar. E todas as vezes que o profeta chega para ele para falar com ele, ele coloca dificuldade em tudo. Não posso, não consigo, não dou conta. Mas enquanto esse irmão tinha a visão da aliança com Deus, a história de vida dele não era assim, era outra, era melhor. Só que os tempos passaram e ele perdeu a visão da aliança com Deus, da importância da pessoa renovar a aliança com Deus. Talvez você está me ouvindo hoje a primeira vez, ou você que já é do santuário, como que está a sua vida espiritual? É muito importante você procurar o seu profeta, a sua profetisa, conversar com eles. Nós estamos agora organizando a Caravana da Fé em todos os santuários no Brasil. Nós vamos ter um encontro com Deus dia 25 de julho. É um desafio muito grande para cada pessoa. Tem irmãos que vão sair de longe, mas não abre mão. Tem um irmão no santuário que eu conheço já há muitos anos. Ele fala assim: tem dois encontros que eu tenho com Deus no ano que eu não falto. Quando tem oportunidade em outros, eu vou. Mas eu não abro mão de jeito nenhum, que é a escada de Jacó, que eu vou todo ano, a minha aliança com Deus, e o pacto com o Arcanjo Miguel. Todo ano. Quando ele tem oportunidade de outros encontros, ele vai. Mas ele dá prioridade a esses dois, escada de Jacó e o pacto com o Arcanjo Miguel. Por quê? Dois atos proféticos que marcou para ele. O primeiro encontro que ele teve com Deus no Monte Manaim foi na escada de Jacó. Quando ele subiu, selou a aliança dele com Deus. Ele abriu 7 mergulhos, voltou no dia 2 de novembro para fechar os 7 mergulhos e selar o pacto com o Arcanjo Miguel. E ele falou que depois disto, tudo mudou na vida dele. O lado espiritual, vida sentimental, família, a empresa dele, que ele tem a empresa dele. Ele falou assim: eu tenho esse compromisso com Deus, e vai fazer agora esse ano 7 anos que ele está no santuário. 7 anos. Que Deus, e vai fazer agora esse ano 7 anos que ele está no santuário.

você tem um compromisso. Não é só o compromisso de ir à igreja, que tem uns que vai na igreja um tempo, fica um tempo fora da igreja, vai para o mundo, vai beber, vai fumar, prostituir, fazer um monte de coisa errada. Não é isso não. Ah, quando eu estiver sofrendo, eu volto de novo. Você não pode ficar cocheando em dois pensamentos. Ou se você serve a Deus, serve a Deus. Você quer servir o diabo, serve o diabo. Você não pode fazer ficar em cima do muro. E ainda querendo cobrar de Deus. Como se Deus fosse seu empregado. E a pessoa fazendo coisas erradas, achando que Deus vai abençoar. E não vai, não. A verdade, ela tem que ser dita. Jesus falou isto. Quando você conhece a verdade te liberta. Só que tem pessoas que não gostam de ouvir a verdade, porque quando fala a verdade para ela, é como se estivesse ofendendo, porque ela quer ficar nas coisas erradas, na mentira, nas práticas, não quer abandonar as práticas erradas da vida dela. Então, para ter um conserto, para sua vida andar para frente, é preciso você mudar o pensamento. Você é obrigado a ter uma aliança com Deus? Não, ninguém é obrigado. Deus não tem obrigação de curar, de proteger, libertar ninguém. Tem muita gente que é muito ignorante no mundo espiritual. Acha que Deus é obrigado a fazer tudo por ela. Se Deus existe, por que o povo está passando fome? Se Deus existe, por que as pessoas estão doentes? Deus existe, companheiros. Só que quem administra as coisas na vida é que escraviza as pessoas. Deus tem compromisso de proteger aqueles que dão crédito à sua palavra. Mas aqueles que não dão crédito, Deus não tem compromisso. A dor é sua, o sofrimento é seu. Quando você decide seguir a Jesus, as coisas mudam. Deus sem mim, sem você, ele é Deus. Nós sem Deus, nós não somos nada. Pensa nisso.

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0: Julho é o mês mais sagrado do ano. O número 7 representa a perfeição divina. E por isso, neste mês, firmamos uma aliança com o poderoso de Jacó. Diz a palavra de Deus: então levantou-se Jacó de madrugada e tomou a pedra que tinha posto por seu travesseiro e a pôs por coluna e derramou azeite em cima dela. Gênesis 28, 18. Foi o que Jacó fez em Betel, ao ter a visão da escada. 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

profissão. E ainda que você tenha profissão diferente do seu irmão, ainda que você tenha um sobrenome diferente, ainda que você seja diferente, e claro, todos nós somos diferentes uns dos outros, mas a nossa alma, ela tem a marca da bondade, do amor, da fraternidade, e o nosso coração precisa exercer a fé com compaixão pelos que sofrem. Não é verdade? Às vezes a gente é egoísta, só pensa na gente, mas tem muita gente sofrendo, e uma pessoa que você leva para o santuário, uma pessoa que você ajuda a chegar diante de Deus, é um bem que você faz muito grande à pessoa e a você mesmo. Porque para colher tem que plantar. Não tem como você querer colher sem plantar. E temos que plantar a boa semente do Evangelho de Jesus.

0: no Monte Manaim, existe um lugar que se chama Moshabe Elohim, o centro do poder de Deus.
1: Uma vez por ano, milhares de pessoas de todas as partes do Brasil e do mundo sobem a escada de Jacó rumo a Moshabe Elohim.
0: Diz a palavra de Deus em Gênesis 28, 12. E Jacó sonhou, e eis que uma escada estava posta na terra, cujo topo tocava nos céus, e os anjos de Deus subiam e desciam por ela.
1: Quem sobe a escada de Jacó não desce na vida nunca.
0: Essa escada conduz todos a Moshabe Elohim, onde cada pessoa pode contemplar a grandeza de Deus que irradia por todo o Monte Manaim, a partir deste lugar poderoso.
1: Castiçal da primeira glória, a estrela que representa Jacó, que se tornou Israel, e o segundo castiçal, a grande revelação da segunda glória, que marca uma nova história na vida de todos que passam por este lugar.
0: Cada pessoa que firma diante de Deus o seu compromisso de fé e sacrifício. E assim como Jacó estabelece uma aliança inabalável com Deus.
1: Nesse santo lugar foi levantada a muralha de Ebenezer, como fez o profeta Samuel. Ela simboliza o testemunho antecipado, fundamentado em uma fé extraordinária, na certeza de que Deus não decepciona a fé de quem crê e sacrifica. E assim, o milagre acontece.
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paz e luz, que Deus te abençoe rica e abundantemente. Como é bom poder estar aqui do seu lado e ser um instrumento de Deus para abençoar a sua vida, meu irmão, minha irmã de fé. Quem vos fala aqui é o Bispo Hélito Ribeiro, o profeta Eliseu do Monte Manaim. Monte Manaim, Rio Sagrado, os sete mergulhos, como é forte. Esse ato profético dos sete mergulhos nos lembra muito a história de Naamã, quando ele procurou o profeta Eliseu, e o profeta disse para ele: vai até o Rio Jordão e mergulha sete vezes. E hoje, nos nossos tempos hoje, vivemos essa grandeza de Deus no Monte Manaim, onde tem o Rio Sagrado, onde durante o ano o povo de Deus passa pelos sete mergulhos, recebendo a purificação do corpo, da alma e da sua mente. Nós estamos caminhando numa fé muito grande, em todo o Brasil, o povo numa fé, não se fala outra coisa a não ser na aliança com Deus. A subida da escada de Jacó tem uma força espiritual profunda. Em uma das celebrações do santuário, eu estava observando uma palavra da apóstola Só Daniela Carvalho, falando sobre a história de um homem chamado Jacó. A trajetória da vida deste homem chamado Jacó foi um desafio muito grande. Jacó, depois de ter recebido a bênção do pai dele, que na verdade a bênção era do irmão dele, mas Jacó era um homem que nunca gostou de ficar para trás. Recebeu a bênção do pai, saiu da sua casa, porque seu irmão queria matá-lo de qualquer jeito. Criou-se um ódio muito grande. E ele foi para as terras de Labão, e no meio do caminho, Jacó, uma noite fria, cansado, com fome, e a única coisa que ele carregava com ele era uma botija com azeite que a mãe dele havia preparado para ele. E Jacó, ele parou, não tinha um travesseiro para ele colocar a cabeça, então ele pegou uma pedra. Ele pegou uma pedra. Quantas pessoas que põem a cabeça no travesseiro e tem pesadelos, não tem sonhos, não tem expectativa, não consegue dormir, sofre com dores. Jacó colocou a cabeça sobre uma pedra e ele teve um sonho lindo. Ele viu uma escada, na escada os anjos subiam e desciam. Mas o importante, o que que estava lá em cima, hein? O que estava lá em cima, no topo daquela escada? Diz a palavra de Deus em Gênesis, capítulo 28, versículo 10 em diante, que no topo da escada tinha uma porta, e a porta estava aberta. Olha para você ver que coisa impressionante. Quando a pessoa tem uma aliança com Deus, a porta sempre está aberta para ela. Jacó despertou do seu sono, pegou aquela pedra, derramou todo o azeite sobre aquela pedra, fazendo um sacrifício, sacrificando a sua própria boca, derramou todo aquele azeite sobre a pedra e selou uma aliança com Deus Todo-Poderoso. Ele queria ter certeza que Deus não ia desampará-lo. Se o Senhor for comigo e me guardar na minha jornada de vida, me guardar, me proteger, eu ter paz, realizar meus sonhos, o Senhor será o meu Deus, e de tudo que me deres, eu te darei o dízimo, de tudo. Ele fez um voto com Deus, além de selar uma aliança naquele lugar, que ficou conhecido como Betel, e sempre ele voltava para renovar a aliança com Deus. Ele caminhou, passou por muitas lutas. Ele não se tornou Israel da noite por dia, não. Passou por humilhação, o próprio sogro dele passou ele para trás, foi traído,
Mas Deus nunca deixou Jacó cair, porque havia uma aliança. Havia uma aliança com Deus. E quem se tornou Jacó depois? Se tornou um homem poderoso, um homem muito rico, próspero, vitorioso. Mesmo na sua velhice, Deus realizou sonhos para Jacó. Deus não deixou Jacó morrer sem antes ver o filho dele governar o Egito, que foi José. Olha como que a aliança é importante. E nos dias de hoje, o que que acontece no Monte Manaim no mês 7, mês de julho? Essa revelação que Deus deu para o apóstolo Adelim de Carvalho, a escada de Jacó, quando ele recebeu a revelação, a visão da escada de Jacó, teve pessoas que não entenderam, não compreenderam, colocou um monte de dificuldades. Não vai dar certo, mas o Espírito de Deus revelou para o apóstolo, é ali. E o apóstolo conversou com os engenheiros, construtores, eu quero a escada ali. Não, mas não pode ser para cá não, ali, o Espírito de Deus mostrou ali, e tinha que ser justamente aonde o Espírito de Deus mostrou para ele. E hoje as pessoas entendem. Quando as pessoas sobem pela escada de Jacó, é impressionante isso, gente. Deus me deu uma revelação tão profunda sobre a escada no Monte Manaim, que quando você sobe a escada e você chega lá em cima, o que que está lá em cima? O que que está esperando por você lá em cima? A porta dos céus, até arrepio. A porta está aberta, porque depois que você passa pela porta, sela a sua aliança com Deus Todo-Poderoso, Jeová Jiré, você vai ouvir os testemunhos de pessoas que prosperaram, montou sua empresa, comprou carro, apartamento, comprou sítio, comprou fazenda, prosperidade. A porta, por isso que a aliança ela é feita com sacrifício. A aliança ela é feita com sacrifício, de ano a ano, como fala no livro de Hebreus, capítulo 8, 13, quando Deus disse que nova aliança envelheceu a primeira, aquilo que está envelhecendo está perto de desaparecer. Então é preciso ter uma renovação. E nós renovamos de ano em ano a aliança com Deus. Foi marcada uma data, não é no mês 6 nem no mês 8. É mês 7, dia 25 de julho de 2026. O que que espera por você lá em cima? Quando você subir os degraus da escada de Jacó no Monte Manaim, é um ato profético violento. Eu vejo você, minha irmã, meu irmão, jovem, moça, rapaz, criança. Tem crianças que sonham com a escada de Jacó. Eu vejo você subindo, Deus quer que você sobe na sua vida financeira, sentimental, profissional. Há um sacrifício que você faz, que você coloca no altar, o sacrifício que você faz, sai do seu estado, de onde você estiver de sair, vai, o sacrifício de você subir cada degrau, até chegar em Moshab Elohim, que é o centro do poder de Deus. Ali é o lugar, Deus escolheu um lugar. Eu quero te ver lá. Nada vai impedir você de tomar posse dessa vitória. Procure o profeta, a profetisa, que vai preparar você, você vai fazer seu sacrifício. O que tem de irmãos orando com a pedra de madrugada, a pedra branca pintada pela mão de Deus? Bispo, quem não tem, você vai ter a sua. Vai ser um marco na sua vida. Eu conversava com o apóstolo e falava, eu vejo Jacó na vida do apóstolo, porque o que esse homem de Deus já passou, e Deus não deixou nada pará-lo. Deus sempre sustentou com a sua mão forte, e o grande segredo do apóstolo é porque ele tem uma aliança com Deus, uma aliança firmada sobre a pedra de Israel, a pedra de Jacó. Ao mistério,
Te vejo no Monte Manaim, o lugar dos grandes milagres de Deus. Paz e luz.

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1: Às vezes, tem épocas na nossa vida que nós necessitamos muito de ouvir uma palavra de levante espiritual, uma palavra de Deus que encaixe dentro de nós, uma palavra revelada que entre para dentro da nossa alma, do nosso espírito, do nosso ser. Sabe por quê? Palavra negativa, palavra de desânimo, mensagem pessimista, gente para jogar você para baixo, é que não falta. Toda hora, todo momento você encontra alguém que te puxa para baixo, que te puxa para trás, que tenta atrapalhar você, que tenta desanimar você, que tenta roubar de você aquilo que há de mais sagrado na sua alma, que é a sua fé. A Bíblia diz que essa é a vitória que vence o mundo. A minha fé. A minha fé vence o mundo. E não tem nem homem nem mulher. Me perdoe a palavra. Não tem desgraçado algum que roube a minha fé. Só que de maneira sutil, porque o diabo não é burro. Ele vai usando pessoas da sua casa, da sua parentela, da sua igreja. Vai te decepcionando com um, te decepcionando com outro. Vem outro, fala uma coisa na sua cabeça, no seu ouvido, e de repente você se vê fraco na fé. Em frangalhos, desanimado, sem alento, sem vontade de viver, sem força interior. Você se vê numa situação que os teus inimigos queriam que você estivesse fraco, para que eles pudessem se apoderar de você, se apoderar do que você tem. Se apoderar da sua mente, se apoderar da sua alma, se apoderar do seu caminho, se apoderar da sua família, se apoderar dos seus sonhos e roubar de você tudo aquilo que Deus te deu, tudo aquilo que Deus preparou para te dar. E é nessa hora que você tem que levantar sua cabeça e bater o pé. E dizer, está amarrado e destruído em nome de Jesus. Eu posso todas as coisas naquele que me fortalece. Eu vou vencer, eu vou em frente, eu vou conseguir, porque Ele me garante a vitória. Já. Deus me colocou no seu caminho para você se revoltar contra o mal. Já. Deus me colocou no seu caminho para você partir para cima. Yeah. Deus me colocou no seu caminho para dizer, levanta-te e resplandece, porque eis que vem sobre ti a luz do Senhor. Esta é a obra da revelação do Espírito Santo, para revolucionar sua vida.

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0: Julho é o mês mais sagrado do ano. 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Gênesis 28, 18. 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
2: Um dia eu perguntei pro meu pai: pai, de onde você tira esse poder espiritual que você tem? E ele me respondeu: da consciência de quem eu sou. E você sabe quem eu sou? Eu sou a unidade com Deus. Jesus disse que nós seríamos um com Ele, e eu sou um com Ele. Por isso que quando eu vou, Ele vai.

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1: Queridos ouvintes do programa O Poder da Fé, eu tenho um assunto importante para falar com você a respeito do mês 7. No mês de julho, chegamos a um encerramento de um ciclo e ao início de outro. A vida é formada por ciclos, tempos e estações espirituais que moldam o nosso caminho com Deus. Assim acontece também com a aliança que renovamos com o Senhor todos os anos. A igreja, acima de tudo, é amor. E não existe amor verdadeiro sem sacrifício. Toda aliança existe entrega, compromisso e fidelidade. Sempre que Israel deixou de renovar sua aliança com Deus, se afastou dos seus caminhos, Deus retirou sua proteção e permitiu que o povo sofresse as consequências de sua desobediência. Diz a palavra de Deus: o Senhor está convosco enquanto vós estáis com Ele, e se o deixardes, se o buscardes, o acharás, porém, se o deixardes, vos deixará. Está lá em 2 Crônicas, capítulo 15, versículo 2. Quem tem aliança com Deus, Deus ao seu lado. Mas aliança não é apenas uma declaração de palavras, é uma vida de obediência, atitudes e compromisso. Aliança é ação, aliança é fidelidade, aliança é sacrifício. Não existe amor sem sacrifício. Aliança é o vínculo mais forte que pode existir entre duas partes. Quando fazemos uma aliança com Deus, nos tornamos um com Ele. Essa aliança é renovada continuamente, de forma semanal. Participamos da Santa Ceia, renovando nossa comunhão com Deus de forma anual. Renovamos nossa aliança no Monte Manaim, realizando e formando nossa entrega e nosso compromisso diante dele. Por isso, em Moshá Beloim, o centro do poder de Deus, subimos pela escada de Jacó para renovar nossa aliança, iniciar um novo tempo espiritual.
2: Um dia eu perguntei para o meu pai: pai, de onde você tira esse poder espiritual que você tem? E ele me respondeu: da consciência de quem eu sou. E você sabe quem eu sou? Eu sou a unidade com Deus. Jesus disse que nós seríamos um com Ele. E eu sou um com Ele. Por isso que quando eu vou, Ele vai. Quero um com Ele. Por isso que quando eu vou, Ele vai.

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1: Eu quero deixar essa palavra

0: é um texto que eu tirei do Jornal do Reino, muito forte, muito profundo, para mostrar para você, queridos ouvintes, que temos que ter um compromisso com Deus. Deus é justo, Deus é fiel, então não tem sentido eu querer levar uma vida abençoada, transformada, agraciada por Deus, se eu não tiver compromisso com Ele. Então eu quero que você me procure nesta sexta-feira no Santuário do Jardim Nova Esperança para levar você a ter esse compromisso com Deus. Eu sei que sozinho você não vai conseguir, porque o povo de Israel, quando abandonava a aliança com Deus, os inimigos vinham e roubavam tudo, saqueavam as lavouras, destruía tudo aquilo que foi plantado há anos. Então Deus não permite a perca, Deus não aceita o prejuízo. Então é importante você refletir nessas palavras e vir ao meu encontro no Santuário do Jardim Nova Esperança, nesta sexta-feira, a partir das 7 horas da manhã, às 3 horas da tarde e às 7 horas da noite, na Avenida Central, número 1374, em cima da drogaria Neofarma, setor Jardim Nova Esperança, Goiânia, Goiás. Missionário Júlio César, eu estarei pronto para orientar você e conduzir você a ter essa aliança com Deus lá em cima do Monte Manaim, no centro do poder de Deus, em Moshab Elohim, subindo pela escada. Olha que ato profético forte. Olha que ação de fé. Da mesma forma que a palavra de Deus nos mostra da vida de Jacó, uma escada enorme que ligava a momento dali onde Jacó estava deitado até a porta do céu. Então é hora de você tomar uma decisão na sua vida e vir ao meu encontro para receber o compromisso. Você faz o compromisso com Deus, Deus faz um compromisso com você. Isso é aliança, é pacto, é compromisso sagrado para que Ele possa livrar você de todo o seu sofrimento. Então me procure nesta sexta-feira no Santuário do Jardim Nova Esperança, a partir das 7 horas da manhã, às 3 horas da tarde e às 7 horas da noite. Você pode mandar uma mensagem de texto, um WhatsApp para o meu número 62982253770. 62982253770. Santuário do Jardim Nova Esperança. É uma porta que se abre para você a ter um encontro com Deus.
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1: Nós estamos caminhando com a nossa fé e todas as pessoas, quando vai para o santuário, ela não vai porque o santuário é bonito, porque o pastor fala bonito, porque os louvores são lindos, maravilhosos. Não. A pessoa vai porque ela está sofrendo. Tem muita gente sofrendo, sabe? Muitas pessoas sofrendo com doenças, pessoas sofrendo com perturbação espiritual, pessoas que sofrem com lutas em casa, na família, no casamento, no seu dia a dia, luta financeira, pessoas que ficam desesperadas, outras que estão dominadas pelo vício, vício da bebida, vício das drogas, pessoas que estão destruindo a vida delas por causa do vício, do jogo, do azar, e pessoas que perdeu a paz. Aí é importante nós olharmos o seguinte: a vida sem Deus é muito vazia. Não tem sentido viver uma vida nesse mundo se você não tiver um compromisso com Deus. Tem pessoas que sofrem muito na vida. É muito importante você entender isto. Não basta apenas só você ir à igreja, cantar, louvar a Deus, e por ir, fazer uma corrente por fazer. Você tem que ter objetivo naquilo que você está fazendo. Ter uma aliança com Deus é importante. Importante os profetas, profetisas, conscientizar cada irmão. Tem irmãos que são antigos de igreja, mas que perdeu a visão do primeiro amor, perdeu a visão da aliança dele com Deus. É aquela pessoa que contava testemunho, não conta mais. O que ela conta hoje é só problema. Eu estava conversando com um irmão e ele falando das lutas, dos problemas da vida dele, eu falei: olha, problema, luta, todos nós vamos ter enquanto tivermos vida aqui. Mas o Senhor parou de contar as bênçãos de Deus na sua vida. Por que que o Senhor parou de contar? Que quando a pessoa chegou no santuário, ela chegou carregada de problemas, sofrimento, cheia de trabalho de esquerda, desenganada dos médicos, começou a fazer a corrente, seguindo a orientação do profeta, da profetisa, recebeu a revelação da aliança com Deus. A maioria do povo do santuário tem a pedra branca, que é a pedra de Israel, aonde você firmou uma aliança. Essa pedra é você. Mas a sua aliança, você tem renovado ela de ano a ano ou você quebrou? E esse irmão já tem anos que ele perdeu a visão da aliança com Deus. Não esforça, não procura renovar. E todas as vezes que o profeta chega para ele para falar com ele, ele coloca dificuldade em tudo. Não posso, não consigo, não dou conta. Mas enquanto esse irmão tinha a visão da aliança com Deus, a história de vida dele não era assim, era outra, era melhor. Só que os tempos passaram e ele perdeu a visão da aliança com Deus, da importância da pessoa renovar a aliança com Deus. Talvez você está me ouvindo hoje a primeira vez, ou você que já é do santuário, como que está a sua vida espiritual? É muito importante você procurar o seu profeta, a sua profetisa, conversar com eles. Nós estamos agora organizando a Caravana da Fé em todos os santuários no Brasil. Nós vamos ter um encontro com Deus dia 25 de julho. É um desafio muito grande para cada pessoa. Tem irmãos que vão sair de longe, mas não abre mão. Tem um irmão no santuário que eu conheço já há muitos anos. Ele fala assim: tem dois encontros que eu tenho com Deus no ano que eu não falto. Quando tem oportunidade em outros, eu vou. Mas eu não abro mão de jeito nenhum, que é a escada de Jacó, que eu vou todo ano, a minha aliança com Deus, e o pacto com o Arcanjo Miguel. todo ano. Quando ele tem oportunidade de outros encontros, ele vai. Mas ele dá prioridade a esses dois, Escada de Jacó e o Pacto com o Arcanjo Miguel. Por quê? Dois atos proféticos que marcou para ele. O primeiro encontro que ele teve com Deus no Monte Manaim foi na Escada de Jacó. Quando ele subiu, selou a aliança dele com Deus. Ele abriu 7 mergulhos, voltou no dia 2 de novembro para fechar os 7 mergulhos e selar o pacto com o Arcanjo Miguel. E ele falou que depois disto, tudo mudou na vida dele. O lado espiritual, vida sentimental, família, a empresa dele, que ele tem a empresa dele. Ele falou assim, eu tenho esse compromisso com Deus e vai fazer agora esse ano 7 anos que ele está no santuário. 7 anos que ele entregou a vida dele para Jesus, serve a Deus no santuário, fez igualzinho Jacó, entrega o dízimo dele, da empresa dele e está prosperando. Tem coisas que marcam na nossa vida, como marcou na vida de Jacó, a aliança que ele estabeleceu com Deus sobre a pedra. Dia 25 de julho esse encontro está marcado. Talvez você está recebendo a revelação hoje e você está recebendo o Espírito de Deus e vendo a importância de você ter um compromisso. Não é só o compromisso de ir à igreja, que tem uns que vai na igreja um tempo, fica um tempo fora da igreja, vai para o mundo, vai beber, vai fumar, prostituir, faz um monte de coisa errada. Não é isso não. Ah, quando eu estiver sofrendo, eu volto de novo. Você não pode ficar cocheando em dois pensamentos. Ou se você serve a Deus, serve a Deus. Você quer servir o diabo, serve o diabo. Você não pode fazer ficar em cima do muro. E ainda querendo cobrar de Deus. Como se Deus fosse seu empregado. E a pessoa fazendo coisas erradas, achando que Deus vai abençoar e não vai não. A verdade ela tem que ser dita. Jesus falou isto. Quando você conhece a verdade te liberta. Só que tem pessoas que não gostam de ouvir a verdade, porque quando fala a verdade para ela, é como se estivesse ofendendo, porque ela quer ficar nas coisas erradas, na mentira, nas práticas, não quer abandonar as práticas erradas da vida dela. Então, para ter um conserto, para sua vida andar para frente, é preciso você mudar o pensamento. Você é obrigado a ter uma aliança com Deus? Não, ninguém é obrigado. Deus não tem obrigação de curar, de proteger, libertar ninguém. Tem muita gente que é muito ignorante no mundo espiritual. Acha que Deus é obrigado a fazer tudo por ela. Se Deus existe, por que o povo está passando fome? Se Deus existe, por que as pessoas estão doentes? Deus existe, companheiros. Só que quem administra as coisas na vida é que escraviza as pessoas. Deus tem compromisso de proteger aqueles que dão crédito à sua palavra. Mas aqueles que não dão crédito, Deus não tem compromisso. A dor é sua, o sofrimento é seu. Quando você decide seguir a Jesus, as coisas mudam. Deus sem mim, sem você, ele é Deus. Nós sem Deus, nós não somos nada. Pensa nisso.

0: 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No Monte Manaim, existe um lugar que se chama Moshav Elohim, o centro do poder de Deus.
1: Uma vez por ano, milhares de pessoas de todas as partes do Brasil e do mundo sobem a escada de Jacó rumo a Moshav Elohim.
0: Diz a palavra de Deus em Gênesis 28, 12. E Jacó sonhou, e eis que uma escada estava posta na terra, cujo topo tocava nos céus, e os anjos de Deus subiam e desciam por ela.
1: Quem sobe a escada de Jacó não desce na vida nunca.
0: Essa escada conduz todos a Moshav Elohim, onde cada pessoa pode contemplar a grandeza de Deus que irradia por todo o Monte Manaim, a partir deste lugar poderoso.
1: Castiçal da primeira glória, a estrela que representa Jacó, que se tornou Israel, e o segundo castiçal, a grande revelação da segunda glória, que marca uma nova história na vida de todos que passam por este lugar.
0: Cada pessoa que firma diante de Deus o seu compromisso de fé e sacrifício. E assim como Jacó estabelece uma aliança inabalável com Deus.
1: Nesse santo lugar foi levantada a muralha de Ebenezer, como fez o profeta Samuel. Ela simboliza o testemunho antecipado, fundamentado em uma fé extraordinária, na certeza de que Deus não decepciona a fé de quem crê e sacrifica. E assim, o milagre acontece.
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0: céu.
1: Paz e luz pra você, meu irmão. Paz e luz pra você, minha irmã. Pra você que está acompanhando aí a nossa programação aqui na Web Rádio Reino. Que Deus venha abençoar rica e abundantemente a sua casa e a sua família, em nome de Jesus. Lembrando a você que você pode estar enviando o seu nome e o da sua família para serem inclusos ao momento de oração. Adicione o nosso número 62, nosso WhatsApp é o 62 98583 4609, 62 98583 4609, ou dentro do nosso aplicativo ou no nosso site, o www.radioreino.com, ou nosso aplicativo baixado aí na sua Play Store, o aplicativo Web Rádio Reino. Nele você pode deixar aí o seu pedido de oração na aba de pedido de oração ou de recados. Que Deus abençoe a sua vida. Mais uma vez aí, o nosso WhatsApp, 62 98583 4609. Paz e luz pra você. Eu estou

Frase do dia. Há momentos na vida que é preciso parar. Parar para refletir, refletir para recomeçar. Recomeçar e ser feliz. Livro Vencer e Ser Feliz, autor Adelino de Carvalho.

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2: 2h44.

0: Paz e luz, povo de Deus, Deus abençoe a sua vida. Meu irmão, minha irmã de fé, o quadro Sete Mergulhos, na voz amiga do bispo Wellington Ribeiro, o profeta Eliseu do Monte Manaim, o Monte Manaim está assim resplandecente da glória de Deus, da glória de Deus. Está chegando o dia, está chegando o dia, está chegando a hora, e você não pode ficar de fora da caravana da fé. Já garantiu? Já garantiu o seu lugar na caravana da fé? Olha, olha os testemunhos que nós estamos ouvindo dos nossos irmãos aí nos grupos. Testemunhos maravilhosos de livramentos que Deus tem dado. E tem pessoas que estão vendo aí que a coisa aí fora está feia e não pode ficar sem proteção. Deus é o nosso Pai. Jesus é o nosso Salvador. E quem nos guarda aqui, como diz a palavra de Deus no livro de Daniel, capítulo 12, primeiro, é o arcanjo Miguel. Que no tempo que nós estamos hoje, Deus enviaria o arcanjo Miguel, o príncipe do exército, para guardar todos aqueles que tiverem escrito no livro. O livro que fica atrás da espada do arcanjo Miguel durante o ano. Durante o ano inteiro. Então Deus livra você de acidentes, tanto na estrada como no trabalho. Livra você de espíritos da morte, de doenças, de falência. Quantas pessoas que perdeu tudo na vida esse ano, hein? Outros perdeu a vida, outros perdeu a família, perdeu o casamento, perdeu o filho. Quantas pessoas que abrem a boca só para falar as derrotas que ela teve na vida dela. Por outro lado, você vê tantos irmãos contando testemunhos dos feitos que Deus fez, da saúde, da prosperidade, da empresa, do comércio, daquela pessoa que prosperou, daquela pessoa que realizou o sonho de um casamento, comprou seu carro, comprou a casa, comprou o apartamento, comprou o sítio, comprou a fazenda. É aquela pessoa que está prosperando, prosperando, porque Deus tem compromisso com quem tem compromisso com Ele. Mas vamos ao testemunho, vamos ouvir o que está acontecendo na vida das pessoas que foi para o santuário, e o que é conquistado pela fé é mantido pela fé. Vamos ouvir.
1: Pare e reflita agora em tudo que você vai ouvir neste momento. Pois pessoas que por meio de uma fé sacrificial obtiveram o seu resultado e alcançaram o milagre de Deus na sua vida. O que você vai ouvir agora é uma prova viva que Deus, que operou ontem, opera hoje e sempre. Vamos agora acompanhar mais um resultado de quem usou a fé e recebeu o seu milagre.
2: Maria da Conceição de Souza Pessoa.
3: Maria, qual o benefício que você alcançou ao iniciar o exercício de batalha espiritual?
2: Porque eu alcancei a cura da Maria de Lourdes, que ela estava paralítica, e eu fiz um voto com Deus e sacrifiquei no Monte Manaim, e graças a Deus ela agora voltou a andar. Ela estava paralisada das pernas, os braços ali, eu comia, tinha dificuldade para comer, para alimentar, eu tinha que ajudar, até o banho eu tinha que dar nela. E graças a Deus, agora ela está boa, está andando, e ela ficou uns 4 meses paralítica, ela já estava até desenganada dos médicos. Os médicos falaram que ela nunca mais ia andar. Mas através de eu sacrificar no Monte Manaim, graças a Deus ela está boa, andando, com honra e glória do Senhor Jesus.
3: Seu nome?
4: Maria de Lourdes de Souza. Minha mãe subiu primeiro e eu continuei na cama. Aí eu fiquei na cama 4 meses. Aí minha mãe subiu uma vez para mim. Aí quando foi no segundo, que era para subir outra vez no Monte Manaim, eu mesmo já fui com as minhas próprias pernas e fui sozinha em Deus.
3: Valeu a pena seguir a estratégia revelada?
2: Como valeu? Você vai para o Monte Manaim, que lá é curada. Deus

graças a Deus, são os milagres, são as curas, são as libertações, é o poder de Deus operando na vida das pessoas que não perderam a simplicidade da fé, mas que creram, sacrificaram, e tá aí o milagre, tá aí o milagre. Você é amanhã aquela pessoa que vai contar também o seu testemunho, ou está ouvindo o testemunho de mais um irmão, né? Mas amanhã vai ser você que vai contar o seu testemunho da sua vitória, daquilo que você tem fé para você receber. Se você tem fé, Deus, ele tem o poder. Te vejo no Monte Manaim, lugar dos grandes milagres de Deus, mas também do pacto forte com o Arcanjo Miguel. Paz e luz!

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1: A todos os ouvintes do programa O Poder da Fé, aqui quem vos fala é o missionário Júlio César, faço parte da equipe do missionário Adelino de Carvalho, estou no Santuário do Jardim Nova Esperança e tenho uma palavra de Deus para falar ao seu coração. É um alerta que muitas das vezes as pessoas deixam despercebido, mas é muito perigoso e precisa ser cuidado, principalmente com a ação do inimigo que usa pessoas até mesmo conhecida, pessoas da família, uma pessoa que trabalha junto, um vizinho. Então isso precisa ser quebrado, o mal olhado. Eu me lembro que desde a minha infância, a minha mãe dizia, quebrar o mal olhado. E a gente não tinha conhecimento espiritual e colocou dentro da cabeça essa frase. E hoje eu sei a importância que isso tem. Temos que tomar cuidado com aquelas pessoas que têm inveja de você. O mundo espiritual é muito perigoso, porque o inimigo da pessoa, muitas vezes, está dentro de casa. A cobiça é parceria da inveja, que é parceria da feitiçaria. Primeiro, a pessoa cobiça o que você tem. Pode ser uma casa, um casamento, os filhos, um carro, um emprego ou a sua própria saúde. Depois a pessoa tem inveja, ou seja, quer o que é seu. Se ela não consegue, ela quer que você não tenha. Existem pessoas que têm inveja até do cabelo da amiga. Outras têm inveja da alegria do amigo. Fui procurado por uma jovem completamente careca que me mostrou uma fotografia da época que tinha lindos cabelos compridos. Depois que sua prima pegou em seu cabelo e elogiou, dizendo: seu cabelo é lindo, eu queria ter os cabelos que você tem. Os cabelos daquela moça começaram a cair. Um médico disse que era seborreia e o outro disse que era depressão ou desencontrole hormonal, pois a depressão pode causar tal descontrole. Muitas pessoas oraram por ela, mas ela foi curada somente depois que deu oferta profética e sua casa recebeu a unção. A unção profética faz toda a diferença. A unção profética é a cura espiritual da casa da pessoa. Uma coisa importante que o profeta de Deus observe na hora em que entra na casa são os objetos que vê com os olhos espirituais à luz da revelação. Eu li esse pequeno texto no livro do nosso apóstolo missionário Adelino de Carvalho, que nos alerta sobre essa ação do inimigo que usa uma pessoa para ter inveja de você. Vê você perder o que você tem. A saúde, a casa, os filhos, o casamento. E é nessa hora que nós entramos com o poder todo-poderoso de Deus, Pai todo-poderoso, Deus forte, Deus eterno, e com a força do Espírito revelador de mistério, que leva a pessoa a receber a orientação. É importante, queridos ouvintes, você receber a orientação. O que você precisa fazer para você não ser vítima dessas pessoas que têm inveja de você? Nós estamos nos preparando para a renovação da aliança em Moshá Beloim, a subida da escada, e receber a unção. A unção é que faz a diferença. A unção é que faz toda a diferença na sua vida espiritual. Você não pode duvidar das ações dos inimigos de esquerda, inimigos das trevas, que fazem de tudo para destruir uma vida. Eu estou no Santuário do Jardim Nova Esperança todas as sextas-feiras, a partir das 7 horas da manhã, às 3 horas da tarde e às 7 horas da noite. Eu estarei incluindo você na corrente forte de batalha espiritual para você combater essas ações diabólicas, satânicas, destruidoras, que você não pode aceitar mais na sua vida. Me procure nesta sexta-feira no Santuário do Jardim Nova Esperança, Avenida Central, número 1347, para que você receba a unção. Você estará recebendo a unção que faz a diferença na sua vida. Eu quero que você tome a decisão certa na sua vida para você sair de qualquer ação do inimigo, qualquer estratégia do inimigo seja destruída, desfeita pelo poder da fé, pela força da fé, pela unção do sete Espírito de Deus, o Espírito de Deus que vai livrar você de toda cilada, de todo mal dos invejosos. O Arcanjo Miguel, ele entra na sua causa para você ter uma vida transformada e abençoada. Avenida Central, número 1374, Jardim Nova Esperança. Você pode mandar um WhatsApp pelo meu número 62982253770. 62982253770. Missionário Júlio César, eu posso ajudar você a resolver a sua causa, sair dessa situação que você está enfrentando. Sensações de perseguição, muita contenda, discórdia, separação, angústia, dor que há no seu peito. Você precisa me procurar no Santuário do Jardim Nova Esperança nessa sexta-feira para você receber a força maior de Deus na sua vida, em nome de Jesus.
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2: Nós estamos caminhando com a nossa fé, e todas as pessoas, quando vai para o santuário, ela não vai porque o santuário é bonito, porque o pastor fala bonito, porque os louvores são lindos, maravilhosos. Não. A pessoa vai porque ela está sofrendo. Tem muita gente sofrendo, sabe? Muitas pessoas sofrendo com doenças, pessoas sofrendo com perturbação espiritual, pessoas que sofrem com lutas em casa, na família, no casamento, no seu dia a dia, luta financeira. Pessoas que ficam desesperadas, outras que estão dominadas pelo vício, vício da bebida, vício das drogas. Pessoas que estão destruindo a vida delas por causa do vício, do jogo, do azar. E pessoas que perdeu a paz. Aí é importante nós olharmos o seguinte: a vida sem Deus é muito vazia. Não tem sentido viver uma vida nesse mundo se você não tiver um compromisso com Deus. Tem pessoas que sofrem muito na vida. É muito importante você entender isto. Não basta apenas só você ir à igreja, cantar, louvar a Deus, e por ir, fazer uma corrente por fazer. Você tem que ter objetivo naquilo que você está fazendo. Ter uma aliança com Deus é importante. Importante os profetas, profetisas, conscientizar cada irmão. Tem irmãos que são antigos de igreja, mas que perdeu a visão do primeiro amor, perdeu a visão da aliança dele com Deus. É aquela pessoa que contava testemunho, não conta mais. O que ela conta hoje é só problema. Eu estava conversando com um irmão e ele falando das lutas, dos problemas da vida dele, eu falei: olha, problema, luta, todos nós vamos ter enquanto tivermos vida aqui. Mas o Senhor parou de contar as bênçãos de Deus na sua vida. Por que que o Senhor parou de contar? Que quando a pessoa chegou no santuário, ela chegou carregada de problemas, sofrimento, cheia de trabalho de esquerda, desenganada dos médicos. Começou a fazer a corrente, seguindo a orientação do profeta, da profetisa, recebeu a revelação da aliança com Deus. A maioria do povo do santuário tem a pedra branca, que é a pedra de Israel, aonde você firmou uma aliança. Essa pedra é você. Mas a sua aliança, você tem renovado ela de ano a ano, ou você quebrou? E esse irmão já tem anos que ele perdeu a visão da aliança com Deus. Não esforça, não procura renovar. E todas as vezes que o profeta chega para ele, para falar com ele, ele coloca dificuldade em tudo. Não posso, não consigo, não dou conta. Mas enquanto esse irmão tinha a visão da aliança com Deus, a história de vida dele não era assim. Era outra, era melhor. Só que os tempos passaram e ele perdeu a visão da aliança com Deus, da importância da pessoa renovar a aliança com Deus. Talvez você está me ouvindo hoje a primeira vez, ou você que já é do santuário, como que está a sua vida espiritual? É muito importante você procurar o seu profeta, a sua profetisa, conversar com eles. Nós estamos agora organizando a Caravana da Fé em todos os santuários no Brasil. Hoje, a primeira vez, nós vamos ter um encontro com Deus dia 25 de julho. É um desafio muito grande para cada pessoa. Tem irmãos que vão sair de longe, mas não abre mão. Tem um irmão no santuário que eu conheço já há muitos anos. Ele fala assim: tem dois encontros que eu tenho com Deus no ano que eu não falto. Quando tem oportunidade em outros, eu vou. Mas eu não abro mão de jeito nenhum, que é a escada de Jacó, que eu vou todo ano, a minha aliança com Deus, e o pacto com o Arcanjo Miguel. Todo ano. Quando ele tem oportunidade de outros encontros, ele vai. Mas ele dá prioridade a esses dois, escada de Jacó e o pacto com o Arcanjo Miguel. Por quê? Dois atos proféticos que marcou para ele. O primeiro encontro que ele teve com Deus no Monte Manaim foi na escada de Jacó, quando ele subiu, selou a aliança dele com Deus. Ele abriu 7 mergulhos, voltou no dia 2 de novembro para fechar os 7 mergulhos e selar o pacto com o Arcanjo Miguel. E ele falou que depois disto, tudo mudou na vida dele. O lado espiritual, vida sentimental, família, a empresa dele, que ele tem a empresa dele. Ele falou assim: eu tenho esse compromisso com Deus, e vai fazer agora esse ano 7 anos que ele está no santuário. 7 anos que ele entregou a vida dele para Jesus, serve a Deus no santuário, fez igualzinho Jacó, entrega o dízimo dele, da empresa dele, e está prosperando. Tem coisas que marcam na nossa vida, como marcou na vida de Jacó, a aliança que ele estabeleceu com Deus sobre a pedra. Dia 25 de julho, esse encontro está marcado. Talvez você está recebendo a revelação hoje, e você está recebendo o Espírito de Deus e vendo a importância de você ter um compromisso. Não é só o compromisso de ir à igreja, que tem uns que vai na igreja um tempo, fica um tempo fora da igreja, vai para o mundo, vai beber, vai fumar, prostituir, faz um monte de coisa errada. Não é isso não. Ah, quando eu estiver sofrendo, eu volto de novo. Você não pode ficar cocheando em dois pensamentos. Ou se você serve a Deus, serve a Deus. Você quer servir o diabo, serve o diabo. Você não pode fazer ficar em cima do muro. E ainda querendo cobrar de Deus, como se Deus fosse seu empregado, e a pessoa fazendo coisas erradas, achando que Deus vai abençoar, e não vai, não. A verdade, ela tem que ser dita. Jesus falou isto: quando você conhece a verdade te liberta. Só que tem pessoas que não gostam de ouvir a verdade, porque quando fala a verdade para ela, é como se estivesse ofendendo, porque ela quer ficar nas coisas erradas, na mentira, nas práticas, não quer abandonar as práticas erradas da vida dela. Então, para ter um conserto, para sua vida andar para frente, é preciso você mudar o pensamento. Você é obrigado a ter uma aliança com Deus? Não, ninguém é obrigado. Deus não tem obrigação de curar, de proteger, libertar ninguém. Tem muita gente que é muito ignorante no mundo espiritual, acha que Deus é obrigado a fazer tudo por ela. Se Deus existe, por que o povo está passando fome? Se Deus existe, por que as pessoas estão doentes? Deus existe, companheiros. Só que quem administra as coisas na vida é que escraviza as pessoas. Deus tem compromisso de proteger aqueles que dão crédito à sua palavra. Mas aqueles que não dão crédito, Deus não tem compromisso. A dor é sua, o sofrimento é seu. Quando você decide seguir a Jesus, as coisas mudam. Deus sem mim, sem você, ele é Deus. Nós sem Deus, nós não somos nada. Pensa nisso.

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1: A todos os ouvintes do programa O Poder da Fé, aqui quem vos fala é o missionário Júlio César, faço parte da equipe do missionário Adelino de Carvalho. Estou no Santuário do Jardim Nova Esperança e tenho uma palavra de Deus para falar ao seu coração. É um alerta que muitas das vezes as pessoas deixam despercebido, mas é muito perigoso e precisa ser cuidado. Principalmente com a ação do inimigo, que usa pessoas até mesmo conhecidas, pessoas da família, uma pessoa que trabalha junto, um vizinho. Então isso precisa ser quebrado. O mal olhado. Eu me lembro que desde a minha infância, a minha mãe dizia: quebrar o mal olhado. E a gente não tinha conhecimento espiritual e colocou dentro da cabeça essa frase. E hoje eu sei a importância que isso tem. Temos que tomar cuidado com aquelas pessoas que têm inveja de você. O mundo espiritual é muito perigoso, porque o inimigo da pessoa, muitas vezes, está dentro de casa. A cobiça é parceria da inveja, que é parceria da feitiçaria. Primeiro a pessoa cobiça o que você tem. Pode ser uma casa, um casamento, os filhos, um carro, um emprego ou a sua própria saúde. Depois a pessoa tem inveja, ou seja, quer o que é seu. Se ela não consegue, ela quer que você não tenha. Existem pessoas que têm inveja até do cabelo da amiga. Outras têm inveja da alegria do amigo. fui procurado por uma jovem completamente careca, que me mostrou uma fotografia da época que tinha lindos cabelos compridos. Depois que sua prima pegou em seu cabelo e elogiou, dizendo: "Seu cabelo é lindo. Eu queria ter os cabelos que você tem." Os cabelos daquela moça começaram a cair. Um médico disse que era seborreia, e o outro disse que era depressão ou desencontrole hormonal, pois a depressão pode causar tal descontrole. Muitas pessoas oraram por ela, mas ela foi curada somente depois que deu oferta profética e sua casa recebeu a unção. A unção profética faz toda a diferença. A unção profética é a cura espiritual da casa da pessoa. Uma coisa importante que o profeta de Deus observe na hora em que entra na casa são os objetos que vê com os olhos espirituais, à luz da revelação. Eu li esse pequeno texto no livro do nosso apóstolo missionário Adelino de Carvalho, que nos alerta sobre essa ação do inimigo, que usa uma pessoa para ter inveja de você, ver você perder o que você tem: a saúde, a casa, os filhos, o casamento. E é nessa hora que nós entramos com o poder todo-poderoso de Deus, Pai todo-poderoso, Deus forte, Deus eterno, e com a força do Espírito revelador de mistério, que leva a pessoa a receber a orientação. É importante, queridos ouvintes, você receber a orientação. O que você precisa fazer para você não ser vítima dessas pessoas que têm inveja de você? Nós estamos nos preparando para a renovação da aliança em Moshab Elohim, na subida da escada, e receber a unção. A unção é que faz a diferença. A unção é que faz toda a diferença na sua vida espiritual. Você não pode duvidar das ações dos inimigos de esquerda, inimigos das trevas, que fazem de tudo para destruir uma vida. Eu estou no Santuário do Jardim Nova Esperança todas as sextas-feiras, a partir das 7 horas da manhã, às 3 horas da tarde e às 7 horas da noite. Eu estarei incluindo você na corrente forte de batalha espiritual para você combater essas ações diabólicas, satânicas, destruidoras, que você não pode aceitar mais na sua vida. Me procure nesta sexta-feira no Santuário do Jardim Nova Esperança, Avenida Central, número 1347, para que você receba a unção. Você estará recebendo a unção que faz a diferença na sua vida. Eu quero que você tome a decisão certa na sua vida para você sair de qualquer ação do inimigo. Qualquer estratégia do inimigo seja destruída, desfeita pelo poder da fé, pela força da fé, pela unção dos sete Espíritos de Deus, o Espírito de Deus que vai livrar você de toda a cilada, de todo o mal dos invejosos. O arcanjo Miguel, ele entra na sua causa para você ter uma vida transformada e abençoada. Avenida Central, número 1374, Jardim Nova Esperança. 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Missionário Júlio César, eu posso ajudar você a resolver a sua causa, sair dessa situação que você está enfrentando. Sensações de perseguição, muita contenda, discórdia, separação, angústia, dor que há no seu peito. Você precisa me procurar no Santuário do Jardim Nova Esperança, nessa sexta-feira, para você receber a força maior de Deus na sua vida, em nome de Jesus.
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1: Primeiro Crônicas 29, 10 em diante. Eu vou ler a partir do versículo 7, para ficar mais fácil ainda. Primeiro Crônicas 29, a partir do versículo 7. Olha que coisa fantástica. E deram para serviço da casa de Deus. Olha, tudo na Bíblia é assim. É uma troca. Primeiro você faz para Deus, depois Deus faz para você. 5.000 talentos de ouro e 10.000 dracmas e 10.000 talentos de prata e 18.000 talentos de cobre e 100.000 talentos de ferro. E os que se acharam com pedras preciosas deram as pedras preciosas para o tesouro da casa do Senhor na mão de Jeiel, o Gesonita. E o povo se alegrou do que deram voluntariamente. É voluntária, a oferta é voluntária. Você não é obrigado a dar nada. Você não é obrigado a fazer nada para Deus, como Deus também não é obrigado a fazer nada para você. Não adianta você achar que Deus vai fazer por você só porque você vem na igreja. Não vai não, irmão. Pensa isso não. Você não é obrigado a fazer nada para Deus. Deus também não é obrigado a fazer nada por você. Você faz para Deus, Deus faz para você. Você cumpre o seu voto e Deus cumpre a parte dele. Você não cumpre o seu voto, não espera nada de Deus, não. Você não cumpriu com ele. Tem pessoas que acham que o caminho é largo. Não é largo, não, irmão. É estreito. 9. E o povo se alegrou do que deram voluntariamente, porque com coração perfeito deram voluntariamente ao Senhor. E também o rei Davi se alegrou com grande alegria, pelo que Davi louvou o Senhor perante os olhos de toda a congregação e disse: bendito és tu, Senhor Deus, nosso Pai Israel, Deus de nosso Pai Israel, de eternidade em eternidade. Lindo, né? Davi, que era miserável, agora estava construindo uma casa para Deus. Pai de Israel. Nosso Pai. Tua é, Senhor, a magnificência e o poder e a honra e a vitória e a majestade, porque tudo é teu, Senhor. Tudo quanto há nos céus, na terra, é teu, Senhor. O reino é teu, Senhor. E tu te exaltaste sobre todos como chefe. Tudo é teu, Senhor. Então o Senhor pode me dar tudo que o Senhor tem, porque eu vou ser grato. Levanta a mão direita e fala assim: o grato recebe mais. Mais forte. Levanta a mão direita e fala: o grato recebe mais. Segunda vez: o grato recebe mais. Eu quero, junto comigo, junto comigo. Terceira vez, um, dois e: o grato recebe mais. Quarta vez: o grato recebe mais. Quinta vez: o grato recebe mais. Sexta vez: o grato recebe mais. Comigo, me acompanha, vamos lá, me acompanha, fica esperto, Jacó, não seja Esaú, não, Jacó, vamos lá, agora é a sexta vez, né, sexta vez, hein, sétima vez agora, comigo, um, dois e, o grato recebe mais, aleluia, aleluia, aleluia, oh, meu Pai, pode me dar mais, porque eu sou grato, Senhor. Feche os seus olhos, feche os seus olhos, repita comigo: meu Pai, repita em voz alta: oh, meu Pai, o Senhor pode me dar mais, porque eu sou grato a Ti, Senhor. Pode me dar mais saúde, mais prosperidade, mais paz, mais alegria, mais dinheiro, mais amor, porque eu sou grato, Pai. Eu sou grato a Ti, Senhor. Eu sou muito grato a Ti, Pai.

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0: céu.
1: Paz e luz para você, meu irmão. Paz e luz para você, minha irmã. Para você que está acompanhando aí a nossa programação aqui na Web Rádio Reino. Que Deus venha abençoar rica e abundantemente a sua casa e a sua família. Em nome de Jesus. 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Paz e luz para você.
2: Eu estou

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2: 4 e 14.
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2: Você não nasceu predestinado a ser uma plasta, uma coisa trouxa. Quando você encontra o propósito da sua vida, que é como um filho do rei, ser rei aqui na terra, que é como um filho do Todo-Poderoso, ser poderoso aqui na terra, viver uma vida altamente relevante e poderosa, e a fé é o único meio que te dá isso, persistência, foco, determinação. Você não vai sozinho, você sabe que você dá o seu tudo, porque quando você chegar no seu limite, Deus começa a trabalhar pesado em seu favor. Então quando você começa a agir assim, você começa a moldar a sua vida como Deus quer que você viva ela, como mais do que vencedor. Ou seja, não cabe derrota na minha vida, eu venço todas as batalhas.
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1: 4:37.
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2: O que eu quero dizer para você hoje é que eu não sei o que vai acontecer. Eu não sei o que pode acontecer, mas eu sei que você vai vencer essa parada. Mas você tem que ser mais duro do que o inimigo. Você tem que ter a coragem de uma leoa parida, que enfrenta qualquer situação. Você tem que ter a força de um touro rebelde, que enfrenta a situação e que marcha para cima do inimigo e diz: aqui não, porque aqui quem governa é Deus, quem tem poder é Deus, e eu estou debaixo da autoridade de Deus.
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0: céu.
1: Paz e luz pra você, meu irmão. Paz e luz pra você, minha irmã. Pra você que está acompanhando aí a nossa programação aqui na Web Rádio Reino. Que Deus venha abençoar rica e abundantemente a sua casa e a sua família, em nome de Jesus. Lembrando a você que você pode estar enviando o seu nome e o da sua família para serem inclusos ao momento de oração. 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Paz e luz pra você. Eu estou...

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1: 5 e 7. 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
2: Igreja Viva de Jesus, paz e luz. Que o nosso Deus abençoe você e toda a sua família, rica e abundantemente, em nome de Jesus. Eu vou entrar na mensagem de Deus e eu quero que você, de pé, abra sua Bíblia em Gênesis, capítulo 30, versículo 25 em diante. Algo que o Espírito tem me direcionado a ministrar, inclusive na segunda apostólica, eu ministrei com muita intensidade

e com riquezas de detalhes. É a importância de você entender aquilo que Deus deseja para a sua vida. A palavra de Deus diz que os planos de Deus para nós são muito maiores do que o que a gente imagina e pensa. Então eu sempre estou dizendo para a igreja, eleve suas expectativas, aumenta! Aumenta a sua fé, aumenta o seu pedido, aumenta a sua expectativa, porque ainda que seja grandioso o que você tem pedido a Deus, a palavra de Deus diz que muito mais do que você imagina ou pensa, é o que Deus já preparou para você. E o Espírito tem me direcionado nesse tempo a pregar sobre o desejo de Deus em enriquecer os filhos de Abraão, enriquecer os filhos de Israel. Assim como ele enriqueceu Abraão, assim como ele enriqueceu Isaac, que Deus multiplicou 100 vezes a oferta que Isaac deu no altar no mesmo ano. Assim como Deus enriqueceu Jacó, que só tinha um pouco de azeite, que era tudo que ele tinha, e Deus fez ele ficar extremamente rico. Assim como Deus enriqueceu José no Egito e fez dele o homem mais poderoso da terra naquela época. Ele quer fazer na sua vida. Mas Deus vai respeitar a sua fé. Assim como você crê, você viverá. Se você não crê à altura do que Deus está pronto a fazer na sua vida, você impede Deus de fazer na sua vida. Então hoje eu quero mostrar para você, aqui na palavra de Deus, uma revelação muito profunda, muito forte, do desejo de Deus de te fazer prosperar em todas as áreas da sua vida. Prosperar em todas as áreas da sua vida é te fazer alcançar a completude existencial. Você bem-sucedido em todas as áreas da sua vida, assim como foi com Jacó. Vamos ler Gênesis capítulo 30, a partir do versículo 25. O título na minha Bíblia é A Riqueza de Jacó. Diz assim: depois que Raquel deu à luz a José, José do Egito, Jacó disse a Labão, seu sogro: deixe-me voltar para minha terra natal, dê-me as minhas mulheres pelas quais o servi e os meus filhos e partirei. Você bem sabe o quanto trabalhei para você. Jacó foi honesto com Labão, trabalhou duro. Enriqueceu muito a Labão o trabalho de José, de Jacó. E olha o que Labão disse para Jacó, versículo 27. Mas Labão lhe disse: se mereço sua consideração, peço-lhe que fique. Mas por quê? Deixa o homem ir com a família dele. Por que quer que ele fique? Ele não deve mais nada para Labão, para que Labão quer que ele fique? Aí Labão se explica. Por meio de revelação, descobri que o Senhor me abençoou por sua causa, Jacó. Eu estou enriquecendo, eu estou prosperando por causa da presença sua, Jacó, e não porque Deus me abençoou diretamente. Por meio de adivinhação, ele descobriu: o Senhor me abençoou por sua causa, Jacó. Não vai embora não, porque senão eu vou ficar pobre de novo. Eu tô rico porque você tá aqui e porque Deus gosta muito de você e te abençoa em todas as obras das suas mãos. Então, eu tô sendo abençoado de tabela. Jacó tinha uma aliança com Deus. Tudo que Jacó punha as mãos para fazer dava certo, prosperava, ia para frente. Até o mal que tentaram fazer a Jacó, Deus transformava em bênção na vida dele. Ele foi enganado por Labão, seu sogro, porque ele trabalhou para ter Raquel, a mulher que ele se apaixonou, filha de Labão. Só que Raquel era mais nova, então Labão foi lá e deu a filha mais velha, a Lia. E Jacó foi enganado por Labão. Ainda assim, ele trabalhou 7 anos por Lia e mais 7 anos para ter Raquel. E Deus transformou isso em bênção na vida dele, porque através das duas, Deus deu a ele
as 12 tribos de Israel. Maravilhoso, né? Os 12 filhos, inclusive o último, mais novo, José, que foi José do Egito, que nós conhecemos bem a história dele, e foi uma história de virada extraordinária que Deus fez na vida de José do Egito e também fará na sua vida. Quem crê, diga amém! Glória a Deus! De pé ainda! Leia comigo o versículo 43. E aí aqui vai dizendo que Jacó, então, fez um compromisso com Labão, dizendo o seguinte: olha, tô te pedindo para me ir embora agora. Você não quer deixar eu ir? Então vamos fazer o seguinte: eu vou trabalhar mais um tempo para você. E as vacas malhadas vão ser minhas. E as lisas vão ser suas. Labão achou um bom negócio, porque só tinha vaca lisa. Como é que vaca lisa com vaca lisa ia dar vaca malhada? Labão falou assim: pronto, eu tô feito. Ele gostava de enganar, né, Labão? E ele falou: então, pronto, tranquilo, você nunca vai sair daqui, você tá amarrado aqui, porque na lógica humana, na lógica natural, material, impossível duas vacas lisas darem vaca malhada. E aí Deus deu estratégia de enriquecimento para Jacó, e tudo que Jacó punha as mãos dava certo para fazer, porque ele tinha uma aliança com Deus. O segredo é a pedra, o segredo é a aliança com Deus. E aí Deus deu a estratégia que Jacó precisava para fazer as vacas malhar, as vacas lisas darem filhotes malhados. E olha o que aconteceu, versículo 43, Gênesis 30, 43. Assim o homem Jacó ficou extremamente rico. Como? Primeiro por causa da aliança com Deus. Tudo começou com a aliança com Deus, quando ele virou azeite sobre a pedra. Depois, as estratégias que Deus dava para Jacó. Tudo que Jacó punha as mãos prosperava. Tudo. Então ele ficou extremamente rico, tornando-se dono de grandes rebanhos e de servos e servas, camelos e jumentos. Forte, né? Ele ficou extremamente rico. Deus quer fazer de você extremamente rico e riquezas muito além de riqueza financeira, mas também financeira. A riqueza aqui, extrema riqueza que está apontando que Jacó conquistou, foi a família, o casamento, os filhos, 12 filhos que futuramente se tornariam 12 tribos de Israel. Nossa, mas Deus já tinha dado muito aqui para Jacó. E você vai vendo na história, nos capítulos seguintes, que Jacó, por mais que ele estava extremamente rico na saúde, na carreira, no financeiro, no, na vida sentimental, na vida familiar, no sucesso pessoal, ele ainda queria mais de Deus. Ele era extremamente ambicioso por tudo aquilo que Deus poderia lhe dar. E ele não se apegava ao que Deus havia lhe dado. Ele se apegava a Deus, ele era apaixonado por Deus, ele pagava qualquer sacrifício, faria qualquer coisa para ter mais de Deus, e fez. Desde o princípio, ele correu atrás da bênção, ele perseguiu, e foi assim até o final. No final, quando em Peniel, ele encontrou o anjo de Deus, ele lutou com o anjo de Deus e falou: eu não te largo enquanto tu não me abençoardes. Mas ele já estava com dificuldade de carregar tantas bênçãos, tanta prosperidade, tanta coisa que ele já havia conquistado de Deus, pela fé, pela aliança que ele fez com Deus, o Deus de Abraão, Isaac e Jacó. Palavra de Deus, palavra da salvação. Dá um beijo na sua Bíblia e pode se assentar. A palavra rico no hebraico significa ashir, raiz de riqueza. E no aramaico, kabed, rico em todas as coisas. Deus te quer rico na saúde. Fala comigo: rico na saúde. Deus te quer rico na paz. Fala comigo: rico na paz. Deus te quer rico no amor. Fala comigo: rico no amor.
Deus te quer rico na família. Fala comigo, rico na família. Deus te quer rico nos negócios e na sua vida financeira. Fala comigo, rico nos negócios e na minha vida financeira. Muito bem. Deus quer fazer de você Jacó. Deus quer ter condições na sua vida, e só a aliança dá essa condição para Deus, de fazer de você alguém extremamente rico e bem-sucedido em todas as áreas da vida, assim como ele fez com Jacó. A Bíblia diz que Deus fez no passado e ele está fazendo hoje. Ele não mudou. O Deus que pegou Jacó no nada e colocou ele sobre uma extrema riqueza, ele quer pegar aonde você está e te colocar em extrema riqueza. Depois de Jacó, Deus fez isso com José. Lembra da história de José? José, filho de Jacó, ele foi o 12º filho. E os irmãos invejavam José, porque ele era o filho favorito de Jacó. Então eles deram José como morto para Jacó e entregaram a capa de José salpicada de sangue para o pai. O pai ficou enlutado, a mãe, aquela tristeza toda. E eles, na verdade, tinham levado José para uma cisterna, jogado ele numa cisterna e deixado ele lá para morrer. Porém, passado um tempo, eles voltaram lá, José ainda vivo, cheio de sonhos, mesmo tendo ficado ali na cisterna, e eles vindo uma caravana que estava indo em direção ao Egito, decidiram vendê-lo como escravo. Venderam ele como escravo. Jacó, depois, ele foi oferecido como alguém sem nenhum valor, por um preço irrisório, algo assim muito sem valor mesmo, para que fosse passado adiante, até que ele chegou no palácio real. E ali ele foi preso, foi injustiçado, a mulher de Potifar arrumou mentiras, calúnias contra ele, e ele foi ameaçado de todas as formas e pagou preços de coisas que ele não fez, e algo parecendo que ele estava ali vivendo um inferno. Mas não, ele estava passando por um processo. Quando você vai estudando a história de José, eu estou escrevendo um livro agora baseado na jornada gloriosa de José, o treinamento que Deus deu a José do Egito em todo esse trajeto de humilhação, de calúnia, de mentira, de injustiça, de tudo quanto é coisa que aparentemente parece ruim, mas na verdade Deus estava treinando ele para ser governador. E quando José do Egito chegou no governo, ele estava pronto e treinado por Deus para ser um tremendo sucesso, como de fato ele foi. A Bíblia diz que Deus treina as nossas mãos para a batalha. É o Senhor quem treina as nossas mãos para a batalha. O que isso quer dizer? Quer dizer que há momentos na vida da gente que, quando nós temos aliança com Deus e estamos no meio de um processo de treino de Deus para estarmos prontos quando ele for nos colocar no lugar alto de honra, a gente saber aproveitar bem aquela vitória, aquela honra que Deus nos deu, então nós passamos por momentos que aparentemente podem ser difíceis, que superficialmente podem parecer não fazer sentido, podem parecer que tudo está dando errado, mas na verdade ali é um treino. Para você ver, quando José estava preso, ele teve ali networkings violentos, relações poderosas que futuramente lhe favoreceram. Ele aprendeu uma outra língua. Ele foi achado por Potifar. Ele foi encontrado. O faraó foi atrás dele para poder receber a sabedoria que só ele tinha. Então você vai vendo o favorecimento de Deus na vida de José, que tinha uma aliança com Deus. José não era o filho favorito de Jacó à toa. Ele tinha um legado, ele tinha uma veia de quem era extremamente apaixonado e ambicioso por Deus e por tudo que Deus podia fazer na vida dele. É muito importante você não trocar essa ordem.
eu vou fazer aliança com Deus porque eu quero muito tudo que Deus pode me dar. Ok, é uma causa nobre, porém, não é a ideia central de Deus na proposta da aliança com Ele. Você primeiro tem que fazer uma aliança com Deus por ter Deus na sua vida, por tudo aquilo que Deus é e por tudo aquilo que Ele na sua vida pode fazer. Primeiro você tem que gerar em você o desejo ardente de fazer uma aliança com Deus para que você tenha Deus. Primeiro Deus. E depois todas as outras coisas que Ele pode lhe dar e quer lhe acrescentar. Então primeiro é Deus. A aliança primeiro é com Deus. E depois dessa aliança com Deus, tudo que Ele pode lhe dar por meio dessa aliança. Quando você vê Jacó fazendo aliança com Deus, pegando a pedra que ele tomou por travesseiro e colocando como coluna, erguendo ali um altar para Deus em Betel e virando o azeite sobre a pedra, ele fez primeiro aliança com Deus diante da visão da escada de Jacó. Depois que ele firmou a aliança de sacrifício com Deus, é que ele disse: Senhor, se o Senhor for comigo, me der comida e me prover na minha caminhada, de tudo que o Senhor me der, certamente lhe serei fiel e lhe darei o dízimo. Observe que primeiro ele faz uma aliança com Deus. Primeiro é Deus. O primeiro desejo seu não é por aquilo que Deus pode fazer, quer fazer e vai fazer na sua vida através da aliança. O primeiro desejo tem que ser ter Deus como um só contigo. Ter Deus aliançado contigo. Eu sou do meu amado e o meu amado é meu. Eu tenho aliança com Deus. Primeiro Deus. E depois da aliança com Deus, aí sim estar pronto a receber tudo aquilo que essa aliança com Deus traz para a sua vida. Então, é preciso entender que o significado da riqueza de Jacó é muito mais profundo do que você imagina. E é mesmo, porque não era uma riqueza superficial, era uma riqueza de completude existencial. Ele era rico em todas as áreas da vida. E a primeira área da vida que ele era rico era espiritualmente. Ele era íntimo de Deus. Ele desejava a Deus mais do que tudo na vida. No entanto, ele trocou tudo. Ele tinha o papai, a mamãe, o irmão, a casa, o trabalho, o conforto, a segurança, o amor de todos. Ele trocou tudo isso apenas pela bênção de Deus. Olha o tamanho do sacrifício de Jacó. Ele queria Deus acima do pai, da mãe, do irmão, do conforto, do agora. Ele queria Deus para uma vida inteira. E assim que Deus se revelou a Jacó, encantado pela ousadia, atrevimento de Jacó, o desespero de Jacó de ter Deus com ele, então Deus o revelou à escada onde os anjos subiam e desciam por ela. E quando Jacó viu aquele sonho, aquela revelação gloriosa de poder na terra, o que você ligar na terra, eu vou ligar no céu, o que você ligar no céu sobre a sua vida vai te alcançar na terra, você vai ser poderoso na terra, Jacó, você é um homem do céu na terra, eu sou contigo. A escada de Jacó revela isso: crescimento, grandeza, pra frente, pra cima, os anjos de Deus te servindo, conexão direta com o Todo-Poderoso. Imediatamente Jacó falou: meu Deus, esse lugar é a casa de Deus, Betel. Não vai chamar mais Cidade de Luz, vai chamar Betel, porque aqui é a casa de Deus. E ele sacrificou o azeite, que era tudo que ele tinha, e disse: Senhor, faça uma aliança comigo. E agora, a partir desse momento que eu tenho o Senhor comigo, eu quero pedir que o Senhor me dê muito, porque de tudo que o Senhor me der, eu vou ser fiel e te darei o dízimo de tudo. Você está pronto para Deus te prosperar e você dar a Ele o dízimo de tudo? Tem gente que está olhando e falando: Deus, eu quero que o Senhor me enriqueça muito. Você está pronto para, na sua riqueza, você dizer não para aquilo que vai roubar a sua presença aqui dentro na casa de Deus? Você está pronto para que, quando toda essa prosperidade financeira que você está buscando de Deus chegar nas suas mãos, você certamente ser fiel e de tudo dar o dízimo ao Senhor?
Jacó estava pronto, por isso que ele estava pronto para receber de Deus e prosperar. Porque primeiro ele fez uma aliança com Deus. Primeiro, Deus, eu quero Deus! No entanto, que mesmo ele já extremamente rico, toda a oportunidade de ser mais abençoado por Deus, ele largava tudo para trás e perseguia aquela bênção. Mas ele já era muito abençoado, mas ele queria mais. Porque ele queria mais de Deus. Ele queria mais Deus. Eu quero Deus, eu quero mais de Deus, eu quero mais da manifestação de Deus na minha vida, eu quero Deus. Não troque essa ordem. Primeiro Deus, primeiro reino, depois todas as outras coisas que a aliança te acrescenta. Você precisa pensar nisso. Você está aí pedindo, Deus, eu quero filhos, eu quero através dessa aliança que o Senhor me dê filhos. Você está pronto para quando seus filhos nascerem, fruto da aliança com Deus, você, em hipótese alguma, colocá-los à frente da sua presença aqui dentro do santuário, honrando a Deus, sendo fiel a Deus? Deus, eu quero me casar, eu quero um marido, eu quero uma esposa, eu quero um amor para chamar de meu. Você está pronto para que, quando este amor chegar na sua vida, fruto dessa aliança com Deus, você continue amando a Deus em primeiro lugar? Por mais apaixonado que você se torne pela pessoa amada, continuar amando a Deus mais do que ela. Pensa nisso. A aliança tem ordem. Primeiro você se aliança com Deus. Deseja mais a Deus. E em segundo lugar, o que a aliança com Deus te proporciona. Não troque o que Deus pode fazer na sua vida. E tudo o que Ele está pronto a realizar, as conquistas pela fé que Ele vai te dar. Não troque Deus pelas conquistas, não é verdade? Não troque o dono de todas as coisas pelas coisas. Tá certo, Jacó era muito ambicioso, ele ficou extremamente rico por causa da aliança que ele tinha com Deus. Mas em momento algum ele colocou coisas, conquistas ou pessoas, ou ele mesmo, acima de Deus. Ele sacrificou a carne dele, ele sacrificou tudo porque ele queria uma aliança com Deus. Ele sabia que se ele tivesse Deus, todas as outras coisas lhe seriam acrescentadas. Você já pensou nisso? Pois é, Deus está falando na minha boca aqui para você pensar nisso. E eu quero que você se coloque de pé no seu lugar, em nome de Jesus. Jesus disse assim em Mateus 7, versículos 7 e 8. Peçam e será dado. Busquem e encontrarão. Batam e a porta se abrirá. Pois todo aquele que pede, recebe. O que busca, encontra. E aquele que bate, a porta será aberta. Se você faz a sua aliança com Deus como de fato você está sendo preparado para fazer, vai ao Monte Manaim aqui, ó, em Moshav Elohim. Esse lugar aqui que eu tenho no meu estúdio, essa foto, né, maravilhosa, de Moshav Elohim no Monte Manaim, é onde nós vamos para poder selar nossa aliança de sacrifício com Deus. Fazer como fez Jacó. O que você pedir, você vai receber. Pede, você vai receber. Busca e você vai encontrar. Agora, cuidado para que você não troque a ordem da aliança com Deus. Primeiro Deus, e depois todas as outras coisas que Ele vai te acrescentar.

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Uma palavra de Deus para você hoje. Paz e luz para você, que o nosso Deus te abençoe rica e abundantemente, em nome de Jesus. Há uma promessa na palavra de Deus que diz: prosperem aqueles que te amam, ó Jerusalém, que é a capital de Israel. Israel, antes de Jesus, era só a nação Israel, e Israel de Deus, hoje somos nós, a exemplo de Jacó. E daqueles todos que vieram na sua descendência, Abraão, Isaac e Jacó. E a gente vê os religiosos, aqueles que não têm revelação, leem na Bíblia os passos que Jacó deu em direção a Deus, fazendo de tudo e de todas as formas para atrair a atenção de Deus. Tudo que ele queria era Deus. Todo o resto para ele era resto. Ele queria a bênção de Deus, porque ele sabia que a bênção de Deus, a aliança com Deus, ia definir tudo na vida dele, como de fato definiu e mudou absolutamente os resultados da sua vida. Então, Jacó foi um homem de uma fé violenta. Eu aprendi com meu pai, desde pequenininha, e ensino isso para os meus filhos, a aprender na vida com os acertos das pessoas, especialmente as pessoas da palavra de Deus, que são luz para o nosso caminho, né? Nos instruem. Pessoas que vieram antes de nós, trilharam um caminho de sucesso com Deus, agradaram a Deus, receberam o sobrenatural de Deus, resolveram seus problemas pela fé, foram vitoriosas, foram muito além na vida pelo poder da fé, pelo poder da obediência a Deus. Então, a gente aprende na vida com as pessoas de duas formas. Primeiro, com os acertos delas, o que é assertivo, aquilo que elas fizeram que trouxe o resultado que você espera, basta você copiar o caminho que elas percorreram, fazer o que elas fizeram para obter o resultado que elas obtiveram. E o segundo caminho, que é não menos importante, mas tão importante quanto, é aprender com o erro das pessoas. Tem gente que vê alguém cometendo um erro, até mesmo na palavra de Deus, vê ali claramente pessoas repetindo erros e trazendo resultados terríveis para a própria vida. E não enxerga que ali é uma lição, não aprendem a lição. E aí querem fazer experiência com a vida. E aí se frustram quando o resultado vem ruim. É lógico, você pegou o caminho do erro. Você não se atentou a quem fez errado e colheu um resultado péssimo. E foi lá e fez igual. E quando o resultado péssimo chegou, você não gostou. Mas você tinha ali diante dos seus olhos, na própria palavra de Deus, exemplos de pessoas que fizeram o que você fez, que você queria fazer, e deu errado. Aí você foi lá e fez. Eu cresci com meu pai dizendo para mim: Daniela, o mundo é velho. Nada é novo. Tudo que você pensar fazer, alguém já fez e deu certo, ou fez e deu errado. Vai buscar saber quem fez e vai ver o resultado. Se for bom, procura saber como fez. Se deu ruim, evita fazer, porque vai dar ruim para você também. Ou busque saber por que deu ruim, talvez ela fez de um jeito errado. Mas fato é que a palavra de Deus é o manual da nossa vida. E por muito tempo, quando eu era criança, às vezes eu lia, né, as histórias na palavra de Deus e não sabia muito como trazer isso para a prática da minha vida, porque eu olhava e falava assim: é um monte de história falando da vida de tanta gente, o que isso tem a ver comigo? E é exatamente o que eu estou te ensinando na madrugada de hoje. Exemplos. O caminho de sabedoria ou de tolice que pessoas antes de nós percorreram num relacionamento com Deus, que trouxe para elas resultados. E nesses resultados é como um cardápio. Você escolhe: eu quero esse resultado para a minha vida, então eu vou fazer o que essa pessoa fez. E a partir daí a gente consegue entender muito sobre o que significa ter uma aliança com Deus. Você vê, né? Toda a família de Davi servia ao mesmo Deus. Inclusive Saul servia ao mesmo Deus, na teoria.
Mas só Davi tinha uma aliança com Deus. Só Samuel, o profeta que ungiu Davi, tinha uma aliança com Deus. Quantos outros profetas não tinham nessa época? Então, assim, a aliança com Deus é o diferencial da vida de um grande campeão da fé. Você olha na Bíblia assim, fica deslumbrado, né? Esaú, irmão de Jacó, trocou a bênção da aliança com Deus por um prato de lentilha. Ele pensou com o estômago, ao invés de pensar com a fé e priorizar a Deus. Trocou suas prioridades e mudou o destino da sua vida. Jacó fez de tudo para conquistar a aliança com Deus e atrair a atenção de Deus para ele. E em momento algum ele pensou em recuar. Em momento algum você vê ele desistindo. A luta aumentava e ele buscava saber como? Como que eu vou vencer isso aqui? Como que eu vou fazer isso aqui? Vambora, vamos partir para cima, vai dar certo. E ele ia lá e agia a fé e dava certo. Porque Deus responde fé. Né? E Esaú, irmão de Jacó, continuou servindo a Deus, continuou amando a Deus, orando a Deus, da mesma forma. Só que a aliança, Deus aceitou que Jacó selasse com ele por causa da fé. Tudo é fé. Aliança com Deus é fé, Israel é fé, ser Israel de Deus ou ser do mundo é fé. É, subir o monte Manaim é fé. Tudo é fé, jejuar é fé, orar é fé, orar aqui de madrugada é fé. Ler a Bíblia é fé, aprender com a palavra de Deus é fé. Tudo é fé. E tem gente que crê que nasceu para sofrer, que a vida vai dar errado, igual Jacó nasceu para ser. Jacó nasceu para ser um zero à esquerda, um ninguém. Só que ele decidiu não crer mais nesse destino da sua vida, que não foi ele que determinou. Ele decidiu determinar pela fé um outro destino. Tudo era para o irmão dele. A bênção da primogenitura, a aliança com Deus. Ele sempre seria o secundário. Ele sempre seria o zero à esquerda. E ele falou, não vou aceitar isso para minha vida, não. Não vou ficar vendo meu irmão ter tudo e eu não ter nada, não. Eu vou mover a atenção de Deus para a minha vida. E eu sei como fazer isso pela fé, porque eu aprendi isso com meu pai. Eu aprendi isso com meu avô Abraão. E é extraordinário, né? Eu me encanto com a ousadia de Jacó e imagino, né, o quanto que Deus se agradou, porque olha o resultado da vida de Jacó, gente. É incrível, né? Davi também. Então, tem um versículo na Bíblia que Davi fala assim, Senhor, se levante do seu trono e venha agir em meu favor, porque eu tenho uma aliança contigo. Eu sou fiel. E Deus foi lá e se levantou do trono e agiu em favor de Davi, porque Davi lembrou a Deus o quanto ele era fiel e tinha uma aliança com Deus. Então, gente, eu tô falando agora com milhares de pessoas na oração da madrugada. Deus está pronto a fazer uma aliança com cada um de nós. Mas essa aliança só é selada pela nossa fé. É a nossa parte que determina se essa aliança vai nos atingir ou não. E é importante pensar sobre isso e agir. Porque fé é o que você faz, fé não é o que você fala. Eu cuido da minha vida espiritual mais do que eu cuido de qualquer outra coisa na minha vida. Porque se eu tenho a Deus, eu tenho tudo. Jacó sabia disso, né? Você vê quando ele vai fazer o voto a Deus em Betel, ali depois da visão da escada de Jacó, ele fala para Deus mais ou menos assim, né? Se fosse hoje, ele falaria assim: Deus, o Senhor pode me dar tudo o que eu quero e preciso, e mais ainda o que o Senhor quer me dar. Mas me dá com abundância, porque de tudo que o Senhor me der, eu vou te dar o dízimo. Então nós temos aqui agora uma sociedade. Tudo que o Senhor me der, 10% é seu. Pode me abençoar, porque agora eu tenho uma aliança contigo. Né? Então é muito ousado. Para quem é religioso e não revelado, para quem é hipócrita e não lê o final da vida de Jacó e como que Deus mudou tudo, favorecendo Jacó pela fé dele, acha que Jacó foi desrespeitoso, Jacó foi astuto, Jacó foi isso e foi aquilo. Jacó se tornou Israel, meu irmão, minha irmã. E hoje Israel é um nome que nós recebemos de Deus quando somos fiéis e temos uma aliança com Deus. Ele é a base,
Ele é a base. É Abraão, Isaac e Jacó. São os exemplos, né, dos patriarcas da palavra de Deus para a nossa vida. É forte, é poderoso. Vamos pensar sobre isso. Pessoas de várias partes do Brasil, irmãos que moram fora do Brasil, estão viajando para o Brasil só para subir a escada de Jacó e renovar a aliança com Deus. E você? Qual destino você vai dar para a sua vida? Vamos? Você tem que fazer aliança com Deus. E se você tem, você tem que renovar essa aliança com Deus. Em nome de Jesus. É madrugada, deixa eu orar por você agora.

Senhor, meu Deus e meu Pai Todo-Poderoso. É madrugada e eu te apresento a vida dessa pessoa que ora comigo agora, onde quer que ela esteja. Pai, essa pessoa precisa renovar a aliança contigo. E se ela não tem, desesperadamente ela precisa fazer. Porque ai de mim se não é minha aliança com o Senhor. Ai de nós se não é essa oportunidade de fazermos contigo a nossa aliança de sacrifício no altar. E poder ver os resultados da nossa vida serem encharcados do teu poder, da abundância, da fartura, da prosperidade, do sucesso que só o Senhor é capaz de dar a alguém. Pai, eu te agradeço pela fé que o Senhor deu a cada um de nós. Essa fé que move montanhas, essa fé que muda a realidade, que muda o futuro e o destino da nossa vida. Tudo de acordo com a nossa atitude hoje. Eu te agradeço pela tua palavra, eu te agradeço pela revelação do teu reino, eu te agradeço pelo santuário, eu te agradeço e te agradeço por tanto, porque o Senhor é maravilhoso demais. Em nome de Jesus, tomo posse de um dia vitorioso, abençoo cada um dos nossos companheiros apostólicos que oram conosco nessa madrugada, onde quer que esteja. Em nome de Jesus, amém e graças a Deus. Muito bom dia para você e toda a sua família. Que Deus te abençoe imensamente. Um forte abraço, paz e luz para você.

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3: Chegando mais uma edição do Hora do Consumidor, nesta quarta-feira, 15 de julho de 2026. A pergunta é do Fábio, né, de Rio Verde, em Goiás. Ele quitou um empréstimo, mas ele continua aparecendo como dívida no cadastro dele. Ele pergunta: o que faço? Olha, Fábio, depois da quitação, a instituição financeira deve atualizar seus registros, viu? Caso a dívida continue constando indevidamente, procure imediatamente o banco. O artigo 43 do Código de Defesa do Consumidor garante que os cadastros dos consumidores contenham informações corretas e atualizadas, viu? Fica aí a nossa dica para você. Eu sou Kleber Salles e esse foi o nosso quadro, A Hora do Consumidor.
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4: Dicas de economia. Não corte gastos com saúde. Esse deve ser seu último gasto a ser revisado. Ter um bom plano de saúde e fazer check-ups periódicos são práticas fundamentais para manter a qualidade de vida.
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6: Olá, chegando o nosso Esporte Agora de hoje com a minha apresentação, locutora Patrícia. E Messi empilhou recordes na atual edição da Copa do Mundo, mas tem uma marca que pertence a Maradona e que ele dificilmente vai conseguir tomar para si. Maradona é o jogador com mais faltas sofridas por um mesmo adversário em um jogo de Copa. Em 1982, o argentino foi parado com faltas 23 vezes pelo italiano Claudio Gentili. Gentili deixou aquele jogo apenas com o cartão amarelo. O cenário atual do futebol, da arbitragem e até mesmo de Messi mostra que isso é quase impossível de ser superado.
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3: A Hora do Consumidor chegando aqui nesta quarta-feira, 15 de julho. A Simone de Petrolina, no Pernambuco, diz que o banco debitou duas vezes a mesma parcela do financiamento dela.

0: dica para você. Eu sou Kleber Salles e essa foi mais uma edição do nosso quadro A Hora do Consumidor.
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3: E a Copa do Mundo de 2026 chegou às semifinais com 100 jogos disputados em 16 estádios nos três países sede: Estados Unidos, México e Canadá. A grande presença de torcedores e uma taxa de ocupação relevante indicam o sucesso da maior edição da história do torneio. A atual edição alcançou a marca de 6 milhões e 500 mil torcedores nos estádios. O número supera com folga o recorde histórico de 1994, também nos Estados Unidos, quando 3 milhões e meio de pessoas acompanharam os 52 jogos da época disputado por 24 equipes. Em números absolutos, o recorde foi batido antes mesmo do fim da primeira fase. Isso já era esperado, já que em 2026 são 48 seleções na disputa.
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4: 4 horas no ar.
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7: A Espanha venceu a França por 2 a 0 e garantiu vaga na final da Copa do Mundo de 2026. A seleção espanhola dominou a partida e construiu a vitória com gols de Mikel Oyarzabal em cobrança de pênalti no primeiro tempo e Pedro Porro na etapa final. A equipe ainda teve um gol de Lamine Yamal anulado por impedimento. Com o resultado, a Espanha disputará sua primeira final de Mundial desde 2010. A França, que buscava chegar à terceira final consecutiva de Copa do Mundo, não conseguiu superar a forte marcação espanhola e agora disputará a decisão do terceiro lugar. Já a Espanha aguarda o vencedor da outra semifinal entre Inglaterra e Argentina para conhecer seu adversário na grande decisão, marcada para o próximo domingo.
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8: Os preços globais do petróleo subiram para o nível mais alto em um mês, com o Brent, referência global, sendo negociado em seu patamar mais elevado desde 12 de junho. A alta é impulsionada pela redução do tráfego no Estreito de Hormuz e pelos ataques dos Estados Unidos contra o Irã. Um quinto do abastecimento mundial de petróleo transita por Hormuz, e seu fechamento efetivo durante o conflito no Oriente Médio fez os preços dispararem. No entanto, o presidente Trump declarou ter desistido da ideia de cobrar um pedágio de 20% pela passagem de navios no estreito.
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7: O São Paulo recusou a contratação do zagueiro Pico Lopes, da seleção de Cabo Verde, que disputou a Copa do Mundo de 2026. O defensor de 34 anos, destaque da campanha histórica dos cabo-verdianos no Mundial, foi oferecido ao tricolor por seus representantes, mas a diretoria optou por não avançar nas negociações, mesmo com a busca do clube por reforços para o sistema defensivo. Atualmente, no Shamrock Rovers da Irlanda, Pico Lopes tem um acordo para rescindir seu contrato caso receba uma proposta de outro mercado. Apesar da experiência internacional e da boa atuação na Copa do Mundo, a avaliação interna do São Paulo foi de que o perfil do jogador não se encaixa no planejamento da equipe, que segue no mercado em busca de um zagueiro com características diferentes para a sequência da temporada.
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8: A guerrilha do Exército de Libertação Nacional sequestrou 39 pessoas, entre elas um menor de idade, em uma estrada da região de Chocó, no noroeste da Colômbia. Segundo o Exército colombiano, o grupo armado interceptou as vítimas em uma área onde mantém forte atuação, financiando suas atividades.

0: atividades por meio do tráfico de drogas e da mineração ilegal. As Forças Armadas exigiram a libertação imediata e incondicional dos sequestrados. O caso aumenta a preocupação com a escalada da violência no país, onde o Exército de Libertação Nacional continua sendo um dos principais grupos armados em atividade. O governo colombiano enfrenta dificuldades para conter as ações da guerrilha, que frequentemente promove sequestros e ataques em regiões de difícil acesso, agravando a crise de segurança e afetando a população civil.
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3: 6 e 9.
4: 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Essa pessoa chegou no santuário com os caminhos embaraçados, tudo amarrado. Coloquei ela na corrente forte das 13 sextas-feiras. Ela começou a corrente, ganhou força espiritual, recebeu abertura de caminhos e colocou os pés dela no Monte Manaim. 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Daqui a pouco você vai ouvir o antes e depois na vida dessa pessoa.

0: Quinta-feira é dia de corrente forte dentro do meu santuário. Santuário do Arcanjo Miguel. Fica na rua 59, no número 294, no setor central, Goiânia, Goiás, ao lado do Pet Shop Vira Lata e Cia. Nesta sexta-feira, corrente forte de batalha espiritual. Comigo profetiza Graça Fernandes. Eu faço parte da equipe forte do apóstolo Adelino de Carvalho. Estou aqui para te ajudar e ajudar também a sua família. Vá você também até o Santuário do Arcanjo Miguel. 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Peça de roupa de pessoas da sua família que estão sofrendo com vícios, sofrendo com a vida amarrada, doenças, causa na justiça que está amarrada. 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Para mais informações, você pode falar no WhatsApp 62-993-54-0914. Vamos agora ouvirmos esse forte depoimento de fé.
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2: Filha, como que a senhora chama?
3: Divina.
2: Divina, conta, filha, qual foi a graça que você alcançou aqui no santuário ao iniciar a Teresina Milagrosa e usar a sua fé no altar?
3: Ué, eu tinha uma dor de cabeça há muitos anos, eu fui curada, graças a Deus.
2: Sua cabeça doía há quanto tempo?
3: Nossa, tinha mais de 15 anos.
2: Já tinha tomado algum remédio antes?
3: Muitos, vários, consultei, nada adiantava.
2: Aí só veio e iniciou a Teresina.
3: É, sexta-feira que eu recebi a cura, graças a Deus.
2: Não tá doendo mais?
3: Não, nunca mais.
2: Sumiu?
3: Sumiu.
2: Foi curado?
3: Fui, graças a Deus.
2: Olha o milagre aí, vai lá, toca o sino, bate palma, bem forte. Palmas pro bom Jesus. Olha o milagre aí, é forte, é muito forte. Toca o sino, bate palma.
0: Você acabou de ouvir aí esse forte depoimento de fé. Você ouviu? Viu aí o que Deus fez na vida dessa pessoa? É isso aí que Deus faz na vida daquele que não desiste. Na vida daquele que coloca o pé no caminho e segue a orientação passada. Essa pessoa me procurou no meu santuário, Santuário do Arcanjo Miguel. Seguiu a minha orientação. E viu aí o que Deus fez na vida dela? É isso aí que Deus faz e Deus vai fazer na sua vida também. Basta apenas você colocar o pé no caminho e fazer a sua parte. Não deixe o que você tem que fazer hoje para você fazer amanhã. Faça hoje, porque amanhã é um outro dia e pode não dar mais tempo. Me procure no meu santuário, Santuário do Arcanjo Miguel, na rua 59, número 294. No setor central, Goiânia, Goiás. 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Você pode, nesta sexta-feira forte, 7 da manhã, 9 da manhã, às 15 horas e também às 19 horas, dar início à poderosa corrente forte, corrente das 13 sextas-feiras, a corrente do Arcanjo Miguel, que tem trazido na vida de muitas pessoas o resultado que elas precisam. não será diferente na sua vida, não será diferente na sua casa. 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
1: O crescimento espiritual é uma necessidade para toda aquela pessoa que busca uma vida melhor, uma vida de paz, uma vida com preenchimento do vazio na alma. Diz a palavra de Deus: o meu povo, disse Deus, tem sofrido por falta de conhecimento. Eu tenho procurado, no nosso programa, trazer, através da participação de companheiros e companheiras, uma visão maior da grandeza de Deus para a nossa vida, da grandeza de Deus para o propósito do Pai em levantar seus filhos. Enquanto o mundo quer te ver por baixo, e a trama maligna do mundo é te jogar para baixo e levar você ao fracasso e à derrota, Deus quer levantar você e colocar você por cima. O crescimento espiritual vem através do conhecimento. Diz a palavra de Deus: o meu povo tem sido destruído por falta de conhecimento espiritual. Nós vamos agora a mais um quadro importante do nosso programa.
2: Diz a palavra de Deus:
3: a sabedoria edificou sua casa e lavrou suas sete colunas. Provérbios 9:1.
2: Quando Salomão, filho de Davi, assumiu o reino de Israel, ele pegou um reino falido, empobrecido pelas derrotas sofridas por inimigos que tomaram do povo de Deus suas riquezas. Diante das dificuldades e sem ver a saída, Salomão convocou todo o povo a fazer um grande sacrifício a Deus. Ao ver o sacrifício perfeito no altar, Deus viu a fé de Salomão no sacrifício oferecido no altar. E aquele sacrifício tocou no coração do Pai, que desceu do céu e disse a Salomão para lhe fazer um pedido. Salomão então pediu a Deus sabedoria e conhecimento. Mas Deus lhe deu mais. Deus deu a Salomão muito mais do que ele pediu: saúde, riqueza, longevidade e vitória sobre todos os inimigos. Bárbara Barcelos agora traz para você as sete colunas da sabedoria.
4: O temor do Senhor é o princípio da sabedoria.
5: Erros e acertos. Certo dia, o professor, dando a sua aula, escreveu no quadro a tabuada de 9. E ele começou escrevendo: 9 vezes 1 = 7. 9 vezes 2 = 18. 9 vezes 3 = 27. 9 vezes 4 = 36. 9 vezes 5 = 45. 9 vezes 6 = 54. 9 vezes 7 = 63. 9 vezes 8 = 72. 9 vezes 9 = 81. 9 vezes 10 = 90. Na sala não houve quem não fizesse piadas pelo erro que ele havia cometido. 9 vezes 1 nunca foi 7. 9 vezes 1 é 9. Depois de muito tempo de risada, gargalhada e muita zombaria, o professor esperou que todos se calassem. E quando não havia nenhuma mais risadinha, ele explicou: é assim que o mundo vê você. Eu errei e errei de propósito, para mostrar a vocês como o mundo se comporta diante de algum erro seu. Ninguém te elogiou por ter acertado 9 vezes. Ninguém te viu acertando ou te deu parabéns pelo seu acerto. Mas todos te ridicularizaram, te blasfemaram, te humilharam, te zombaram, porque você errou apenas 1 vez. Assim é a vida. Devemos aprender a valorizar as pessoas pelos acertos. Há pessoas que acertam muito mais do que erram, mas acabam sendo julgadas por apenas 1 único erro. E não são valorizadas pelos outros 9 acertos. Isso serve para todos nós. Mais elogios e menos críticas. Mais amor e carinho e menos ódio e crueldade. Pense, reflita sobre isso e que Deus abençoe você.

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2: Nós estamos caminhando com a nossa fé e todas as pessoas, quando vai para o santuário, ela não vai porque o santuário é bonito, porque o pastor fala bonito, porque os louvores são lindos, maravilhosos. Não. A pessoa vai porque ela está sofrendo. Tem muita gente sofrendo, sabe? Muitas pessoas sofrendo com doenças, pessoas sofrendo com perturbação espiritual, pessoas que sofrem com lutas em casa, na família, no casamento, no seu dia a dia, luta financeira, pessoas que ficam desesperadas, outras que estão dominadas pelo vício, vício da bebida, vício das drogas, pessoas que estão destruindo a vida delas por causa do vício, do jogo, do azar, e pessoas que perdeu a paz. Aí é importante nós olharmos o seguinte: a vida sem Deus é muito vazia. Não tem sentido viver uma vida nesse mundo se você não tiver um compromisso com Deus. Tem pessoas que sofrem muito na vida. É muito importante você entender isto. Não basta apenas só você ir à igreja, cantar, louvar a Deus, e por ir, fazer uma corrente por fazer. Você tem que ter objetivo naquilo que você está fazendo. Ter uma aliança com Deus é importante. Importante os profetas, profetisas, conscientizar cada irmão. Tem irmãos que são antigos de igreja, mas que perdeu a visão do primeiro amor, perdeu a visão da aliança dele com Deus. É aquela pessoa que contava testemunho, não conta mais. O que ela conta hoje é só problema. Eu estava conversando com um irmão e ele falando das lutas, dos problemas da vida dele, eu falei: olha, problema, luta, todos nós vamos ter enquanto tivermos vida aqui. Mas o Senhor parou de contar as bênçãos de Deus na sua vida. Por que que o Senhor parou de contar? Que quando a pessoa chegou no santuário, ela chegou carregada de problemas, sofrimento, cheia de trabalho de esquerda, desenganada dos médicos, começou a fazer a corrente, seguindo a orientação do profeta, da profetisa, recebeu a revelação da aliança com Deus. A maioria do povo do santuário tem a pedra branca, que é a pedra de Israel, aonde você firmou uma aliança. Essa pedra é você, mas a sua aliança, você tem renovado ela de ano a ano ou você quebrou? E esse irmão já tem anos que ele perdeu a visão da aliança com Deus. Não esforça, não procura renovar. E todas as vezes que o profeta chega para ele para falar com ele, ele coloca dificuldade em tudo. Não posso, não consigo, não dou conta. Mas enquanto esse irmão tinha a visão da aliança com Deus, a história de vida dele não era assim, era outra, era melhor. Só que os tempos passaram e ele perdeu a visão da aliança com Deus, da importância da pessoa renovar a aliança com Deus. Talvez você está me ouvindo hoje a primeira vez, ou você que já é do santuário, como que está a sua vida espiritual? É muito importante você procurar o seu profeta, a sua profetisa, conversar com eles. Nós estamos agora organizando a Caravana da Fé em todos os santuários no Brasil. Nós vamos ter um encontro com Deus dia 25 de julho. É um desafio muito grande para cada pessoa. Tem irmãos que vão sair de longe, mas não abre mão. Tem um irmão no santuário que eu conheço já há muitos anos. Ele fala assim, tem dois encontros que eu tenho com Deus no ano que eu não falto. Quando tem oportunidade em outros, eu vou. Mas eu não abro mão de jeito nenhum, que é a escada de Jacó, que eu vou todo ano, a minha aliança com Deus, e o pacto com o Arcanjo Miguel. Todo ano. Quando ele tem oportunidade em outros encontros, ele vai. Mas ele dá prioridade a esses dois, escada de Jacó e o pacto com o Arcanjo Miguel. Por quê? Dois atos proféticos que marcou para ele. O primeiro encontro que ele teve com Deus no Monte Manaim foi na escada de Jacó, quando ele subiu, selou a aliança dele com Deus. Ele abriu 7 mergulhos, voltou no dia 2 de novembro para fechar os 7 mergulhos e selar o pacto com o Arcanjo Miguel. E ele falou que depois disto, tudo mudou na vida dele. O lado espiritual, vida sentimental, família, a empresa dele, que ele tem a empresa dele. Ele falou assim, eu tenho esse compromisso com Deus e vai fazer agora esse ano 7 anos que ele está no santuário. 7 anos que ele entregou a vida dele para Jesus, serve a Deus no santuário, fez igualzinho Jacó, entrega o dízimo dele, da empresa dele, e está prosperando. Tem coisas que marcam na nossa vida, como marcou na vida de Jacó, a aliança que ele estabeleceu com Deus sobre a pedra. Dia 25 de julho, esse encontro está marcado. Talvez você está recebendo a revelação hoje, e você está recebendo o Espírito de Deus e vendo a importância de você ter um compromisso. Não é só o compromisso de ir à igreja, que tem uns que vai na igreja um tempo, fica um tempo fora da igreja, vai para o mundo, vai beber, vai fumar, prostituir, fazer um monte de coisa errada. Não é isso não. Ah, quando eu estiver sofrendo, eu volto de novo. Você não pode ficar cocheando em dois pensamentos. Ou se você serve a Deus, serve a Deus. Você quer servir o diabo, serve o diabo. Você não pode fazer ficar em cima do muro. E ainda querendo cobrar de Deus. Como se Deus fosse seu empregado e a pessoa fazendo coisas erradas, achando que Deus vai abençoar e não vai, não. A verdade, ela tem que ser dita. Jesus falou isto. Quando você conhece a verdade te liberta. Só que tem pessoas que não gostam de ouvir a verdade, porque quando fala a verdade para ela, é como se estivesse ofendendo, porque ela quer ficar nas coisas erradas, na mentira, nas práticas, não quer abandonar as práticas erradas da vida dela. Então, para ter um conserto, para sua vida andar para frente, é preciso você mudar o pensamento. Você é obrigado a ter uma aliança com Deus? Não, ninguém é obrigado. Deus não tem obrigação de curar, de proteger, libertar ninguém. Tem muita gente que é muito ignorante no mundo espiritual. Acha que Deus é obrigado a fazer tudo por ela. Se Deus existe, por que o povo está passando fome? Se Deus existe, por que as pessoas estão doentes? Deus existe, companheiros. Só que quem administra as coisas na vida é que escraviza as pessoas. Deus tem compromisso de proteger aqueles que dão crédito à sua palavra. Mas aqueles que não dão crédito, Deus não tem compromisso. A dor é sua, o sofrimento é seu. Quando você decide seguir a Jesus, as coisas mudam. Deus sem mim, sem você, ele é Deus. Nós sem Deus, nós não somos nada. Pensa nisso.

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2: Daqui a pouco você vai ouvir, dentro do programa Boa Sorte, mais um depoimento forte de fé. 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Essa pessoa chegou no santuário com os caminhos embaraçados, tudo amarrado. Coloquei ela na corrente forte das 13 sextas-feiras. Ela começou a corrente, ganhou força espiritual, recebeu abertura de caminhos e colocou os pés dela no Monte Manaim. Foi até o Monte Manaim e recebeu de Deus o que ela precisava, o que ela esperava para a vida dela já um bom tempo. Daqui a pouco você vai ouvir o antes e depois na vida dessa pessoa.

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Fica na rua 59, no número 294, no setor central, Goiânia, Goiás, ao lado do pet shop Vira Lata e Cia. 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

0: seu resultado e alcançaram o milagre de Deus na sua vida. O que você vai ouvir agora é uma prova viva que Deus, que operou ontem, opera hoje e sempre. Vamos agora acompanhar mais um resultado de quem usou a fé e recebeu o seu milagre.
1: Filha, como que a senhora chama?
2: Divina.
1: Divina, conta, filha, qual foi a graça que você alcançou aqui no santuário ao iniciar a Teresina Milagrosa e usar a sua fé no altar?
2: Ué, eu tinha uma dor de cabeça muitos anos, eu fui curada, graças a Deus.
1: Sua cabeça doía há quanto tempo?
2: Nossa, tinha mais de 15 anos.
1: Já tinha tomado algum remédio antes?
2: Muitos, vários, consultei, nada adiantava.
1: Aí só veio e iniciou a Teresina.
2: É, sexta-feira que eu recebi a cura, graças a Deus.
1: Não tá doendo mais?
2: Não, nunca mais.
1: Sumiu?
2: Sumiu.
1: Foi curado?
2: Fui, graças a Deus.
1: Olha o milagre aí, vai lá, toca o sino, bate palma, bem forte. Palmas pro Jesus. Olha o milagre aí, é forte, é muito forte. Toca o sino, bate palma.
3: Você acabou de ouvir aí esse forte depoimento de fé. Você ouviu? Viu aí o que Deus fez na vida dessa pessoa? É isso aí que Deus faz na vida daquele que não desiste. Na vida daquele que coloca o pé no caminho e segue a orientação passada. Essa pessoa me procurou no meu santuário, santuário do Arcanjo Miguel. Seguiu a minha orientação. E viu aí o que Deus fez na vida dela? É isso aí que Deus faz. E Deus vai fazer na sua vida também. Basta apenas você colocar o pé no caminho e fazer a sua parte. Não deixe o que você tem que fazer hoje para você fazer amanhã. Faça hoje, porque amanhã é um outro dia e pode não dar mais tempo. Me procure no meu santuário. 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
1: Deus não queria que o povo de Israel fosse nivelado com os outros povos. Preste atenção, porque é uma lição tremenda. Deus não aceita que você se nivele às pessoas do mundo. A Bíblia foi escrita para todo mundo, mas para mim, só as bênçãos da Bíblia é que prevalecem. As maldições da Bíblia para os idólatras, feiticeiros, invejosos, eu não tenho nada com isso. As maldições da Bíblia que prevalecem para o mundo, para o infiel, para o prostituto, o adúltero, o viciado, eu não tenho nada com isso. Se quiser, eu ajudo, mas eu não embarco. Eu não deixo de ser fiel a Deus por causa de ninguém. Eu não deixo de enxergar Jesus como rei da minha vida por causa de ninguém. Deus é o rei da minha vida, Jesus é o rei dos reis, é o meu Senhor. Então, não tem para ninguém. Acima de mim é só Deus.
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1: Nós estamos caminhando com a nossa fé e todas as pessoas, quando vai para o santuário, ela não vai porque o santuário é bonito, porque o pastor fala bonito, porque os louvores são lindos, maravilhosos. Não. A pessoa vai porque ela está sofrendo. Tem muita gente sofrendo, sabe? Muitas pessoas sofrendo com doenças, pessoas sofrendo com perturbação espiritual, pessoas que sofrem com lutas em casa, na família, no casamento, no seu dia a dia, luta financeira, pessoas que ficam desesperadas, outras que estão dominadas pelo vício, vício da bebida, vício das drogas, pessoas que estão destruindo a vida delas por causa do vício, do jogo, do azar, e pessoas que perdeu a paz. Aí é importante nós olharmos o seguinte: a vida sem Deus é muito vazia. Não tem sentido viver uma vida nesse mundo se você não tiver um compromisso com Deus. Tem pessoas que sofrem muito na vida. É muito importante você entender isto. Não basta apenas só você ir à igreja, cantar, louvar a Deus, e por ir, fazer uma corrente por fazer. Você tem que ter objetivo naquilo que você está fazendo. Ter uma aliança com Deus é importante. Importante os profetas, profetizas, conscientizar cada irmão. Tem irmãos que são antigos de igreja, mas que perdeu a visão do primeiro amor, perdeu a visão da aliança dele com Deus. É aquela pessoa que contava testemunho, não conta mais. O que ela conta hoje é só problema. Eu estava conversando com um irmão e ele falando das lutas, dos problemas da vida dele, eu falei: olha, problema, luta, todos nós vamos ter enquanto tivermos vida aqui. Mas o Senhor parou de contar as bênçãos de Deus na sua vida. Por que que o Senhor parou de contar? Que quando a pessoa chegou no santuário, ela chegou carregada de problemas, sofrimento, cheia de trabalho de esquerda, desenganada dos médicos, começou a fazer a corrente, seguindo a orientação do profeta, da profetisa, recebeu a revelação da aliança com Deus. A maioria do povo do santuário tem a pedra branca, que é a pedra de Israel, aonde você firmou uma aliança. Essa pedra é você. Mas a sua aliança, você tem renovado ela de ano a ano ou você quebrou? E esse irmão já tem anos que ele perdeu a visão da aliança com Deus. Não esforça, não procura renovar. E todas as vezes que o profeta chega para ele para falar com ele, ele coloca dificuldade em tudo. Não posso, não consigo, não dou conta. Mas enquanto esse irmão tinha a visão da aliança com Deus, a história de vida dele não era assim, era outra, era melhor. Só que os tempos passaram e ele perdeu a visão da aliança com Deus, da importância da pessoa renovar a aliança com Deus. Talvez você está me ouvindo hoje a primeira vez, ou você que já é do santuário, como que está a sua vida espiritual? É muito importante você procurar o seu profeta, a sua profetisa, conversar com eles. Nós estamos agora organizando a Caravana da Fé em todos os santuários no Brasil. Nós vamos ter um encontro com Deus dia 25 de julho. É um desafio muito grande para cada pessoa. Tem irmãos que vão sair de longe, mas não abre mão. Tem um irmão no santuário que eu conheço já há muitos anos. Ele fala assim: tem dois encontros que eu tenho com Deus no ano que eu não falto. Quando tem oportunidade em outros, eu vou. Mas eu não abro mão de jeito nenhum, que é a escada de Jacó, que eu vou todo ano, a minha aliança com Deus, e o pacto com o Arcanjo Miguel. todo ano. Quando ele tem a oportunidade de outros encontros, ele vai. Mas ele dá prioridade a esses dois, Escada de Jacó e o Pacto com o Arcanjo Miguel. Por quê? Dois atos proféticos que marcou para ele. O primeiro encontro que ele teve com Deus no Monte Manaim foi na Escada de Jacó, quando ele subiu, selou a aliança dele com Deus. Ele abriu 7 mergulhos, voltou no dia 2 de novembro para fechar os 7 mergulhos e selar o pacto com o Arcanjo Miguel. E ele falou que depois disto, tudo mudou na vida dele. O lado espiritual, vida sentimental, família, a empresa dele, que ele tem a empresa dele. Ele falou assim, eu tenho esse compromisso com Deus e vai fazer agora esse ano 7 anos que ele está no santuário. 7 anos que ele entregou a vida dele para Jesus, serve a Deus no santuário, fez igualzinho Jacó, entrega o dízimo dele, da empresa dele e está prosperando. Tem coisas que marcam na nossa vida, como marcou na vida de Jacó, a aliança que ele estabeleceu com Deus sobre a pedra. Dia 25 de julho esse encontro está marcado. Talvez você está recebendo a revelação hoje e você está recebendo o Espírito de Deus e vendo a importância de você ter um compromisso. Não é só o compromisso de ir à igreja, que tem uns que vai na igreja um tempo, fica um tempo fora da igreja, vai para o mundo, vai beber, vai fumar, prostituir, fazer um monte de coisa errada. Não é isso não. Ah, quando eu estiver sofrendo, eu volto de novo. Você não pode ficar cocheando em dois pensamentos. Ou se você serve a Deus, serve a Deus. Você quer servir o diabo, serve o diabo. Você não pode fazer ficar em cima do muro. E ainda querendo cobrar de Deus. Como se Deus fosse seu empregado. E a pessoa fazendo coisas erradas, achando que Deus vai abençoar e não vai não. A verdade ela tem que ser dita. Jesus falou isto. Quando você conhece a verdade te liberta. Só que tem pessoas que não gostam de ouvir a verdade, porque quando fala a verdade para ela, é como se estivesse ofendendo, porque ela quer ficar nas coisas erradas, na mentira, nas práticas, não quer abandonar as práticas erradas da vida dela. Então, para ter um conserto, para sua vida andar para frente, é preciso você mudar o pensamento. Você é obrigado a ter uma aliança com Deus? Não, ninguém é obrigado. Deus não tem obrigação de curar, de proteger, libertar ninguém. Tem muita gente que é muito ignorante no mundo espiritual. Acha que Deus é obrigado a fazer tudo por ela. Se Deus existe, por que o povo está passando fome? Se Deus existe, por que as pessoas estão doentes? Deus existe, companheiros. Só que quem administra as coisas na vida é que escraviza as pessoas. Deus tem compromisso de proteger aqueles que dão crédito à sua palavra. Mas aqueles que não dão crédito, Deus não tem compromisso. A dor é sua, o sofrimento é seu. Quando você decide seguir a Jesus, as coisas mudam. Deus sem mim, sem você, ele é Deus. Nós sem Deus, nós não somos nada. Pensa nisso.

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1: Se vestir da armadura de Deus e ficar firme. É tudo uma decisão e uma ação. Decisão e ação. Você decide o que você quer fazer e o que você vai fazer. E faz. Efésios 6:10 diz assim: finalmente, fortaleçam-se no Senhor e no seu forte poder. 11. Vistam toda a armadura de Deus. Tem que fazer tudo o que tiver que fazer. Para quê? Para poderem ficar firmes contra as ciladas do diabo.
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1: 8:07.
2: O dia está chegando ao fim e mais uma vez estamos juntos na força da fé. Paz e luz. Que o nosso Deus te abençoe rica e abundantemente em nome de Jesus. Hoje é segunda apostólica. Muita gente está se concentrando nos santuários, sedes, e principalmente no Santuário Sede Nacional para receber os nossos apóstolos. A nossa apóstola Sol, Daniela Carvalho, que escreveu esse livro Prospere como Sócio de Deus, que nós vamos trabalhar nesta quarta-feira, um capítulo muito forte. E o nosso apóstolo Adelino de Carvalho. Eles estão mobilizando cada pessoa para que tenham poder e firmeza nas mãos. Por quê? Porque estamos no mês de julho, mês da aliança com Deus. Para uma pessoa religiosa, isso não quer dizer nada. Porque o religioso, ele segue apenas uma regra estabelecida por homens que interpretam as escrituras sagradas. E como estava ouvindo uma pessoa recentemente me falar, que ela se sente vazia, deprimida, angustiada, porque tudo que ela vai falar na igreja que ela congrega, ela é reprimida porque não pode sonhar, porque o sonho dela é o seguinte: Deus apenas estabeleceu para que ela vivesse a vida dela e quando ela morresse, ela fosse para o céu. Ou seja, tudo que ela ia passar aqui na terra, tudo que ela ia passar na terra que Deus fez, seria apenas um preparo para aquilo que seria realmente a vida dela depois. Mas não foi isso que Jesus trouxe para nós. Ele nos disse bem claro: o reino dos céus chegou. O reino dos céus está entre nós. Eu não tenho que esperar morrer para ir para o céu. Eu não tenho que esperar morrer para herdar as grandezas daquilo que Deus começa a me dar no hoje. E o apóstolo Paulo deixou bem claro aos romanos sobre isso, que devemos viver o reino em vida. E essa diferença entre os religiosos e os revelados. Porque o revelado, ele conhece as escrituras sagradas e trabalha em cima das escrituras, mas o Espírito Santo revela.

Ela e eles. Esse foi o grande erro dos sacerdotes e eruditos judeus na época, que ficavam abismados em ver Jesus curando nos sábados, e não entendiam que o sábado era para o homem, não o homem para o sábado, que era um momento para que a pessoa pudesse encarar com Deus, um dia onde ela teria a oportunidade de ver a manifestação de Deus. Mas os religiosos diziam que não, aquilo não poderia acontecer. Por isso tem muito religioso preocupado com a roupa que a pessoa veste, preocupado com o casamento da pessoa, se a pessoa está casada com aquela pessoa, você tem que estar casada com essa ou está casada com aquela outra. Por isso que eles ditam umas regras tão pesadas, como o próprio Jesus diz, colocam peso nos homens e nas pessoas, de uma maneira que nem mesmo eles dão conta de carregar. Aliança com Deus, ela envolve sacrifício? Envolve, porque sacrifício envolve fé. Aliança com Deus envolve uma atividade? Sim, porque o que nós fazemos é o que mostra a nossa fé. Se fosse assim, eu poderia só fazer uma oração e falar assim: Senhor, eu vou ter uma aliança contigo. Intenções apenas não bastam. Por isso, uma aliança ela é feita de uma forma que começa material, onde você sacrifica, onde você vai ao encontro de Deus, e por isso a escada de Jacó é o exemplo melhor que uma pessoa pode entender da aliança com Deus, porque a cada degrau ela vai subindo, subindo. Por isso Jacó teve essa grande revelação que mudou a vida dele. Por isso, quando nós estivermos no Monte Manaim, subindo a escada de Jacó com uma Moshab Elohim, que é um centro do poder de Deus, nós estaremos recebendo de Deus não apenas palavras, não apenas, olha, eu desejo que vá bem, mas a realização. Por isso, tantos testemunhos, tantas bênçãos contadas. Conhecimento está fazendo diferença. E quarta-feira nós vamos falar sobre isso, para fazer você entender o seu papel no Reino dos Céus. Como Deus, como Senhor dos Senhores, Jesus, Rei dos Reis, Senhor dos Senhores. Você faz parte desse exército. E eu vou te falar como o seu papel é tão importante. Que Deus abençoe você e ilumine o seu dia. Esta segunda que está sendo fechada com chave de ouro, com a bênção dos nossos apóstolos. Obrigado, meu Deus, porque nessa quarta-feira tem aula forte e nós não vamos perder. Abençoa teus filhos, em nome de Jesus. Amém. Que Deus te abençoe e te ilumine cada vez mais. Curta, compartilhe, se inscreva no meu canal e entre na minha sala de revelação, que é o grupo do WhatsApp, onde eu vou postando conteúdos e você pode fazer suas perguntas e eu estarei ali para te ajudar. Que Deus abençoe. Forte abraço, paz e luz para você.

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1: Agora eu vou ler Apocalipse 17. Fique de pé. 17:1. Eu vou falar totalmente o contrário. A senhora falou da noiva, que é pura, que é cheia de amor, cheia de sonhos. Eu vou falar da prostituta, que é cheia de podridão, vazia de amor, cheia de sofrimento e humilhação, e que na Bíblia representa o mundo aí fora, de trevas, de acusações, de doenças, de horrores. De pé, por favor. Diz assim Apocalipse 17:1: E veio um dos sete anjos que tinham as sete taças e falou comigo, dizendo: Vem e mostrar-te-ei a condenação. Aí já começa a condenação de Deus sobre aqueles que não pertencem à noiva do Cordeiro, que não são da igreja. A condenação da grande prostituta que está assentada sobre muitas águas. Muitas águas, muitas conversas irônicas, piadas. Aliás, a besta do Apocalipse é o espírito de ironia, o espírito de zombador, sabe? O espírito de desfazer das coisas de Deus, desfazer da palavra de Deus e transformar a palavra de Deus em piada. Por isso que é besta, é besta. Versículo 2: Com a qual se prostituíram os reis da terra, os que habitam na terra se embebedaram com o vinho da sua prostituição. Eu vi uma entrevista com uma prostituta reclamando que os prostíbulos, os cabarés, estão indo à falência, porque homens que procuravam em São Paulo os cabarés não estão procurando mais, que eram pessoas do interior, do agronegócio. E o repórter então chegou a uma conclusão que a prostituição, os cabarés estão desaparecendo porque o mundo virou um grande prostíbulo. Hoje o mundo por todo lado tem pessoas que não têm mais o menor respeito ao corpo, ao templo do Espírito Santo. E isso é terrível. E continua dizendo o texto: E levou-me em espírito a um deserto e vi uma mulher assentada sobre uma besta de cor escarlate, que estava cheia de nomes e blasfêmia, e tinha sete cabeças e dez chifres. Sete cabeças e dez chifres. Confusão, confusão. O mundo vive uma confusão mental. O mundo não sabe qual direção seguir. As pessoas estão perturbadas. As pessoas estão enlouquecidas. Olha, a gente vê essas coisas acontecendo por aí. São coisas que mostram o estado de espírito da pessoa, como está a cabeça da pessoa, agredindo umas às outras, sabe? E provocando situações de morte e destruição. Pessoas com a cabeça dominada pelo diabo. E a mulher que estava vestida de púrpura e de escarlata, adornada com ouro, pedras preciosas, pérolas, e tinha na mão um cálice de ouro cheio de abominações. O cálice é a ceia. Abominação é blasfemar contra a ceia do Senhor. E cheio de imundice da sua prostituição. E na sua testa estava escrito o nome: Mistério, a grande Babilônia, a mãe das prostitutas. Babilônia, da palavra grega Babel, que quer dizer confusão. É a mãe das prostitutas e abominações da terra. preste atenção numa coisa. Não deixe o mundo te destruir, não. Não divida sua cabeça com as trevas. Não deixe Satanás se destruir, não. Não mude sua forma de pensar, não. Não existe felicidade fora da família. Não existe felicidade na prostituição. Não existe felicidade nos bordéis, nem nas boates. Não existe paz no mundo. Quem dá paz para as pessoas é só Jesus. Quem dá alegria de viver para as pessoas é só Jesus. Quem salva é só Jesus.

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Se você quer que tudo dê certo na sua vida, faça certo, que vai dar certo. 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
1: Quando eu fui curado, eu não mando ninguém fazer isso, tá? Não estou mandando você fazer não, tá? Eu fiz, isso é problema meu. Quando eu fui curado, que eu li na Bíblia que Deus, ele poderia me curar da epilepsia. Eu estava cansado de babar, eu estava cansado de dar ataque epilético. Então eu peguei meus remédios e joguei fora. E disse, Deus, agora a minha parentela toda tá me achando que eu tô louco. Tá todo mundo, minha família toda achando que eu enlouqueci porque eu joguei fora os remédios. Ou o Senhor me cura, ou o Senhor me cura. Sacrifiquei e nunca mais dei ataque epilético.
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1: Fizeram os filhos de Israel. Israel é quem? Jacó. Não era Jacó o nome dele? E ele, depois da revelação, se tornou Israel. Sim ou não? Fizeram os filhos de Israel. Eles tinham a bênção. Eles eram da igreja. Fizeram os filhos de Israel que era mal perante o Senhor. Deixaram de entregar o dízimo, deixaram de adorar a Deus, deixaram de ser fiéis a Deus, deixaram de tomar santa ceia, deixaram de jejuar, deixaram de praticar o amor de Deus, deixaram de evangelizar. Fizeram os filhos de Israel o que era mal perante o Senhor. Não é perante o homem, não. Perante o homem o cara pode te bajular, é perante Deus. O que vale é perante Deus. O que vale é você perante Deus, não é o que os outros falam, não é quem te elogia, te chama de bonitinho. Não, o que vale é você perante Deus. Perante Deus o que vale não é a sua oração, não é a sua pregação, não é você cantar. O que vale é a sua obra. Então fizeram o que era mal perante o Senhor, por isso o Senhor os entregou nas mãos